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3: Vamos ouvir agora Fagner cantando a música Revelação.

0: bom demais. Ouvimos Malta cantando a música Nossa História. Também ouvimos Atitude 67, Quinto Andar. E por primeiro ouvimos Fagner cantando a música Revelação. 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
0: Vamos ouvir agora Paralamas do Sucesso, de música ligeira.

0: Hora certa, 9 horas e 28 minutos. 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
0: Vamos ouvir agora Erasmo Carlos, Amor é Isso.

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0: 10 e 2.
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0: 10 e 16.
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0: 10h34.
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0: 10h47.
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0: Obrigado!
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11:47.

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1: A música com mais emoção pra você nas ondas da 90,7. Bom dia, temperatura 14 graus, a umidade relativa do ar em 93%. Eu sou seu amigo Valdemar e vou com você até às 7 horas por aqui, tá bom? Dizendo pra você, bom dia. Hoje é dia 12 de agosto de 2026. Bom dia, bom dia, bom dia cidade, bom dia meu sertão.
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1: Estamos chegando, gente, devagarinho no compasso, né? Para mais uma manhã de muita música boa, música raiz, a música gostosa que a gente ouve aqui na manhã, aquela música de fundamento, né? Claro, com certeza, aí a música que a gente gosta de ouvir, aquela música que tem história, aquela música que faz a gente pensar, faz a gente reviver. Música boa, de qualidade, a gente toca aqui pra você, tá bom? 5 horas e 4 minutinhos, 5 e 4. Pra você, bom dia, uma ótima manhã. Obrigado pela sua companhia aí. Aonde você estiver, na cidade, no interior, já tá trabalhando, ainda não, tá tomando seu chimarrãozinho, então bom dia, tá bom? 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dia!

agradecer a Deus por mais um dia. Senhor, meu Deus e meu Pai, obrigado, meu Deus, pela vida, pelo ar que nós respiramos. Meu Deus, obrigado porque até aqui o Senhor tem nos abençoado. Abençoe esse dia, nos dê paz, nos dê sabedoria e nos dê graça, Pai, para vencer todos os obstáculos da vida. Meu Deus, nós te agradecemos e pedimos a tua bênção. Em nome do teu Filho amado Jesus Cristo, amém e amém. Tião Carreiro e Pardinho, pra gente começar aqui, ó. Raízes do Amor. Bom dia pro nosso amigo Zeca Foiato, tá de pé já, né? Acordou já, bom dia pro Zeca. Bom dia pro nosso amigo Edson, bom dia pro Edson também, ele pediu uma aqui, né? Vamos ver se a gente acha aqui a música que ele pediu. Bom dia pro Edson, pro Laurindo, pro Lart, bom dia. O Chiquinho também, bom dia pro Chiquinho. Bom dia também pro Ricardo Scholl, bom dia!

0: Tá aí, cantando pra gente, João Mulato e o Douradinho, advogado honesto. Teve também Sérgio Reis, a boiada, Tião Carreio Pardinho, Raízes do Amor. Bom dia aqui pro nosso amigo Laci Flá, bom dia, o Laci tá de pé já. Bom dia pro Laci, bom dia pro Ademar Hortman, bom dia também, bom dia. Bom dia pra quem mais, bom dia, Valdemar, manda uma boa aí pra nós que vamos pra lida das vaquinhas, né? É o Robertson de Princesa. Ô, oh, meu amigo Robertson, como é que tá, homem? Bom dia. Bom dia pro Rob aí. Já levantou também, Rob? Já levantou também, já. Bom dia. Tá na lida já também, né? Bom dia. Tá na lida também, já. Pronto pra tirar o leitinho das vacas, né, Rob? Já pronto pra ir tirar o leitinho das vacas. Então, bom dia, Pia. Pra ti, bom dia, bom dia. Aí que seja um dia abençoado pra você e bom trabalho, né? Bom trabalho pra você aí, tá bom, meu irmão? Quem mais? O nosso amigo Valdemar Steffes também já tá de pé, já também. Bom dia pro Valdemar Steffes, também já tá de pé. Bom dia para todo esse povo aí, ó. 5 horas e 17 minutinhos, 5 com 17. Um bom dia pra Salete Breme também. Bom dia pra Salete Breme também já tá de pé, né? Gurizada que vai acordando cedo, já vão sartando cedito no mais, né? Pra mais um dia de serviço. 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Intervalinho, já volta aqui, ó. 90,7 Cedro. 5h20, hora certa, BCS Materiais de Construção. 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
7: 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Ah, compadre, era uma verde, é tão boa que dá vontade de comer um pacote, compadre.
0: Bom dia, 5h24 da manhã, 5h24, bom dia. Bom dia, bom dia, bom dia, bom dia. Bom dia pro Valcir, Aquilonice Paixão, bom dia. Estão de pé já, né? Bom dia. O nosso amigo Nezinho, bom dia, tio Nezinho, bom dia. Tá de pé já também, já acordou cedito, tudo mais pra matear e ouvir a gente. Então, bom dia, tio Nezinho, bom dia. Pessoal da Idamar, né? Pessoal lá da Idamar. O Claudemir também. Bom dia, Claudemir. Bom dia pro Claudemir também. Tá de pé aí também. Bom dia, bom dia, bom dia. Quem mais aqui que já deixou o seu bom dia logo cedito, tudo mais aqui, né? Bom dia, quarta-feira. O meu amigo Márcio Hartmann, bom dia, Márcio. Bom dia pro Márcio, tá de pé já, né? Bom dia, obrigado pela companhia. Bom dia, Márcio. Bom dia pro Márcio. Aí tá mateando já, né? Tinha mateando e ouvindo a gente, tá certo? 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Tá bom? Música! Música aqui na manhã, ó. Vamos de música. Pra você que tá ouvindo a gente aí, obrigado pela sua companhia e pela sua audiência. Cadê as músicas aqui, rapaz? Sumiu as músicas aqui. Tava procurando a música do nosso amigo Edson aqui, ó. Vou ver no outro computador, ver se eu acho aqui no outro, né? Beleza, meu amigo Edson? Ver se eu acho a música que tu pediu aqui pra nós rodar. Vou tocar essa aqui antes, né? Essa aqui, cadê? Cadê você, rapaz? Cadê você? Trio Parada Dura! Pobre vagabundo na manhã.

0: Santo Deus, compadre, me deu ontem, sim, na hora, tá certo.
1: Oi, boa noite, é o plantão?
2: Oi, Beixola.
3: Viu, é pra vocês subir lá no hospital em Buscava, na conservação, daí é pra ir buscar que ela tão esperando, hoje.
4: Olha a hora, 5h29, 5h29.

Ei, rapaz, tá aí, ó, vestido de noiva, João Mineiro e Marciano, a indicação do nosso amigo Edson, que pediu essa aí, né? O Edson pediu essa aí pra ouvir, rapaz, é, João Mineiro e Marciano tocou, né? Tocou aí, ó. Um abraço aqui pra Prof. Vera, né? Prof. Vera pulou cedo já, rapaz, aí, tomar chimarrão, né, Prof. Vera? É verdade. Foi lá conversar com o Ricardo Show, colocar as ideias dele no lugar, né? Só pode, porque... Ai, ai, o Ricardo Scholl é uma aventura, né? É uma aventura esse homem, né, tia? É verdade. Bom dia pra Prof. Vera, bom dia. Bom dia, Prof. Vera, pessoa muito querida, né? É verdade. Eu encontrei ela no mercado aqui, encontrei ela aqui no mercado e daí eu falei pra minha filha, né, que ela tinha sido minha prof, né? Minha prof. É, hoje em dia tá tudo diferente, né, Prof. Vera? Hoje em dia tá tudo diferente. Naquela época lá era... Era sensacional ir pra escola. Hoje as crianças não querem ir na escola, mas nós gostávamos de ir na escola, né? Gostávamos na escola. Pentear as meninas, né? Dar umas namoradas e coisa e tal. Se iludir com as meninas, pelo menos, né? Hoje a pesadinha nem isso. Querem ficar só no celular, né, tia? Mas que bárbaro, né? Que coisa, sério. Você foi o tempo bom, né, Prof. Vera? Imagina aquela época as professores achavam que era ruim ter os alunos, porque sempre tinha uns mais... Os mais que faziam confusão, né? Tinha os que faziam confusão. Mas eram umas brincadeiras saudáveis, né? As brincadeiras saudáveis, brincava e coisa e tal. Hoje tá muito diferente, né? Meu Deus do céu. Esse dia eu fui pegar minha... fui pegar minha filha na escola e eu achei engraçado, fiquei dando risada sozinho. Era no dia das férias, né? No dia das férias. E a gurizadinha, eu acho que era do segundo, do terceiro ano, mas tudo pequenininho, da segunda série, né? Aí... gritando em coro, né? Quando eles saíram para ir para as férias, saíram gritando em coro: liberdade, liberdade. Ai, ai, ai. Eu tive que rir, cara. Eu tive que dar risada, sabe? Eu disse: meu Deus do céu, né? Um terceiro ano já gritando. Terceiro ano gritando liberdade, né? Mas que coisa!

0: coisa de louco, né? Coisa de louco, é isso mesmo. 5h34, é liberdade, liberdade, meu Deus. Carcure, né? Carcure nosso futuro, né? Se naquela época o que tinha de pessoas inteligentes, hoje tem, né? Hoje tem as pessoas inteligentes, só que a piazadinha hoje leva tudo pro outro lado, né? Tu faz uma cobrança, eles acham que o cara quer extorquir eles, né? Naquela época não, a gente era cobrado, né? Era cobrado, não tinha esse negócio de não acontecer, tinha que fazer acontecer, né? Tinha que fazer acontecer. É verdade. Mudou muito, né, Prof. Vera? Mudou muito as coisas. Ó, bom dia aqui pra. Bom dia aqui pra nossa amiga Dona Leni Rig. Bom dia pra Dona Leni Rig, tá de pé já também. Pro seu José Rig, bom dia pra vocês, obrigado pela companhia e pela audiência. Quem mais aqui, ó? É, verdade, hoje tá muito diferente, né? Muito diferente as coisas, né? Naquela época a gente fazia amizade, né? Os professores tinham um carinho muito grande, a gente ia pra escola, as amizades eram verdadeiras, né? A única coisa que tinha que cuidar era os namoros só, né? Que era bom também, né? Hoje tem tantas outras coisas que tá aí no meio, né? É verdade, cara. Hoje piazadinho com 12 anos, ou 9, 12 anos, estão fumando, já estão usando cigarro eletrônico, já estão caindo nas outras coisas, né? E na nossa época, não, né? O único defeito que a gente tinha é querer dar uns pega nas menininhas, né, tchê? É verdade. Uns beijos, né? Uns beijos, tchê. É coisa boa, né? Hoje o piazadinho nem sabe o que é isso, né? Hoje nem sabe mais o que é isso, né? Ei, meu Deus do céu! Coisa buena que você foi, né? Coisa buena. O bom do negócio era a conquista, né, cara? Era conquistar com cartinha. Tinha que escrever uma cartinha, tentar conquistar. Os amigos ajudavam um pouco, né? Os amigos ajudavam um pouco. É verdade, né, tio? Eu nunca vou me esquecer de uma vez que a professora, eu estudava no Padre Reus, uma professora falou, né? Aí eu tinha uma namoradinha, daí as duas meio que se desentenderam, né? Daí ela disse assim, mas vocês brigar por uma coisa dessa, né, tia? Bárbaro, ela me derrubou, né? Me derrubou as paias boas do bolso, né? Mas não sabia ela que um dia o futuro tava garantido, né? Que barbaridade, coisa de louco, né? Era carinhoso, né, homem? Era carinhoso. O melhor de tudo era isso, né? O cara até não precisa ser tão bonito, mas tem que ser carinhoso, né? Gentil, né? Carinhoso e gentil tá de bom tamanho, né? Que barbaridade, né? Abrir a porta do carro pra mulher, né? É verdade, não. Já é gentileza, né? É verdade. Falar umas coisas doces, né? 5h37 da manhã, 5h37. Mas os tempos mudaram, né, tio? Os tempos mudaram e são outros. Hoje, até pra namorar, hoje é complicado. Você vê a piazadinha e começa a namorar, eles nem vê eles se agarrando, se pegando, né? Hoje é só no celular, né, tia? No celular. A gente já queria dar umas infiltradas, queria dar uns beijos, já queria fazer umas coisas diferentes, né? Ia pra casa com o dedo cheirando bacalhau, né? Ah, quando consegui encostar o dedo, era uma coisa boa demais, né? Ah, já tava bom demais, né? Ficava uns 3 dias sem lavar o dedo, né? Hoje a piazadinha tem a oportunidade, ninguém faz mais, né? É que eu tô incentivando a fazer, mas é que você foi o tempo, né? Cada um faz o que quer da vida, mas realmente mudou demais, né? Mudou demais. Hoje tá muito diferente, né? O negócio é muito diferente. Piazadinha com 14 anos, tu fala, ó, tá namorando a fulana e tal. Aí eu não, tá louco, eu não quero. Ai, a gente era uma alegria, ó, quando alguém falava, ó, fiquei sabendo que tu tá dando uns pega na fulana lá. A gente se enchia de orgulho, né? Imagina se não, rapaz. Ficava louco de faceiro, né? É, mesmo que não tava, né? Mesmo que era só uma inventação, mas já ficava feliz. Hoje tu fala pras gurizadinhas de 15, 16 anos, né? É verdade que tu tá dando uns pega na fulana lá. Eu não, credo. Fui, que nojo, né? Isso aqui vai. É o mundo moderno, né? 5h38, nada contra, mas nada a favor também, né? Eu já gosto mais do tempo antigo, né? Gosto mais do tempo antigo. 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Intervalinho, já volto aqui, ó, bem rapidinho. Pai Bola, já estamos de volta aqui, ó. 5h40, hora certa Sicredi, é hora de sonhar alto. 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
0: 5h43, mandar abraço pro povão aqui, ó. O meu amigo Valmir da Metalúrgica Princesa, tá na estrada, né, Valmir? Bom dia. Tá pegando o trecho aí, né, tia? Bom dia pro meu amigo Valmir, pessoal da Metalúrgica Princesa. Bom dia, Valmir. Tá na lida aí, né, tia? Bom dia pro Valmir aí. Obrigado pela audiência, tá bom, Valmir? O Hernando da Fiorella, bom dia. Bom dia pro Hernando também, tá de pé já na patrola. O Milton Bruder também, bom dia. Bom dia pro Milton Bruder. Bom dia, tio Mirto. Bom dia. Quem mais aqui já tá de pé? O Dirceu Lazarete, bom dia. O Neuri, bom dia. O Neucir Marques, nosso amigo Kiko, bom dia. A Cleide Uzebe, bom dia. O Luiz Pivoto, bom dia. Um abraço pra Dona Vera e meu amigo Hernani, lá de Princesa. Ó, a Dona Vera, o Hernani. Ontem tivemos lá cantando os parabéns pro nosso amigo Hernani, né? Parabéns, meu amigo Hernani. Felicidades. Na segunda-feira ele completou 61 aninhos, né? É verdade. Um abraço pro nosso amigo Hernando e pra dona Vera. Estão tomando aquele chimarrãozinho, dona Vera? Mateando? Asquetá? Obrigado, muito obrigado pela confiança, tá? O trabalho da gente é legal, né? Fica marcado na vida da gente, as palavras que a gente ouve vai pro nosso coração, com certeza, tá bom? Um abraço e gratidão. Gratidão, gratidão pela confiança no trabalho da gente. Quase que ficamos atolados lá, né, dona Vera? Tava chovendo, rapaz. Rapaz, levei um susto, cheguei e já meio que atolei, já de arrancada, né? Pensei, e agora, o que eu faço, né? Aí voltei pra trás, subi de volta mais um pouco, voltei de novo, fui de volta, fiquei meio engaiolado lá, mas deu certo, né, dona Vera? Deu certo, nós não se abaixemos de jeito nenhum, né? De jeito nenhum, vamos até o fim, né? É verdade. Um abraço pra dona Vera aí, bom dia, bom dia, bom dia, tá bom? E também pro Hernani, né? Pro Hernani aí, que tava de aniversário ontem. Bom dia pro nosso amigo Nilson Marcos. Bom dia pro Nilson, tá de pé já na patrola. Bom dia lá nas Três Barras. O André Primaz também, bom dia pra todos vocês. Bom dia pra vocês. 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Tem João Mineiro Marciano aqui.

0: Tá aí, 5h50. Essa aqui é o João Mineiro Marciano Milagre da Flecha. 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Eu mandei abraço para a dona Lene Rigg, seu José Rigg, eu acho que eu mandei, né? Eu mandei um abraço para eles aqui, lá da Barra da União. Bom dia também para quem mais? Bom dia para o nosso amigo Leoneido Santos, que já está de pé também. Bom dia, bom dia, bom dia. Tá chegando a nossa mensagem do dia aqui na sequência. 5h51, hora certa. 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
0: 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Agora, na sexta-feira, tem as semifinais lá na São Domingos, né? Na São Domingos, então, tem as semifinais. E estaremos lá presentes para transmitir os dois jogos finais, né? Da Série Prata e também da Série Ouro, tá bom? Beleza? Show de bola, então. Vai ter dois jogaços aí para a gente estar levando a emoção do futebol. A Cedro FM também presente aí no nosso esporte. Esporte, sempre falo e sempre digo, né? Feito com muito carinho para você. Na simplicidade, na humildade, mas num jeito simples de fazer rádio e de fazer esporte também. Tá certo? E claro, o Ginásio de São Domingos esse ano sediando muitos jogos também aí do futsal de São José do Cedro. Tá chegando ela, nossa mensagem do dia aqui, ó. 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
1: A nossa mensagem do dia chegando 5h59, 6 horas, né? Mateus, 6 horas aqui na manhã. Bom dia para você. Uma ótima manhã. Obrigado pela sua companhia e pela sua audiência. É hora da nossa reflexão do dia, nosso pensamento do dia. Preste atenção nessa historinha aqui, ó. Havia um rei muito poderoso que tinha tudo na vida, mas ele sentia-se confuso. Então ele resolveu consultar os sábios do reino e disse-lhes: olha, eu não sei porque me sinto estranho. Preciso ter paz de espírito. Eu preciso de algo que me faça alegre quando estiver triste e que me faça triste quando estiver alegre. Então os sábios resolveram dar a ele um anel ao rei, desde que o rei seguisse certas condições. Debaixo do anel existe uma mensagem, mas o rei só deverá abrir o anel quando ele estiver no momento intolerável. Se você abrir só por curiosidade, a mensagem perderá o seu significado. Quando tudo estiver perdido, a confusão for total, acontecer a agonia e nada mais puder ser feito, aí o rei deve abrir o anel. O rei seguiu o conselho. Um dia, o país entrou em guerra e perdeu. Houve vários momentos em que a situação ficou terrível, mas o rei não abriu o anel porque ainda não era o fim. O reino estava perdido, mas ainda podia recuperá-lo. Então ele fugiu do reino para se salvar. O inimigo seguiu, mas o rei cavalgou até que perdeu os companheiros e o cavalo. Então ele seguiu a pé, sozinho, os inimigos atrás. Era possível ouvir o ruído dos cavalos. Os pés sangravam, mas tinha que continuar a correr. O inimigo se aproximava e o rei quase desmaiando. Chegou à beira de um precipício. Os inimigos estão cada vez mais perto e não há saída. Mas o rei ainda pensa: estou vivo. Talvez o inimigo mude de direção e ainda é o momento de ler a mensagem. Olhou o abismo e viu leões lá embaixo. Não tem mais jeito. Os inimigos estão muito próximos e ainda o rei abre. E aí o rei então pega e abre o anel e lê a mensagem. A mensagem dizia o seguinte no anel: guarde para você isso. Olha a mensagem. Isto também passará. De súbito, o rei relaxa. Isso também passará. É natural, o inimigo mudou de direção. O rei volta e o tempo depois reúne seus exércitos e conquista seu país. E é uma grande festa. O povo dança nas ruas e o rei está feliz. Chora de tanta alegria e de repente se lembra do anel. Abre-lhe a mensagem novamente. Isto também passará. Novamente ele relaxa e assim obtém a sabedoria e a paz de espírito. Em qualquer situação boa ou ruim, de prosperidade ou de dificuldades em que as emoções parecem dominar tudo, o que fazemos? É importante que nos lembramos de tudo que a gente faz, de que tudo passará, de que é impossível perpetuarmos os momentos que vivemos, queremos ou não, sejam eles escolhidos ou não. A ansiedade frequentemente não nos deixa analisar o que nos ocorre com objetividade. Nem sempre é possível mesmo, mas em muitos momentos precipitamos atitudes que só pioram o que queríamos que melhorasse. E na esfera dos relacionamentos, a gente vê que tudo passará. A calma, conforme o ditado popular, pode ser o melhor remédio diante daquilo que não depende de nós. Manter as emoções constantemente sob o controle para a gente seguir em frente. Dar tempo ao tempo não é sintoma de passividade, mas de sabedoria, na maior parte dos casos. E guarde para você esta frase: tudo passará. E isto também passará. Para mim e para você nesta manhã refletir. Essa mensagenzinha talvez seja uma metáfora. Talvez não tenha sentido para alguns, mas para outros, muito sentido. Eu, enquanto eu lia, eu já fiz ela aqui algumas vezes. E enquanto a gente lia essa mensagem, você vê que o rei, ele estava desesperado. Ele não sabia o que fazer. Se colocamos eu e você na situação do rei, de repente a tua situação não é que você esteja perdido o teu reino, de repente você não esteja perdido tudo, mas de repente você esteja à beira de um precipício. E esse precipício que eu te falo não é só o precipício do buraco. O precipício que eu te falo, de repente, é de muitas outras indecisões que não tem para onde a gente correr. De repente algo te aflige, algo te aperta nesse dia ou nesse momento, nessa semana, nesse mês. Algo que tem feito você perder o sono. Algo que tem tirado a tua paz, o teu sossego, que você se deparou ao precipício. E eu sinto e falo para você como eu já passei por momentos em que eu não sabia para onde ir. Eu não sabia para onde correr, eu não sabia qual a decisão tomar. É um momento em que, como tem uma frase, um ditado popular que diz que se correr o bicho pega e se parar o bicho come. Você já passou por esse momento? Que você estava num momento indeciso. Se você vai para baixo nos precipícios, os leões te comem. Se você ficar parado, o inimigo vem e liquida com você. Olha que situação do rei. E olha que situação, de repente, que eu e você se deparamos em tantas vezes, em tantas fases da nossa vida, que a gente vê para onde que a gente vai ir. Não vê solução. Não vê uma luz no fim do túnel. Tantas coisas, tantos sentimentos, tantas indecisões dentro da gente, que a gente fica estagnado, parado, sem saber para onde correr. De repente seja essa situação que você, eu, já vivemos e já tivemos essa sensação de viver. Mas aí você lembre-se dessa frase, que tudo passará. O momento bom vai passar, as risadas, as festas, tudo isso é passageiro. O momento ruim também, a tristeza, a dor, a dificuldade, tudo isso vai passar. Eu escutava algo, eu gosto muito de escutar os podcasts de motivação. Eu escutava algo que uma pessoa disse: olha, é o seguinte, a gente vive aqui, eu e você vivemos como se a gente nunca fosse embora. Não é verdade? A gente vive aqui como se a gente vivesse eternamente e que a gente não enfrentaria problemas, que a gente não chegaria ao dia de encerrar os nossos compromissos aqui. E a gente vive muitas vezes pensando que o mundo vai parar por mim e por você. E não vai. O mundo não vai parar. Se eu for embora hoje aqui, amanhã a vida segue, a rádio segue. E eu já falei isso um monte de vezes e quero falar para você mais uma vez: se a gente ir embora daqui, as famílias vão seguir, a mulher vai casar de novo, os filhos vão prosseguir, mesmo que aquela falta vai fazer, o buraco vai ficar no peito, no coração, no sentimento, nas datas comemorativas. Mas o que acontece é que a vida não para, é que o mundo não para, porque o mundo segue. As pessoas, mesmo que você tenha milhões de seguidores, mesmo que você tenha milhões de fãs, pessoas que te admiram, mas a vida não para. Então deixa eu dizer uma coisa para você: apenas respire fundo e viva. Nem tudo que é ruim vem para nos derrubar. Muitas vezes as dificuldades chegam para nos ensinar, nos deixar mais fortes e mostrar o caminho certo. Se esse é o teu problema, se você de repente se encontra numa situação inusitada, se você se encontra num momento difícil da tua vida, eu quero dizer para você nesta manhã que tudo isso passará. Basta você acreditar, basta você querer, que nem tudo que é ruim vem para nos derrubar. Nem tudo que você acha que é ruim para você, estão falando mal de mim, às vezes não é para você ficar triste, não é para te denegrir. De repente é algo para mostrar para você que você é mais importante do que aquelas pessoas que falam de você. Porque quem fala de você, quem acha algo para falar de você, ou ela te admira ou ela quer ser você. Olha só que interessante. Muitas vezes as dificuldades, elas chegam para nos ensinar e nos deixar muito mais fortes, nos deixar muito mais firmes e mostrar o caminho certo. Dificuldades todos nós temos. De repente você acha que o problema que você está enfrentando é somente um problema. E às vezes o problema está te ensinando. Porque se você não tivesse problema, você não teria buscado solução. De repente você não teria sido obrigado a buscar novas alternativas. A dor, a dificuldade, testa nossa coragem. Revela o quanto eu e você aguentamos. Ei, você já passou por tantas dificuldades, não é verdade? Olha quantas lutas, olha quantas vezes que você pensou em desistir. No momento que você estava à beira do precipício, de repente você, sem querer, você abriu o seu anel. Você abriu e olhou embaixo do seu anel escrito: isto também passará. E você seguiu em frente. O vento forte faz as árvores criar raízes mais profundas. É isso que eu quero dizer para você neste momento de reflexão, nessa manhã.

levantar a cabeça e ir pra cima, dizendo, não, peraí, eu vou me levantar, vamos pra cima, vamos lá. Essa é a forma da gente enfrentar a vida, porque tudo passará. E se você está passando um momento de alegria na sua vida, aproveite. Ria, sorria, aproveite. Tem a melhor fase da sua vida? Aproveite, tire coisas boas daí, porque também vai passar. Para que nós possamos estar preparados para o dia que a dificuldade e a luta vier na nossa vida. Respire fundo, não tome decisões no calor da raiva ou do medo. Já fiz isso muitas vezes e me arrependi. Já falei muitas vezes no calor da raiva. Já falei muitas vezes no calor do medo. E acabei, às vezes, muitas vezes, pensando que não deveria ter feito. Respire fundo. Olhe ao seu redor. Tente achar o aprendizado escondido no erro ou na perda. Tenha paciência. O tempo ajuda a poeira baixar e a clareza chegar. Não se preocupe em querer esclarecer todas as coisas para as pessoas. Seja você. Simplesmente seja você. Não tente ficar achando que você deve explicação para o mundo. Você não deve explicação para ninguém, você apenas deve viver. Tenha pessoas boas ao teu redor. Escolha as pessoas para viver do seu lado. Escolha as pessoas para te fazer companhia. Escolha quem vai fazer parte do seu círculo de amizade. Não viva com qualquer pessoa que fala mal do outro. Não viva com pessoas que sempre estão se diminuindo. Não conviva com pessoas que vivem se rebaixando. Pessoas que vivem se vitimizando. Se você quiser viver feliz, você vai se obrigar a fazer essa lapidação na sua vida. E lembre-se, tudo passará. Os momentos bons passam e os momentos ruins também passam. Se você quiser, com certeza você vai poder. Paciência é a chave da vitória.

0: Tá aí, Cadu Ferraz, quero que valorize aqui na manhã. Bom dia, bom dia, bom dia. 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Tá certo? Beleza, intervalinho, já voltamos aqui, ó. 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
7: Oi, pai, tudo bem?
0: Cadê o banana aqui, rapaz? Cadê o banana aqui?
8: O terno é pra ir no casamento, pia. Sou padrinho de casamento. Daí, comprei o terno, pia. Eu achava que era barato o terno, cara. 1.200 no pila, cara. Foi de cair os cocos do bolso, pia.
0: É coisa de louco, né, tia? Coisa de louco, né? Que bárbaro. 1.200 pagou.

0: pessoa.
1: Tem jeito não.
2: Barco térmico, cara. 1.200 no pila, cara. Foi de cair os cocos do bolso, pia.
3: Daí agora tá quebrado, né? Agora tá quebrado. Cadê? Cadê? Agora tá quebrando. Agora tá quebrado. Agora pagou 1.200 lá no terno. E agora tá quebrado, homem. Agora não tem dinheiro nem pra... Nem pra prestar uns trocos aí pra fiada, né?
2: Quebrado, Pietro. Tô quebrado. Só boleto pra pagar, cara.
3: Ai, ai, ai. É verdade. Ó, pra você, bom dia. 6h22 da manhã. Ó, lembrando, né? 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Vamos lá, Tico Cassiano, Recanto Sagrado, aqui na manhã, 6h23. Bom dia! Olha a hora, 6h23.

Ai, ai, ai. Meu amigo Banana duvidou ontem, né? Duvidou ontem. Tu duvidou, viu? Te falei. Não duvido do Valdemar. Não duvido do Valdemar, rapaz. É verdade, né? O que eu falo é realidade. Mandar um abraço pro meu amigo Lalas. Bom dia pro Lalas e bom dia pro meu amigo Pepe Legal. Bom dia. Então, pessoal, estamos a caminho do Rio Grande, ligadinho na sede. Um abraço, Lalas, pra você. Abraço pro pessoal do Corinthians. Ontem o pessoal aí passou pra final aí do futsal cedrense, né? Passou pra final do futsal cedrense. Parabéns aí ao Corinthians. Parabéns ao Estrela também, que fizeram um grande jogo, né? Um grande jogo. Só jogo grande, né, cara? Como que ficou equilibrado esse campeonato aí do município de São José do Cedro? Parabéns, Robertinho, parabéns à diretoria, porque o Robertinho, como eu sempre falo, cara, o Robertinho, ele dá liberdade pros clubes, pra maioria escolher o formato do campeonato, né? Então o Robertinho coloca na mesa, né? E o pessoal vai arredondando. Esse ano, eu não sei, mas ó, pra mim, um dos maiores campeonatos, viu? Calcule, o Corinthians classificou em oitavo, pra você ter uma ideia. O Corinthians classificou em oitavo no chaveamento aí. E ficou times bons fora, cara. Não conseguiram classificar. É, na realidade, tu vê o equilíbrio do campeonato de futsal, né? E aí o Corinthians tá na final. Pra tu ver o equilíbrio, né? O equilíbrio. E um grande jogo ontem. Chances de ambos os lados, tanto do Estrela quanto do Corinthians também. Aí, parabéns a todos os times envolvidos, tanto no Série Ouro, Série Prata, o Internacional também passou para a final lá de São João. Quem mais aí? O pessoal do Master, pessoal do Veterano, pessoal do Sub-18, pessoal do Feminino, cara, muito futsal em São José do Cedro e um futsal de qualidade. Sexta-feira nós estaremos, a Rádio Cedro está transmitindo, então nós vamos transmitir dois jogos, tá? Dois jogos, pela Série Prata e também pela Série Ouro, Real contra Real, né? O Real vai ser de voar a botina do bolso, né? De barbaridade, se desartar os cocos do bolso, dois Real aí, dois timaço do Real e só um passa, né? Só um passa para enfrentar, então, o Corinthians na final. O Corinthians já tá na final, aí já tá esperando. Parabéns ao Lalas, esse ano o Lalas fazendo essa parceria com o pessoal do Corinthians. No campo, o Lalas é lá do pessoal da Imperatriz, né? No campo não tem, né, Lalas? No campo, o Lalas é do Nova América. E até, né, até o pessoal dizendo, Lalas é do Nova América. É no campo sim, né, Lalas? Fazendo um grande trabalho também no Nova América, meu amigo Lalas, aí que inclusive, né, chegou bonito na final aí do ano passado, diante do Corinthians também. Perdeu a primeira partida, depois venceu a segunda, né, e o Corinthians se tornou campeão. Mas parabéns aí ao Lalas, que faz um grande trabalho também aqui em Cedro. O Lalas, que é de Diniz Cerqueira. Um abraço pro nosso amigo Pepe também, que é um incentivador do esporte também aqui em São José do Cedro. Nosso amigo Pepe Legal, tá certo, gente? Futebol é alegria, futebol é energia boa, né? Coisa boa demais. Um abraço pros nossos amigos, uma boa viagem, que Deus abençoe vocês, tá bom? Beleza? Show de bola. Quem mais? O Cláudio lá de Princesa tá tomando aquele chimarrãozinho ouvindo a gente. O nosso amigo Dirceu Maio Neninho também, bom dia. O bom dia, Valdemar Elderli Vieira, do Lajeado Grande, para o Genoir. Valeu, um abraço, Derli, para ti e pro Genoir também, um abração. O André Primas também, bom dia. Quem mais aí que já tá com o radião velho ligado aqui ouvindo nós? A Comadre Nadir Chaves, bom dia pra Comadre Nadir, bom dia. O Sérgio aqui da cidade também, bom dia pro Sérgio. Bom dia pra quem mais? Bom dia, seu Valdemar. Bom dia pro meu amigo José Oscar Fernandes, né? Obrigado pelo seu, eu me sinto grandão, rapaz, quando fala seu Valdemar, mas que tarde, agora levão, né? Um abraço pro seu José, vou devolver o seu, né? José Oscar Fernandes, né? Um abraço pra vocês, gratidão pela audiência. A Rosane aqui do Céu também, bom dia pra vocês, obrigado pela companhia e pela audiência. Vou tocar mais um aqui com Gilberto e Gilmar, no oferecimento da erva mate Rei Verde, o sabor da tradição, a erva que você mateia um bom chimarrão tem que ser a erva mate Rei Verde. 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
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Gilberto e Gilmar da manhã, 6h31, bom dia, canta meu galo velho, canta!

0: Oi, bom dia, Wagner, tudo bem? Wagner, toca a música Jantar com Jesus pra minha irmã Ivone, pro meu cunhado Paulo e pra minha sobrinha Patrícia. Sou aqui do Paraguai, aqui da cidade de Laranjal.
1: Ó, lá do Paraguai, homem.
0: Agradeço por me atender.
1: E nós temos fraco, de certo? Um abraço, dona Ivonete. Um abraço, dona Ivonete. Deus abençoe você, tá? Pessoal do Paraguai. As credo, nossa audiência é internacional, homem. Nós temos ouvinte no Paraguai, temos ouvinte no, na Argentina, temos ouvinte onde mais? Nos Mato Grosso, mas Mato Grosso é dentro do país ainda, né? Ei, coisa boa, lá no Paraguai, temos audiência grande no Paraguai, tchê. Para a Argentina nem se fala, né? Bom dia, pessoal da Argentina. Encontramos, fui no aniversário da Caueli, né? Da Caueli, que fez 15 anos no sábado. E aí tinha um hermanito lá, um castelhano, né, da Argentina. Ele disse, aí eu sempre ouço o Valdemar, né? Sempre ouço o Valdemar. Encontrei vários ouvintes lá, mas aquele eu não conhecia ainda, né? Aquele eu não conhecia ainda. E ele me conhecia, né, tia? Como que é legal isso, né? Como que é legal. Pessoal da Argentina, ó, eu sempre ouço o Valdemar. Tinha outros lá que eu não lembro mais o nome de todo mundo, porque é tanta gente, né, tia, que o cara conhece no decorrer dos dias a dias que ouve o Valdemar. E esse é o, eu acredito que é o nosso maior salário é o reconhecimento. Não pra gente se achar melhor do que ninguém, não é isso, tá? Nosso reconhecimento como pessoa, né? Como pessoa, porque quanto mais simples a gente ser, quanto mais simples a gente for, eu acho que mais as pessoas vão nos valorizar. Simples que eu falo não é o cara se fazer de coitado, não é isso, né? Simples que eu falo é a gente cumprimentar as pessoas, bom dia, boa tarde, tudo bem, olhando nos olhos das pessoas, e isso eu carrego comigo. Porque isso vem de berço, né, cara? Isso vem de berço. Pra quem nasceu lá no, na costinha do Pipiri, né? Na costa do Pipiri, muitos diziam, não, isso aí, ó, pode abandonar. Pode largar, isso aí não vai dar em nada, né? Então hoje eu me sinto orgulhoso em fazer parte da sociedade em que a gente é reconhecido pelo nosso trabalho, pela nossa amizade. Isso é bom demais, cara, né? Isso é o nosso maior pagamento, acredito que seja isso, né? Com certeza. Quem mais aí que mandou um bom dia pro Valdemar aqui, ó? Cedito nomás, né? Bom dia pro Gilmar. O Gilmar é... Como é que é o sobrenome do Gilmar aqui, rapaz? É o Gilmar, né? É o Gilmar que mandou bom dia. Bom dia pra nós aqui, ó. Bom dia pra nós, o Gilmar. Aí o sobrenome, não tem o sobrenome dele aqui, só tem Gilmar, né? Gilmar. Um abraço então pro Gilmar aí que tá ouvindo nós também, tá bom, Gilmar? Um abraço pra ti aí, obrigado pela audiência. Será que um dia isso vai acabar? Bom dia também pro meu amigo Juliano Salzen. Bom dia, Juliano. Bom dia. Bom dia pro meu amigo Juliano Salzen. Bom dia. Bom dia pro Juliano, tá de pé na patrola. Bom dia. Bom dia pro padrinho Hermes, que já levantou, né? O padrinho Hermes levantou bem louco pro serviço hoje, né, tia? Coisa de louco, né? É verdade. Bom dia pro compadre Rogério Felim, que tá ouvindo a gente lá de Bento Gonçalves, né? Foi viajar, o Rogério. Tá viajando bastante o Piá agora, né? Tá viajando bastante. Foi pra Bento Gonçalves, né? É verdade, um abraço pro nosso compadre Rogério Felipe. Foi lá tomar um vinho em Bento Gonçalves, né? Darcy Bonavigo, bom dia, manda uma pra mim e a minha esposa, estamos no chimarrão. Bom dia, Darcy Bonavigo, bom dia, meu guri, bom dia. 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Enchi o tanque do meu poçante, né? Enchi o tanque do poçante. Estamos rodando, deu no meio aí recém, né? Tem mais uma semana pra rodar. Tá bem certinho, só na outra quarta-feira vai ser agora, né, tchê? E olha que eu rodo, já fiz quase 400 km já. É, não, Valdemar roda. Mas como é que tu anda tanto, Valdemar? Ó, carrinho parado não vende picolé, né? Tem que colocar o pé na estrada, né? Estamos aqui, temos no Guarujá, do Guarujá já temos na Princesa, da Princesa temos aqui de volta, e daqui já temos pra lá. Credo, mas como é que tu anda tanto? Mas ué, se eu ficar parado, os caras não vão vir até mim, né? Eu tenho que ir à luta, né? Tem que ir à luta. Bom dia, Valdemar, a Janete Moraes, manda uma música. Alô, Janete Moraes, um abraço pra ti, obrigado pela companhia e pela audiência. Cedro! Passar rápido esse programa, meu Deus do céu, mano. Eu sentei aqui, dei uma sentada só e já era, né, tchê? Credo! 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
1: 6h46, bom dia pra você aí. Obrigado pela sua companhia, né? Obrigado pela sua audiência. Uma ótima manhã pra você, onde você estiver curtindo a gente. Obrigado pela sua sintonia. Baixamos aqui o programa da FECO Agro, rapaz. Desapareceu o bicho, né? Desapareceu o bicho aqui, ó. Cadê você? Onde foi, ó, FECO Agro, né? Cadê você que nunca mais apareceu aqui? Tá aqui, eu acho que é esse que não é esse, né? Não é esse. Que barbaridade, que coisa séria. É, vamos lá, vamos por aqui depois, né? Vamos por aqui depois. Ó, gente, não tem o que fazer, né? Não tem o que fazer. Ó, deixa eu falar pra você aqui de quem? 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Chegou o programa da Feco Agro, hein, gente? Um abraço ao som do Délcio Panho, tá chegando Délcio Panho, obra do criador. Linda essa música aqui, né? Um pedacinho só e chegou o programa da Feco Agro!
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0: Missão ao Paraguai avança em parcerias para logística no comércio. Encontro das Mulheres Cooperativistas está acontecendo em Florianópolis. Essas e outras notícias logo após a nossa mensagem cooperativista.
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0: Alô, amigos gaúchos e catarinenses. Eu sou o René Roberto e hoje é quarta-feira, edição de 12 de agosto de 2026. E essas são as notícias. Termina hoje no Costão do Santinho, em Florianópolis, o 21º Encontro Estadual de Mulheres Cooperativistas, promovido pelo Serviço Nacional de Aprendizagem do Cooperativismo no estado de Santa Catarina. O evento deste ano reúne mais de 1.200 mulheres e 48 cooperativas catarinenses. O encontro objetiva celebrar o protagonismo feminino no cooperativismo e evidenciar a força, a determinação, a união e o impacto da atuação das mulheres em suas cooperativas, famílias e comunidades. Vozes que ecoam é o tema desta edição, que, como o nome já diz, o encontro busca dar voz e visibilidade às mulheres, valorizando suas ideias, experiências e iniciativas que reverberam nas cooperativas, nas famílias e nas comunidades. A temática também evidencia a conexão entre princípios e valores cooperativistas e a capacidade das mulheres de inspirar, transformar, liderar e contribuir para a construção de um futuro mais colaborativo, criativo e inovador. A programação conta com apresentações artísticas e culturais, palestras, momentos de integração, networking e troca de experiências, proporcionando um ambiente de aprendizado, fortalecimento de vínculos e a valorização da atuação feminina no cooperativismo catarinense. Participam do encontro na Praia do Santinho as cooperativas Aure Verde, Aurora Coop, Segero, Sejama, Central Ailos, Seprag, Serassá, Sebranorte, Serege, Sergal, Seral, Sergapa, Segral, Sermoful, Serpalo, Coopera 1, Cooperja, Cooper Juriti, Copagro, Cooper Campos, Cooperacel, Coopera, Corcel, Coopersuca, Cooper Alfa, Cooper Cocal, Cooper Itaipu, Cotravale, Cooper Serra, Cooperdia, Coopervil, Cravil, Fecoagro, Frutas de Ouro, Rede Cooper, Sanjo, Sicoob Alto Vale, Sicoob Credial, Sicoob Credi Araucária, Sicoob Credialque, Sicoob Credi Caru, Sicoob Credija, Sicoob Credi Itaipu, Sicoob Credi Itapiranga, Sicoob Credi Vale, Sicoob Oeste Credi, Sicoob Maxi Crédito e Sicoob Vale do Vinho. O Sicoob Credi Itapiranga promoveu mais um encontro do Núcleo Mulher Sicoob de Santa Catarina. Realizado em Itapiranga, extremo oeste de Santa Catarina, o evento reuniu participantes para uma noite de reflexão, autoconhecimento e fortalecimento feminino, conduzida pela professora Renata Bottega Becker, com a palestra Ser e Ação. Durante o encontro, foram abordados temas como saúde mental, autocuidado, autoestima, autopercepção, empatia, sororidade e os desafios enfrentados pelas mulheres na sociedade. Também foram apresentados dados sobre a violência contra a mulher e o feminismo, reforçando a importância de criar espaços seguros de diálogo, acolhimento e fortalecimento. Para a palestrante Renata, cuidar da saúde mental é um compromisso que começa em cada mulher. Afirmou, quando a mulher se percebe, reconhece seu valor e fortalece sua autoestima, ela transforma sua própria história e também influencia positivamente as pessoas ao seu redor. O autocuidado não é egoísmo, é um ato de responsabilidade consigo mesma. A gerente de comunicação e marketing do Sicoob, Grace Elisa Stein, destacou que o núcleo Mulher Sicoob vai além da realização de encontros, tornando-se um espaço de transformação. Cada momento, disse ela, é pensado para que as participantes saiam fortalecidas, reflitam sobre sua trajetória e encontrem inspiração para viver de forma mais consciente, leve e protagonista. Acreditamos que as mulheres fortalecidas transformam famílias, comunidades e toda a sociedade. Representando as nucleadas, Christine Mayer Kuntz ressaltou a importância da iniciativa. Afirmou, cada encontro nos proporciona aprendizados que levamos para a vida. Estar entre mulheres, compartilhar experiências e perceber que não estamos sozinhas fortalece nossa caminhada e nos inspira a apoiar umas às outras. O Núcleo Mulher Sicoob integra as ações de responsabilidade social da cooperativa Sicoob Credi Itapiranga e tem como propósito promover o desenvolvimento pessoal, o protagonismo feminino e o fortalecimento de redes de apoio, contribuindo para a construção de comunidades mais humanas, cooperativas e sustentáveis. safra brasileira de milho pode superar 140 milhões de toneladas. Eis agora um comentário do mercado agrícola. Produção brasileira de milho na temporada 25-26 está estimada em cerca de 140 milhões de toneladas, portanto acima dos 138 milhões projetados pelo Departamento de Agricultura dos Estados Unidos e USDA. A consultoria Edgepoint Global Markets mantém viés de revisão positiva em agosto, uma vez que a segunda safra apresentou resultados favoráveis em vários estados, apesar dos problemas registrados em Goiás. A colheita está atrasada no Centro-Sul, em linha com o calendário de plantio mais tardio. Até o momento, porém, não há indícios de grandes problemas de disponibilidade no país, embora possam ocorrer desafios regionais pontuais. Os registros de embarques brasileiros para o exterior estão cerca de 1 milhão de toneladas à frente do observado no ano passado. A continuidade desse ritmo, no entanto, enfrenta um risco relevante relacionado ao Irã, maior comprador de cereal nacional em 2025, quando adquiriu aproximadamente 9 milhões de toneladas. Em 2026, as vendas ao mercado iraniano recuaram 36% até junho para 1 milhão e meio de toneladas, ante 2.300.000 no mesmo período do ano anterior. O impacto do conflito no Oriente Médio sobre esse fluxo comercial é um ponto de atenção para o segundo semestre. No milho, o destaque é a crescente força exportadora da Argentina e o risco geopolítico sobre as vendas brasileiras ao Irã, ao lado da expansão estrutural do etanol do milho como novo pilar de demanda doméstica, afirmou Luiz Fernando Roque, analista de inteligência de mercado da Edgepoint Global Markets. E a seguir, depois da nossa mensagem cooperativista, nossa última notícia. Missão Catarinense ao Paraguai avança em parcerias para a logística no comércio. Aguardem.
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0: Muito bem, estamos aqui de retorno dos estúdios de rádio da Fecoagro em Florianópolis, capital do estado de Santa Catarina. E agora atenção para a última notícia. O governador catarinense Jorginho Melo, o presidente da Federação das Indústrias de Santa Catarina, Fiesc, empresário Gilberto Selemi, secretários de Estado e demais integrantes da comitiva catarinense estiveram no Paraguai. O grupo foi recebido no Palácio de Los López, sede do governo paraguaio. Segundo a jornalista Estela Benetti, três temas estiveram no centro das discussões: a construção da nova ponte para integrar Santa Catarina à Argentina via Misiones e Paraguai, a chamada Rota do Milho e o uso dos portos catarinenses pelo Paraguai. Os assuntos foram tratados com o presidente interino do Paraguai, o vice-presidente Pedro Ayllana, e com o ministro da Indústria e Comércio catarinenses. A rota pela Argentina pode reduzir a distância, mas exige acordos. A Araldi afirma que não podemos esquecer que tem peculiaridades operacionais que dificultam. A Araldi defende uma aduana integrada entre Foz do Iguaçu e Puerto Iguaçu. Segundo a Araldi, reduzindo o tempo de espera dos caminhões, diminui o custo do frete. E concluiu, o que precisa seria as aduanas serem mais rápidas e eficientes.
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1: Associação Empresarial de São João do Oeste terá nova sede a partir de setembro. Padre aponta aumento de jovens nas atividades da igreja. São os destaques do RPN, primeira edição desta quarta-feira, que começa agora. Muito bom dia, são 7h01. Temos a temperatura agora na casa dos 15 graus, hoje é quarta-feira, 12 de agosto, dia começa com tempo nublado. Não está chovendo, mas está fechado, está nublado aqui em São Miguel. Está no ar mais uma edição do RPN para que você possa começar o seu dia muito bem informado. Estão conosco as emissoras afiliadas à rede Peperit Comunicação. Rádios Itapiranga de Itapiranga, Atalaia de Campoerê, Peperit São Miguel, Cedro de São José do Cedro e também a Rádio Oeste de Iporã do Oeste. E de imediato nós vamos movimentar a reportagem da Peperi com as informações aqui do extremo oeste e nós começamos com a previsão do tempo. 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Que vai ser de chuva ou daqui a pouco o sol vai voltar, hein, Coutinho? Bom dia!
2: Bom dia! É, o tempo segue com mais para bom nessa quarta, entre nebulosidade, sol, friozinho agora de manhã, calor à tarde, 24, 27 graus, alguns pontos até mais, como ali em Itapiranga, e um dia assim aproveitável. Aproveitar bem para quem precisa do serviço ao ar livre nessa quarta. Na quinta já pode ter chuva, não descartando de manhã e principalmente final da manhã, tarde e noite. Trovada, alguma coisa mais forte, pontual, e diminui a temperatura. Sexta e sábado, nublado, aberturas de sol, céu azul, nublado, chuva, trovada, períodos de melhora, um tempo chato. Atividades de curta duração até dá para encarar com risco, de média e longa duração arriscado. No domingo melhora, esquenta, faz calor à tarde, segunda também e provavelmente na terça muda. Da Climatea, Ronaldo Coutinho.
1: Tudo bem, obrigado pelas informações e pelo destaque aí da região, aliás, destaque da previsão do tempo para esta quarta-feira aqui nos municípios da região. 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Agora são 7h04. Temperatura está marcando 15 graus, vamos com os indicadores econômicos para hoje. 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De acordo com o Banco Central do Brasil, o dólar abre o dia valendo R$ 5,16. O euro tem cotação de 5,95 e o peso argentino 0,0034. São os indicadores econômicos para hoje. 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Agora são 7:06. A temperatura está marcando 15 graus aqui no centro de São Miguel. Vamos com os indicadores, preços do mercado agrícola. 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O serviço é 100% pago pelas prefeituras nos municípios de Itapiranga, São João do Oeste, Mondaí, São Miguel, Bandeirante e Princesa. Em Guaraciaba, a prefeitura paga 60% do serviço e o produtor 40%, R$ 244,59. Em São José do Cedro, 70% é pago pelo município e 30% pelo produtor. O valor é de R$ 183,44, valores pagos para a prefeitura. 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O meio ambiente agradece. De acordo com a EPAGRE, temos os seguintes valores. Feijão carioca, R$ 280 a saca. Feijão preto, R$ 190. Milho, R$ 60. Soja industrial, R$ 126. E trigo superior, PH 78, R$ 74 a saca. Preços da pecuária, arroba do boi gordo, pagamento em 20 dias, R$ 343,65. Vaca gorda, R$ 302,70. Suíno vivo para produtores integrados, R$ 4,80 o quilo. Já o preço do leite, nós temos as seguintes médias aqui na região, levantamento que a EPAGRE faz. Preço mínimo, R$ 2,37. Preço mais comum, R$ 2,71. Preço máximo, R$ 2,98. São os preços do mercado agrícola. Informações da EPAGRE, gerência regional aqui de São Miguel. 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Eu lembro que os valores da EPAGRE são em média, né? Então poderemos ter preços maiores ou menores de acordo com a situação de cada cooperativa, empresa ou mesmo a região ali onde acontece o pagamento. 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O meio ambiente agradece.

Agora são 7:10, temperatura 15 graus. Vamos com os destaques do portal do pperi.com.br, que traz em destaque as informações das últimas horas. 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

riscos da via asfaltada, entre outras. E aí teremos também 129 milhões e 500 mil reais para esse certame. Prazo 22 meses de execução a partir da ordem de serviço. A obra é uma reivindicação antiga, né? Todos sabem que esse trecho específico da 163 entre São Miguel e o posto da PRF está em péssimas condições. E o trabalho que o DENIT fez foi a concretagem, né, pista de concreto, do posto da PRF até Dionísio Cerqueira. Então esse trechinho aí ficou sem nenhum tipo de, inclusive até a própria manutenção ficou afetada nos últimos tempos. Agora tem essa o edital de licitação que está prevendo aí a concretagem, né, a pista de concreto para esse trecho da BR-163, São Miguel, posto da PRF. PM prende dois homens por tráfico de drogas e associação para o tráfico em São Miguel. Foi ontem por volta de meia-noite no bairro São Sebastião, aqui em São Miguel. Os policiais abordaram um homem, 43 anos, com uma porção de cocaína, aproximadamente 10 gramas. Ele informou onde havia adquirido o entorpecente. Então a PM foi até a residência indicada na rua Procópio Rodrigues da Silva, também no São Sebastião, e acabou prendendo outro homem de 33 anos. No local foram apreendidas 8 buchas de cocaína, 30 gramas, uma balança de precisão, 2 telefones celulares e R$ 850 em dinheiro. Biblioteca Pública Municipal José de Alencar completa 66 anos com programação especial aqui em São Miguel. Acidente entre veículos deixa 2 pessoas feridas na BR-163 em Guaraciaba. Foi ontem, no fim da tarde. CIEE forma 20 adolescentes pelo programa de iniciação ao trabalho em São Miguel. E também destaque para o acidente vascular que foi sofrido, o AVC, que foi sofrido pelo deputado federal aqui de Santa Catarina, Pedro Uxá, inclusive durante uma sessão, né, da Câmara dos Deputados. Ele acabou desmaiando durante a sessão, foi levado ao hospital, os trabalhos foram suspensos na Câmara ontem por conta desse episódio. O deputado sofreu um AVC, os detalhes estão no portal da Peperi, no peperi.com.br. Essas e outras informações você confere acessando o nosso portal. 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Intervalo comercial agora, 7h14. Daqui a pouco a gente volta e traz outras informações com destaque para a participação da reportagem da PPL.

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0: 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News Car traz agora a participação de Elias Teixeira, da Rádio de Itapiranga. A Associação Empresarial de São João terá nova sede a partir de setembro. Elias Teixeira.
1: A busca por novas instalações tem como principal objetivo ampliar os serviços prestados aos associados. No ano passado, a Câmara de Vereadores aprovou a cessão de uso de um espaço em prédio da Prefeitura. A CISJO assumiu as obras de reformas e adequações para a nova sede da entidade. Conforme o presidente da Associação Empresarial de São João do Oeste, Thiago Foman, a inauguração vai ocorrer no dia 4 de setembro, com solenidade, a partir das 19 horas. Ele explica que as instalações comportam sala de reuniões, auditório para 100 pessoas e espaços para os associados utilizarem. O presidente avalia que a partir da inauguração será possível ampliar os serviços e atender as diversas demandas dos empresários de São João do Oeste. Será utilizado o pavimento superior do prédio da Feira Livre, espaço que não estava sendo utilizado para comercialização de produtos e agora será da sede da Associação Empresarial. Vamos ouvi-lo.
2: Para o mês de setembro, já temos diversas datas com o auditório locado, digamos assim, né, ou reservado, tanto para atividades da própria associação como para atividades de terceiros. Porque, como eu falei, né, o auditório ele vai estar disponível para associados, para associação e para a comunidade como um todo. Mas no mês de setembro já tem várias datas reservadas e também vai ter outras atividades da CIJO acontecendo nesse mês daí.
1: Atualmente são 135 associados, sendo que a meta é de 150 empresários ligados à CIJO. O presidente Thiago Foman relata as ações que visam mostrar a força que a entidade tem para representar os empresários, além de levar informações e aprendizados para os colaboradores das empresas. De Itapiranga, repórter Elias Teixeira.
0: Muito bem, obrigado pelas informações, pelo destaque da região de Itapiranga. 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Quem está chegando agora é Pamela Macedo. Projeto de agroindústrias de alimentos ganha incentivo e pode elevar renda das famílias rurais. Pamela.
3: Projeto busca facilitar a implementação de pequenas agroindústrias e ampliar renda dos agricultores. A informação é da extensionista social da Epagre de São José do Cedro, Regiane Rigo. A Prefeitura encaminhou à Câmara de Vereadores um projeto que prevê medidas de facilitação, flexibilização e incentivo para a implementação de pequenas agroindústrias, administradas por agricultores familiares. A iniciativa busca estimular o processamento de produtos dentro das propriedades e aumentar o retorno financeiro das famílias do meio rural. A proposta está relacionada ao trabalho desenvolvido pela Epagre na área de gestão de negócios e mercados, especialmente na agregação de valor à produção. A avaliação é de que o agricultor pode obter uma renda maior ao transformar aquilo que produz em alimentos já processados e comercializados diretamente com o consumidor.
4: Agregar valor àquele produto. E a prefeitura percebeu que precisa incentivar mais ainda isso e está colocando e está estudando esse programa junto com o poder público, com os vereadores, essa aprovação desse custo, quem sabe, do custo técnico, porque tudo requer mais investimentos na propriedade. E nós estamos sempre parceiros nessa linha, sim, porque junto da agregação de valor, amanhã ou depois, já estamos presentes na questão do turismo rural, né? Então, tu investindo lá na propriedade, agregando valor naquele leite que você produziu, naquela hortaliça, naquela fruta que você produziu, ou naqueles panificados, nós podemos estar levando pessoas que o turismo rural está muito presente, vindo para a nossa região. E junto com isso, vai aumentando o nosso intercâmbio da cidade mesmo com o interior, que nós não sabemos muitas vezes o que tem no interior. E o turismo vem vindo junto com a agregação para fortalecer.
3: Os extensionistas destacaram que a legislação e os custos para a implementação de uma agroindústria podem dificultar o início da atividade para os pequenos produtores. Por isso, uma iniciativa municipal que busca criar condições favoráveis para os agricultores amplia a produção e pode gerar novas fontes de renda dentro do município. De São José do Cedro, Pamela Macedo.
0: Obrigado, Pamela, pelas informações. 7h24 agora, News Car Automóveis, seminovo com cara de novo e preço de usado. Vamos até Campo Herê, onde está a repórter Caroline Souza. Rota pianística leva música clássica e atividades gratuitas a Campo Herê na próxima sexta-feira. Caroline.
5: Campo Herê recebe sexta-feira o projeto Rota Pianística, iniciativa que percorre cidades levando apresentações de música clássica a comunidades que normalmente não têm acesso a esse tipo de espetáculo. Segundo o pianista Davi Ardigo, a proposta é levar um piano de cauda para diferentes regiões, promovendo um workshop e um recital.
6: A ideia é justamente de levar música clássica, né? Há municípios que normalmente não recebem esse tipo de apresentação, normalmente pela falta dos espaços, né? A gente percebe que esse tipo de iniciativa está mais concentrada no litoral e em cidades grandes. Por quê? Porque ali nós temos teatros, nós temos uma estrutura física permanente, digamos assim, né? Que facilita a ida de orquestras, de pianistas e tudo mais. Então a nossa ideia é justamente minha... na realidade também do Rodrigo Varkin, que é outro pianista que está junto conosco, é o idealizador do projeto, nós estamos levando esse piano de cauda desde lá do litoral, estamos indo aqui para o oeste e voltando pelo Vale do Itajaí, passando por 20 municípios.
5: Em Campo Herê, o workshop será realizado às 15 horas desta sexta-feira, com informações e conversas sobre o universo do piano e da música clássica. A atividade é aberta ao público e não exige conhecimento prévio ou experiência com música. Davi diz que o recital vai acontecer também na sexta-feira, só que às 19 horas e 30 minutos. Com entrada gratuita e sem necessidade de inscrição. Conforme o pianista, o público poderá acompanhar obras e compositores consagrados da música clássica, além de uma programação especial dedicada a compositores brasileiros. A iniciativa busca aproximar a comunidade da música clássica e proporcionar uma experiência cultural diferenciada. O convite é para que moradores de Campo Herê e dos municípios da região participem das duas atividades e aproveitem a programação. De Campo Herê, Caroline Souza.
0: Obrigado pelas informações, Caroline. 7h26 para News Car Automóveis. Seguimos até Iporã do Oeste. Conselheiros tutelares de 19 municípios participam de capacitação em encontro regional. Vilmar de Souza.
7: O Conselho Tutelar do município de Tunápolis promove encontro regional com participação de conselheiros de 19 municípios da regional da Ameosc. A iniciativa foi realizada em alusão ao Dia do Estatuto da Criança e do Adolescente e teve como objetivo promover a capacitação e integração entre os profissionais. Conforme a coordenadora do Conselho Tutelar de Tunápolis e secretária dos conselheiros tutelares da regional da Ameosc, Clenice Betil, o encontro ocorreu no dia 30 de julho no auditório da Ameosc em São Miguel do Oeste. Ela explica agora que a programação contou com atividades realizadas em parceria com a Polícia Militar e a Polícia Civil, incluindo estudos de casos e debates sobre situações enfrentadas pelos conselheiros.
8: A programação estruturou-se, né, de segundos eixos temáticos. Estudo de casos práticos, diretrizes operacionais e dinâmicos conscientizadoras apresentaram procedimentos, padrões, como proceder diante de situações de vulnerabilidade habilidade, isso no período da manhã. No período da tarde, a gente teve a palestra com o agente da Polícia Civil, o senhor Júlio Urqueta. Ele atende o município de Riqueza e também ali em São Miguel, nos plantões. O encontro teve também como finalidade promover uma capacitação, integração e o fortalecimento do trabalho dos adolescentes, uma palestra motivacional, isso na parte vespertina.
7: O encontro registrou a participação de aproximadamente 78% dos profissionais da região. Ao todo, 52 conselheiros tutelares participaram da iniciativa realizada pela regional da AMIOSC. Clinice Betil explica que cada município possui previsão de 5 conselheiros tutelares, porém algumas cidades estão um colegiado reduzido em razão de férias, afastamentos e outras demandas. A coordenadora destaca que, mesmo com as dificuldades para liberar todos os profissionais, a participação foi considerada positiva. Clinice ressalta que alguns municípios também enfrentam dificuldades para disponibilizar todos os conselheiros devido ao volume elevado de atendimentos e demandas locais. A coordenadora do Conselho Tutelar de Itunápolis destaca a importância da integração com as forças de segurança e da atuação conjunta da rede de apoio. Clinice Betil observa que muitos municípios passaram a perceber a importância de buscar a participação da Polícia Civil e Polícia Militar nas ações desenvolvidas junto às escolas. Ela cita como exemplo o trabalho realizado recentemente nas escolas em Itunápolis, que contou com a atuação da rede de apoio do município. Clinice enfatiza que a iniciativa teve boa aceitação e que os conselheiros tutelares de outros municípios demonstram interesse em adotar estratégias semelhantes. A coordenadora reforça que é importante buscar novas formas de capacitação e integração para aprimorar o trabalho desenvolvido em defesa das crianças e dos adolescentes. Do jornalismo da Rádio Oeste, repórter Vilmar de Souza.
0: Muito bem, obrigado pelas informações, Vilmar. 729, reportagem da PPRI falou para a Newscar Automóveis. 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Intervalo comercial agora. Daqui a pouco a gente volta.

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Agora são 7:33, temperatura está marcando 14 graus, aliás, 15 graus, e nós estamos de volta com RPN Primeira Edição e as primeiras informações desta manhã de quarta-feira, que é para você começar mais um dia muito bem informado. Conosco as rádios Itapiranga de Itapiranga, Atalaia de Campo Herê, Peperi de São Miguel, Cedro de São José do Cedro e também a Rádio Oeste de Iporã do Oeste.

0: Agora, 7h34, está na hora da reportagem no oferecimento do Bono Free Shop. 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Bono Free Shop traz agora a participação, mais uma vez, da reportagem, começando por Itapiranga. Padre aponta aumento de jovens nas atividades da igreja. Delmar Cláudio, bom dia.
1: Muito bom dia, Marcos Meller. Bom dia, amigos ouvintes da programação do RPN desta quarta-feira. A paróquia São Pedro Canísio de Itapiranga é referência neste ano em atividades vocacionais. A participação de jovens nas ações da Igreja Católica registra aumento nos últimos anos. Conforme o coordenador da animação vocacional da Arquidiocese de Chapecó, Padre Francisco Biermann, este movimento é mais nítido em cidades maiores. Em entrevista à Rádio Itapiranga, o padre destacou a importância dos jovens ter participação comunitária e assumirem responsabilidades nos locais onde vivem. Padre Chico, como é conhecido, percorre as 46 paróquias da região oeste de Santa Catarina e relata com otimismo a participação de jovens em diferentes ações. Ele cita experiências muito ricas de encontros nos fins de semana, mostrando a importância da vida em comunidade e o surgimento de novas lideranças em função da grande responsabilidade que assumem. Segundo o padre Francisco Biermann, a espiritualidade ainda é muito forte em jovens que possuem muita sede de Deus e que buscam nesta experiência para se integrarem. Ele avalia ainda que a igreja tem esta missão de mostrar a alternativa para as novas gerações. O padre também destaca que Itapiranga vai viver um momento marcante no dia 30 de agosto com a nona Romaria Vocacional, reunindo aproximadamente 6 mil pessoas das 46 paróquias da Arquidiocese de Chapecó. Tempo nublado aqui no Vale do Rio Uruguai, choveu durante a madrugada e agora a temperatura está em 14 graus. Um ótimo dia a todos e até amanhã.
0: Muito bem, obrigado pelas informações, Delmar. Agora são 7h37, Bono Free Shop. 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Nós vamos até Campo Herê com Estênio Alto, coordenadora regional de educação de Dionísio Cerqueira, avalia IDEB. Estênio, bom dia.
2: Bom dia, Marcos. Os municípios de abrangência são Dionísio, Guarujá do Sul, Princesa, São José do Cedro, Anchieta e Palma Sola. Para Silvane de Oliveira, os bons resultados são reflexos do comprometimento e dedicação de todos os profissionais, inclusive das famílias. Ela revela que as notas atingiram 6,5 nos anos iniciais, 5,2 nos anos finais e 4,3 no ensino médio. Silvana entende que esses números devem ser comemorados e precisam servir como motivadores. Salienta que alguns municípios apresentam resultados expressivos e outros têm espaço para avançar. Ano passado, o foco foi nas matérias de língua portuguesa e matemática. De acordo com a coordenadora regional de educação, de Dionísio Cerqueira, importantes programas foram implementados na rede estadual de educação. Silvane de Oliveira aponta reforço escolar e fortalecimento da aprendizagem com correção das distorções. O contraturno escolar foi ampliado em várias escolas dos 6 municípios. Agora, em agosto, vai acontecer um importante seminário reunindo dirigentes municipais com a rede estadual para repensar melhorias na alfabetização. Aqui em Campo Herê, tempo bom nublado, temperatura marca 13 graus no centro da cidade. Bom dia, até amanhã.
0: Muito bem, obrigado pelas informações e pelo destaque da região de Campoerê. 7:39. Nós agora vamos até São José do Cedro, no oferecimento do Bono Free Shop. Proposta preserva limite de atestados e amplia critérios para garantir licença prêmio para servidores. Everton, bom dia.
3: Bom dia, Marcos. Bom dia, os ouvintes. Projeto de lei mantém a regra dos 60 dias de atestado para garantir licença prêmio aos servidores. A informação é do vereador Alisson Bavaresco. O projeto de lei complementar número 5, de autoria do Poder Executivo, prevê mudanças nas regras para a concessão de licença-prêmio aos servidores públicos municipais. Após discussões entre vereadores, a administração municipal e representantes do funcionalismo, foi mantida a regra de 60 dias de atestados como limite para não perder o benefício. A proposta havia gerado dúvidas e preocupação entre os servidores, principalmente pela possibilidade de redução desse limite. Segundo ele, a manutenção dos 60 dias atende uma reivindicação apresentada pelos funcionários públicos que chegaram a se reunir com o sindicato da categoria e com o prefeito Fernando Vil para discutir o projeto. Com a alteração, o servidor que permanecer dentro do limite estabelecido poderá manter o direito da licença-prêmio. Para o vereador, a regra representa um equilíbrio entre a necessidade de preservar o benefício e a responsabilidade na organização do serviço público. Falta injustificada e excesso de atrasos poderão impedir o servidor de receber licença-prêmio. A informação é do vereador Alisson Bavaresco. Além da regra relacionada aos atestados médicos, o projeto também estabelece novos critérios para a concessão da licença-prêmio aos servidores municipais. Uma das mudanças prevê que o funcionário que tiver uma falta injustificada durante o período de avaliação poderá perder o direito ao benefício. Outra regra prevista está relacionada à pontualidade. O servidor que acumular mais de 10 atrasos sem justificativa poderá perder o direito à licença-prêmio. A medida busca estabelecer critérios relacionados à frequência e ao cumprimento da jornada de trabalho no serviço público municipal. O vereador afirmou que as regras têm o objetivo de valorizar os servidores que cumprem corretamente suas funções, são pontuais e mantêm uma boa frequência. Segundo ele, a proposta não busca retirar direitos, mas estabelecer critérios para a concessão do benefício. Tempo nublado em São José do Cedro nesta quarta-feira. A temperatura na marca dos 13,5 graus. Um bom dia a todos e até amanhã.
0: Muito bem, obrigado pelas informações. Destaque da região de São José do Cedro, 7:42 agora. 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Vereador sugere ao Executivo a contratação de um estudo técnico de engenharia para melhorar a mobilidade no trânsito urbano. Bom dia, Laércio.
4: Bom dia, Marcos Meller. Bom dia, ouvintes do RPN. A proposta é indicação do vereador Alexandre Barros e foi aprovada por unanimidade em sessão da Câmara Municipal de Vereadores aqui de Iporã do Oeste. Conforme o autor da indicação, vereador Alexandre Barros, a proposta que será encaminhada para avaliação no Conselho Municipal de Trânsito surge diante de uma série de pequenos acidentes que vêm ocorrendo com frequência no centro. O objetivo da proposta, segundo o vereador, é avaliar a condição do sistema viário e identificar possíveis melhorias. O vereador sugere a viabilidade de intervenções como a criação de ciclovias, ciclofaixas e a colocação de pequenas rotatórias em pontos mais críticos, criar dispositivos de redução de velocidade, além de uma revisão de sinalização. Para o vereador, o debate é ainda mais importante na medida em que a cidade cresce e, consequentemente, o aumento de veículos circulando, inclusive os autociclos, os chamados veículos propelidos, como motonetas, triciclos, entre outros. Alexandre Barros disse que a proposta foi bem recebida pelos colegas da Câmara e a expectativa agora é que seja avaliada pelo Conselho Municipal de Trânsito e que chegue ao Executivo para se definir uma renovação no processo de mobilidade e sinalização de trânsito e melhorar principalmente a questão de segurança de todos os usuários das vias urbanas. Barros, autor da proposta, chama atenção especialmente para a Avenida Principal, a Gustavo Vetter, que é uma extensão da 163, um corredor intermunicipal municipal, o que aumenta ainda mais o fluxo de veículos, a preocupação e a necessidade de um novo estudo técnico sobre o trânsito em Iporá do Oeste. O tempo é de sol entre nuvens, a temperatura marca agora de 14 graus aqui. Ótima semana a todos, grande abraço, bom dia e até amanhã.
0: Tudo bem, obrigado pelas informações e pelo destaque aí da região de Iporã do Oeste. 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Agora é a hora do esporte, faltam 15 para as 8. 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Tivemos ontem jogos pela Série B, Libertadores e Sul-Americana. Na Série B, o Avaí perdeu em casa na Ressacada para o CRB pelo placar de 1-0. Com o resultado, o Avaí afunda no Z4. É o 18º colocado, tem 20 pontos, 5 atrás do Ceará, que é o primeiro fora da zona de degola. Ontem, pela Sul-Americana, tivemos o São Paulo fora de casa contra o Bolívar na altitude, empatando em 1-1. Jogo de volta vai ser em São Paulo na semana que vem. E pela Libertadores da América, Fluminense e Independiente Rivadavia da Argentina empataram em 0-0. Hoje nós teremos pela Sul-Americana duas partidas com destaque para o jogo entre o Red Bull Bragantino e o Atlético Mineiro em Bragança Paulista, confronto de brasileiros na Sul-Americana. E pela Taça Libertadores da América, também tem Brasil em campo. Tem Palmeiras e Cerro Porteño em São Paulo e Cruzeiro e Flamengo em Minas, confronto entre brasileiros também na Taça Libertadores da América. A dupla Grenal, que não disputa nem Libertadores nem Sul-Americana, não joga, está de folga nesse meio de semana. As equipes voltam só no final de semana pelo Campeonato Brasileiro. 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Deixa eu destacar aqui também, antes de ir para o intervalo comercial, que ontem teve o sorteio dos confrontos da Copa do Brasil. Né? Foram definidos os confrontos com clássicos estaduais. Destaque é para o clássico Grenal. Grêmio e Inter vão disputar uma das vagas na semifinal da Copa do Brasil. Primeiro jogo no Beira-Rio, segundo jogo na Arena. Cruzeiro e Atlético Mineiro, confronto de Minas. Palmeiras e Santos, clássico paulista, e Vasco da Gama e Vitória. Já tem definição, inclusive, do mando de campo, né? Como eu disse, começa no Beira-Rio, a decisão depois vai ser na Arena do Grêmio. São os jogos de ida no dia 27 de agosto e a volta em 3 de setembro. Os grenais decisivos pela Copa do Brasil. Intervalo comercial agora e na volta tem a entrevista do dia.
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0: Estamos de volta com RPN primeira edição e as primeiras informações desta manhã de quarta-feira, que é para você começar o seu dia muito bem informado. Estão conosco as emissoras afiliadas à rede Peperi de Comunicação, Rádios Itapiranga de Itapiranga, Atalaia de Campo Herê, Peperi de São Miguel, Cedro de São José do Cedro e também a Rádio Oeste de Iporã do Oeste. Vamos agora para a entrevista do dia, num oferecimento da Única Centro Odontológico. 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Estamos em contato agora com Deise Zambiasi, que é integrante da Pastoral da Família de Iporã do Oeste. Nosso assunto hoje é a Semana da Família, que começou inclusive no final de semana e tem outros eventos ainda para acontecer. Inicialmente, o que é a Semana da Família aí de Iporã e com que objetivo que ela é realizada, hein, Deise? Bom dia.
1: Oi, bom dia. Então é uma alegria poder estar aqui para falar sobre a Semana da Família aqui de Iporã do Oeste. Família é um assunto que toca então todos nós vivemos de uma família, temos uma história, temos pessoas que amamos e também muitas vezes temos desafios dentro de casa. Então a Pastoral da Família da Paróquia Nossa Senhora das Mercês está preparando com muito carinho a Semana da Família 2026, justamente para convidar as famílias a pararem um pouco a correria do dia a dia e para olharem umas para as outras, né? Às vezes estamos todos dentro da mesma casa, mas não estamos tão envolvidos, né? Tem celular, tem trabalho, tem compromissos, tem preocupações, então que a gente acaba tendo pouco tempo de qualidade juntos. Então a nossa proposta aí para a Semana da Família é para a gente poder reunir, refletir, rezar e fortalecer os nossos vínculos familiares.
0: Claro. Bom, já tivemos algumas atividades, outras vão acontecer. O que dá para destacar aí dessa programação, hein, Deise?
1: A programação já iniciou aí no último final de semana, com a celebração dos Dias dos Pais, no dia 8 e dia 9. E hoje à noite, então, acontece o Terço das Famílias. Então, às 19h30, pedimos que para o Terço das Famílias, então, quem participa, levando uma foto da sua família, assim, nos aproximando, trazendo a foto ali, junto neste momento de oração. Então, ficou o convite para hoje à noite, às 19h30, o Terço das Famílias. Também segue a programação, no dia 14, nós vamos ter a grande palestra com Sérgio Ribeiro, vai ser às 19h30, no Pavilhão Católico. E para encerrar a programação, no dia 15 de agosto, teremos uma celebração e bênção das famílias às 19h, onde após também vai ter um momento de confraternização, de venda de pastel e de bebida. Então é uma programação pensada para que a família possa participar, possa rezar e também possa refletir sobre a importância de estarmos juntos.
0: Claro. Bom, e as famílias têm entendido a necessidade de fazer essa pausa, de fazer essa reflexão para se aproximar mais, ou vocês percebem que até para tirar um tempo para participar, né, dessa atividade aí, vocês têm percebido uma dificuldade com as famílias, hein, Deise?
1: No último ano a gente teve uma grande adesão das pessoas nesses momentos. A gente sente que as famílias gostam, elas vêm sentindo a importância, a relevância destes momentos de parada. Então esperamos um grande público novamente e eu quero ressaltar aqui sobre a palestra, que é um evento totalmente gratuito. Essa palestra é no dia 14, sexta-feira, às 19h30, no pavilhão, vai ser com Sérgio Ribeiro. Então, o Sérgio, ele é terapeuta familiar de casal individual, ele é palestrante e escritor, especialista em psicologia positiva e pós-graduado em parentabilidade. Então, nós acreditamos que seja uma oportunidade muito rica para as famílias, porque ele vai abordar justamente esse olhar para dentro de nós mesmos e para o nosso papel dentro da família. Então, é um evento gratuito, né? É um evento para pessoas da cidade, pessoas do interior, pessoas de outros municípios que também nos ouvem neste momento. Peço às catequistas que mobilizem os seus catequizandos para trazer as famílias, empresários, tragam seus colaboradores e suas famílias. Então, a todos que querem fortalecer a sua família, recebe este convite especial.
0: Claro. E é uma atividade específica para um público direcionado, que está ligado, por exemplo, à igreja, ou se abre para toda a comunidade?
1: Ele se abre para toda a comunidade, então por mais que seja uma organização da pastoral familiar aqui da paróquia, ele é para todas as pessoas, independente de religião, como mencionei, é para todas as pessoas que queiram fortalecer a sua família. Então é um evento gratuito, um evento aberto ao público.
0: Obrigado pela entrevista e boa Semana da Família para todos aí, Deise.
1: Muito obrigada. Eu quero agradecer, então, a todos que vêm contribuindo, né, para este momento, e patrocinadores deste evento, a toda a pastoral da família empenhada, a paróquia que está nos auxiliando e a todos que de uma ou de outra forma também estão colaborando, né? Então, se nós queremos um mundo melhor, devemos começar pelas nossas famílias. Então, reforço, o terço das famílias vai ser no dia 12, hoje à noite. Na sexta-feira, dia 14, temos a palestra com Sérgio Ribeiro e no sábado teremos então a missa com bênção das famílias e depois também teremos a venda de pastel, refrigerante para confraternizarmos. Muito obrigada pelo espaço e fica aqui o convite a todos. Não precisa confirmação, é só vir participar conosco.
0: Muito bem, conversamos com Deise Zambiasi, que é integrante da Pastoral da Família de Iporã do Oeste. 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Ponto final no RPN, primeira edição de hoje. Voltaremos amanhã, 7 horas. Obrigado pela audiência, pela companhia e até amanhã.

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Dentro de um abraço, Jota Quest na programação, show na manhã, bom dia, teve Roupa Nova, a lenda, Vitor e Léo, Deus e Eu no Sertão e Sapequinha com Eduardo Costa, para a gente começar bem demais a nossa manhã, bom dia. Bem-vindos à programação Show na Manhã, nesta manhã de quarta-feira. Quarta-feira, meio de semana, quarta-feira que começa nubladinha, mas agora com sol, né? E pelo jeito vai fazer uma linda quarta-feira de sol, de tempo bom, temperatura friozinho ainda, né? Estamos com 14 graus a temperatura. Daqui a pouquinho, Ronaldo Coutinho ao vivo com a gente, falando para nós como fica o tempo na nossa região. Daqui a pouquinho teremos informações com a repórter Pavilage. É o Cedro Show na Manhã. Bom dia! 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Empresas que estão com a gente todas as manhãs. Bom dia, bem-vindos ao Show na Manhã.

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0: Bom dia, são 8 horas e 24 minutos. Tem informações do tempo. Ronaldo Coutinho está com a gente e fala para nós como fica o tempo na nossa região. Manhã de tempo bom hoje. O Ronaldo amanheceu nubladinho, mas agora apareceu o sol com vontade. Parece que vamos ter uma quarta-feira bonita, uma quarta-feira de tempo bom, Ronaldo. Bom dia.
4: Bom dia. É, vocês aí vão ter uma situação boa em termos de tempo. E nós aqui com condições de chuva, né? Então vai ser tempo mais para bom na região, com períodos de nebulosidade, mas dificilmente chove. E calor, né? Uns 25, 27 graus. Amanhã já volta a ter chuva, trovada, períodos de melhora. Na sexta, sábado também tem chuva e períodos de melhora, e a temperatura permanece, no geral, bastante, assim, amena, né? Fica menos quente e no domingo volta a esquentar com tempo bom. Provavelmente ainda bom e quente na segunda. Da Climaterra, Ronaldo Coutinho.
0: Pois é, ontem foi horrível o tempo, né, Ronaldo? Tava
4: frio, úmido.
0: E cerração, à tarde já tinha cerração, úmido. Bah, ontem foi tudo de ruim, tava no tempo ontem, né? Bem ruim mesmo. Mas que bom.
4: É, isso aí foi a frente quente. Primeiro esfria, depois melhora e esquenta.
0: Olha só. Um abraço e até amanhã, Ronaldo.
4: Igualmente, tchau.
0: Tchau. Ronaldo Coutinho trazendo a previsão do tempo no oferecimento da Pagnussat.
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0: Informações do tempo com Ronaldo Coutinho, que ficou quis me contar mais algumas coisas do tempo. Olha, hoje a temperatura pode subir, pode chegar a 25 graus hoje à tarde. Será que vai esquentar tanto assim? Essa é a previsão, segundo ele. E agora nós temos as informações com a repórter Pavilage, a Pamela Macedo. Bom dia, Pamela.
8: Bom dia, Everton. Bom dia aos ouvintes da Rádio Cedro. Uma boa quarta-feira a todos. Estamos chegando com as notícias do plantão policial. Mulher ataca homem com golpes de facão após não receber por programa. A Polícia Militar de Dionísio Cerqueira atendeu na madrugada desta quarta-feira uma tentativa de homicídio no bairro Aeroporto. A ocorrência foi atendida após uma mulher, de 24 anos, comparecer até o batalhão de polícia portando um facão de aproximadamente 50 centímetros com vestígios de sangue. Ela contou aos policiais que havia mantido relações sexuais com o homem e que ambos teriam combinado o pagamento pelo ato. Porém, ele não havia efetuado o pagamento combinado e começou uma discussão. Ela disse que pegou um facão e desferiu diversos golpes contra o homem, atingindo principalmente a região da cabeça, braços e mãos. A mulher relatou ainda ter ingerido bebidas alcoólicas e feito uso de entorpecentes antes dos fatos. Em seguida, a PM recebeu a informação de que o homem, de 59 anos, havia dado entrada no hospital de Dionísio Cerqueira, com diversas lesões pelo corpo. Em razão da gravidade dos ferimentos, ele foi transferido para o Hospital de São Miguel do Oeste. Diante dos fatos, a guarnição deslocou-se até o indício e realizou o levantamento fotográfico e a busca por vestígios, sendo encontrados no interior da residência diversas marcas de sangue e sinais de desordem. Pela gravidade da ocorrência, recebeu voz de prisão. Já o local permaneceu preservado até a chegada da polícia científica para apuração dos fatos. Saída de pista seguida de colisão em barranco deixa condutor veículo na SC-163. O Corpo de Bombeiros de São Miguel do Oeste atendeu por volta das 4 horas desta quarta-feira um acidente na SC-163 em descanso. No local, houve uma saída de pista seguida de uma colisão em barranco. Quando os bombeiros chegaram no sinistro, encontraram o condutor fora do veículo, consciente, porém com dores na região da lombar e apresentando dificuldade de movimentar as pernas. Ele apresentava ainda um ferimento na cabeça e, diante disso, foi conduzido ao Hospital Regional de São Miguel do Oeste. Após a limpeza da via, o local ficou aos cuidados da PRF, da Polícia Rodoviária Estadual. PM prende dois homens por tráfico de drogas e associação para o tráfico em São Miguel do Oeste. A Polícia Militar prendeu dois homens por tráfico de drogas e associações para o tráfico na madrugada desta quarta-feira, por volta da meia-noite, no bairro São Sebastião, em São Miguel. Durante uma abordagem realizada na rua, os policiais encontraram um homem de 43 anos com uma porção de cocaína de aproximadamente 10 gramas. Aos policiais, ele informou onde havia conseguido o entorpecente. Diante das informações, a guarnição foi até uma residência localizada na rua Procópio Rodrigues da Silva, no bairro São Sebastião. No imóvel, os policiais localizaram e prenderam outro homem, de 33 anos. No local foram encontradas outras porções de cocaína e utensílios que seriam utilizados para o tráfico de drogas. Ao todo, foram apreendidos 8 buchas de cocaína com aproximadamente 30 gramas, uma balança de precisão, 2 celulares e cerca de R$850 em dinheiro. O canil setorial também atuou na ocorrência, auxiliando os policiais na localização dos entorpecentes. Os dois homens foram presos e conduzidos à Delegacia de Polícia Civil de São Miguel do Oeste, onde foram realizados procedimentos cabíveis. Acidente entre vários veículos deixa duas pessoas feridas na BR-163 em Guaraciaba. Um acidente de trânsito envolvendo vários veículos deixou duas pessoas feridas na tarde de ontem na BR-163, nas proximidades da linha Pellegrini, na região conhecida como Chaparral, em Guaraciaba. A ocorrência foi registrada por volta das 17h30. De acordo com o Corpo de Bombeiros, as guarnições de Guaraciaba, com apoio da equipe de Cedro, foram acionadas para atender a colisão entre vários veículos. Uma das vítimas, uma mulher de 37 anos, era condutora de um Fiat Mobi. Ela foi encontrada sentada no banco do motorista, sem ferimentos aparentes. A mulher foi encaminhada ao Hospital São Lucas, de Guaraciaba. O condutor de um Fiat Uno também precisou ser encaminhado para atendimento médico, sendo conduzido ao Hospital de São José do Cedro. O acidente provocou danos de grande proporção nos veículos envolvidos. Após o atendimento das vítimas e limpeza da pista, o local ficou aos cuidados da Polícia Rodoviária Federal. Pamela Macedo, repórter Pavilage.

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0: Bom dia, 8 horas e 37 minutos, 8h37. Programação show na 90,7. Tem Flávio Dalcin. Bom dia.

0: salva de palmas, pessoal, que participou com a gente aí.
1: Na versão ao vivo, Anjo Paranaense do Flávio Dalcin. Bom dia, bom dia. 8 horas e 41 minutos, 8h41. Cedro Show na manhã, trazendo muita música legal. Manhã de tempo bom, né? O sol brilhando nos deixa mais animado, né? Nos deixa feliz. É, ontem estava bem ruim o tempo, né? Show na manhã. 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

0: Aqui até disse que sim, né? Que seu Jorge Alexandre Pires, mas não, ele não participou dessa música, né? A gente não vê, pelo menos não ouve a voz do Alexandre Pires. Eu vou pesquisar na internet aqui, se eu lembrar daqui a pouquinho. Cedo Show na manhã, bom dia, 8h48, uma ótima manhã para você. 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Bom dia, 8h50, hora certa. 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
0: Bom dia, faltam 5 minutinhos para as 9 horas da manhã, 5 para as 9, bom dia, bem-vindos à programação da Rádio Cedro, música boa na nossa manhã, bom dia. E quem canta na programação da 90,7, olha só que música legal que está chegando, é Luca, Sem Resposta, bom dia.

0: Legal demais, o som de Midnight Oil na programação Show da Manhã. Bom dia, bom dia, bom dia, bom dia, bom dia. 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Cedro FM. 9:05, hora certa. 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
1: 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Bom dia. Manhã de tempo bom, manhã de sol, manhã linda em São José do Cedro. Tempo bom em Santa Catarina. 9:10 agora, Triangular, a loja da família, preço baixo todo dia. 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Bom dia, em nome dessas empresas, uma ótima manhã para você e bem-vindos ao Show na Manhã. Tem Zezé de Camargo e Luciano na sequência. Eu sou o jornalista Everton Adriane Macedo e a gente vai com você até às 10h30 no Cedro Show na Manhã.

Tempo perdido, Zezé Luciano. Não foi bem assim. Show na manhã. Bom dia, bom dia, bom dia, bom dia. Programação da 90,7. Uma ótima manhã para você. Bom dia. Trazendo muita música legal na nossa manhã. Legal demais, né? Olha, essa semana tem jogos da Copa Libertadores da América e da Sul-Americana, né? Então, Grêmio e Internacional não tem jogos marcados, né? O Grêmio tem um jogo atrasado ainda pelo Campeonato Brasileiro, tem um jogo a menos que o Internacional, mas não estava definido ainda quando que... Ontem ainda não estava definido quando iria sair esse jogo. Deixa eu ver se já definiu aqui, a gente tem que voltar um pouquinho lá, porque nós já estamos na 23ª rodada do Brasileirão, e esse jogo foi lá na 20ª rodada, se não me engano, não, foi na 19ª. Já vamos achar aqui quando que foi essa partida que o Grêmio não jogou. 18ª foi logo depois da Copa do Mundo, foi a 19ª rodada, né? Foi na 20ª rodada. Daqui a pouquinho aparece aqui quando que vai ser essa partida, né? Não, 22ª. Foi na 22ª, não. Ah, quando que foi esse jogo atrasado aí? Aqui, achei, 21ª rodada. Grêmio e Botafogo, São Paulo e Santos, Atlético Mineiro e Bragantino, Chapecoense e Vasco. Esses 8 times, essas 4 partidas que estão atrasadas pela 21ª rodada do Campeonato Brasileiro, né? Então aconteceram então na 21ª rodada. Eu estava procurando lá atrás na 20ª rodada. Não, foi na 21ª. Então essas partidas não vamos ter. Ainda não tem data definida, mas hoje já tem clássico brasileiro, clássico, 2 grandes times brasileiros pela Libertadores, um vai cair fora, e a minha torcida toda é pro Cruzeiro. Sempre fui torcedor do Cruzeiro de Minas Gerais, que joga com o Flamengo, joga em casa. Quem que é o favorito para esse jogo? É o Flamengo, né? Cruzeiro, por mais que jogue em casa, de repente até hoje consiga um empate lá em Belo Horizonte, mas o jogo da volta é no Maracanã, na quarta da próxima semana.

0: Então, Flamengo é o favorito nesse clássico contra o Cruzeiro pela Libertadores da América. Já deu cruzamento entre os times aí, né? Não jogaram bem, bem feito, né? Se cruzaram entre si aí, times brasileiros, os dois tinham chance de ir muito, muito, muito mais à frente. Nós temos então na Copa Libertadores, para situar o ouvinte que acompanha a gente sempre, tem o Corinthians que joga amanhã também, Corinthians, Flamengo, Cruzeiro, Mirassol, Palmeiras e Fluminense, times que estão na Libertadores da América. Ontem o Fluminense já jogou o jogo em casa. Eu acho que o Fluminense está atravessando uma fase bem ruim, né? Eu acho que o Fluminense cai fora agora já nessa fase de oitavas de final. O Fluminense empatou em casa ontem em 0-0. O jogo da volta é no estádio Malvinas Argentinas contra o Independiente. Então, na terça-feira da semana que vem, joga o Fluminense. Eu acho que o Fluminense agora dá adeus, né? De repente até consiga um empate lá e vão para os pênaltis, mas eu não acredito nisso. Acredito que o Fluminense perca em campo e já dá adeus à Libertadores da América. Voltou muito mal depois da Copa do Mundo. Falando dessas Copas intercontinentais, não, continentais, né? Continentais. Intercontinentais, se fosse América contra África ou contra Europa, não, essa Copa Continental, a Copa América, a Copa Sul-Americana. A Copa Sul-Americana também tem jogos que já começaram ontem, hein? O Bolívar, adversário do Grêmio, que ganhou do Grêmio, os dois ganhou do Grêmio, inclusive de 1-0 na cidade de Porto Alegre, no jogo da volta, empatou ontem 1-1 com o São Paulo. Senão o Grêmio estaria jogando com o São Paulo. E ontem o jogo empatou em 1-1. O jogo da volta é terça da semana que vem em São Paulo. Outros times que também estão na Sul-Americana, times brasileiros, tem o Vasco da Gama, que joga amanhã contra o Olímpia. O Bragantino e o Atlético Mineiro se enfrentam hoje, 19 horas. O Santos joga com o Macará e o Botafogo joga amanhã com o Cienciano fora de casa. Olha só, times muito ruins como Santos e Vasco permanecem na Copa Sul-Americana. E o Grêmio, que é pior ainda, já foi eliminado, não conseguiu passar das playoffs. São Paulo, por exemplo, já estava classificado direto, né? Nem precisou ir para as playoffs, né? Mas o futebol é assim, né? Por isso nós gremistas não podemos nos iludir, né? Essa vitória que teve no final de semana, no sábado contra o São Paulo, tem que comemorar, tem que ficar feliz. O gremista saiu lá da zona de rebaixamento e subiu na tabela de classificação, mas não dá para se animar muito, porque o São Paulo jogou com um time alternativo. São Paulo tirou o pé. O São Paulo tinha esse jogo de ontem, um jogo muito importante para eles na Sul-Americana. Eles têm expectativa de ser campeões da Sul-Americana e tem condição para isso realmente. Então, por isso, eles foram mais fracos contra o Grêmio, né? Tem que ter essa consciência também, assim como o Inter também tem que ter consciência que o Palmeiras não foi com força total no domingo contra o Internacional e o Inter conseguiu um empate fora de casa, um baita resultado. Mas o Palmeiras tem jogo hoje pela Libertadores da América. Então não adianta a gente ficar se iludindo. Ah, mas empatamos com o Palmeiras, os Colorados. Ah, mas ganhamos do São Paulo de virada. Não, tem jogo, né? Tem jogo pela Sul-Americana e pela Libertadores. Hoje o Palmeiras joga às 19 horas com o Cerro Porteño. 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
0: 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Bom dia, são 9h24, 9h24, manhã de quarta-feira, manhã de tempo bom, manhã de sol, né? Trazendo informações para você aqui na Rádio Cedro, trazendo informações, trazendo músicas. Eu nós rodamos, eu rodei a música do Flávio Dalcin, Anjo Paranaense, né? E tem uma das cidades que o Flávio Dalcin homenageia na música, é a cidade de Astorga. E Astorga, que é a cidade de Chitãozinho e Chororó. Exatamente, Chitãozinho e Chororó nasceram na cidade de Astorga, no estado do Paraná. É uma cidade lá perto de Londrina, lá na região da Grande Londrina, né? Mas é lá que Astorguense, me chamou a atenção, né, do Astorguense. E Astorguense, o Chitãozinho e o Chororó são astorguenses. É uma cidade, e não é comparado com a nossa cidade, aqui é uma cidade maior que a nossa. É cidade de 25 mil habitantes lá na região de Londrina. Agora são 9h25, tem informações chegando na Cedro, informações com a nossa repórter Pavilage, a Pamela Macedo, trazendo informações aqui na Rádio Cedro FM, informações com a repórter Pavilage. Alô, Pamela!
4: Na programação da Rádio Cedro, Joyce Dalaste, secretária de Educação do município de Palmasola, ela fala para nós sobre as notas do IDEB no município. Bom dia, dona Joyce.
5: Bom dia, Pamela. Bom dia a todos os ouvintes. Então, nosso IDEB aqui no nosso município esse ano ficou em 6.9. É uma nota, dá para se considerar boa, alta, está acima da média do estado, né? Então, nós podemos assim dizer que a nossa educação está de parabéns, isso ficou muito bem colocada. Claro que sempre se pode melhorar um pouco mais. Nós temos nós temos a ciência de que é possível melhorar, sim, né? 6.9 pode ir para mais que 7, como no nosso último era 7.1, mas nós temos aí uma série de fatores, né, que influenciam nessa nota, certo? Então, não se pode dizer assim que é só o número, só a prova do aluno, enfim, só o desempenho, porque tem vários fatores. E sim, nós estamos sempre buscando melhorar na questão da formação dos professores, na questão de projetos pedagógicos, enfim, é todo um conjunto, porque a nota do IDEB, ela influencia também, é influenciada, né, pela a taxa de retenção, evasão dos alunos, é a questão socioeconômica, familiar, a infraestrutura. Então, tem uma série de fatores que influenciam nessa nota, certo? Então, os professores estão bem preparados, sim, são excelentes profissionais. E nós temos no município 3 escolas com educação, com ensino fundamental, que poderiam participar, mas uma delas, esse ano, não tinha alunos suficientes matriculados na turma para fazer essa prova, certo? Então, no último ano que foi feito, nós tivemos só uma escola participando, então a nota do IDEB foi referente àquela escola, tá? E esse ano nós tivemos, sim, outra escola participando, e é a escola, assim, de uma comunidade um pouco mais vulnerável, com mais dificuldades, enfim. Mas, como eu já disse, nossa nota está excelente, tá? Está acima do estado, mas isso não quer dizer que nós vamos nos acomodar também. Nós vamos continuar trabalhando para que isso possa melhorar nos próximos exames aí. Pamela, é um conjunto, como nós já falamos, um conjunto de vários fatores, né? Então, é preciso sempre levar em consideração, nós temos alunos vulneráveis, temos famílias que não participam muito, então temos as escolas com alunos mais carentes, tudo isso vai influenciando no desempenho, no desenvolvimento. A infraestrutura, temos melhorado bastante a infraestrutura das escolas, mas sabemos que ainda tem muito para ser feito, certo? Então, pensando nisso, vamos continuar trabalhando na formação dos professores, vamos continuar trabalhando nos projetos pedagógicos, vamos continuar incentivando as famílias a participarem da vida escolar das crianças. É preciso que toda a comunidade abrace a causa para que o sucesso ocorra de fato. Então, tenho certeza, sim, que nós temos condições de melhorar esse número, tá? Embora ele não seja só uma prova, vários fatores, mas nós temos que também pensar nesse conjunto e trabalhar para isso.
4: Nós conversamos com a secretária de Educação do município de Palmasola, Joyce Dadelast, Pamela Macedo, repórter Pavilage.

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2: 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Bom dia, na programação Show da Manhã tem Israel e Rodolfo.

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Fernanda Costa, no fundo da garrafa, com Bruno e Marrone, na programação Show na Manhã. Teve mais, hein? A gente ouviu também Felipe, Zé Felipe, medalha de prata. Teve Henrique Juliano, aquela pessoa. Começou com Israel e Rodolfo. Amor não dá em copo. Bom dia, Show na Manhã. Boa manhã pra você, bom dia. 9h48, Cedro Show na Manhã, trazendo música, informação e gente amiga do outro lado do rádio. Uma ótima manhã pra você, bom dia. Bom dia, bom dia, bom dia, depois de muita música. Já já tem informações aqui na 90,7. 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

0: 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Show na manhã, bom dia! Pois é, e depois de bastante música sertaneja, que é bom, eu gosto também, né? Mas tem umas que mesmo com Bruno e Marrone, que os caras cantam muito, né? Tem umas que são uma choradeira, né? É verdade, olha, essa aqui principalmente, olha só, que coisa!
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0: Então vamos de música boa na nossa manhã. Bom dia pra animar a sua manhã, deixar a sua quarta-feira maravilhosa. Os melhores flashbacks tocam na Rádio Cedro. Bom dia, 7 pras 10, 9h53.

0: Legal! 4 minutinhos para as 10 horas da manhã, 4 para as 10, bom dia! Programação show na Rádio Cetro, você ligado com a gente. Uma ótima manhã, um bom dia! 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Cedro Show na manhã, bom dia! 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
1: Bom dia, 10 horas e 4 minutos, 10 e 4, e a música não para na programação da 90,7. Bom dia, quem canta pra gente é o Rod Stewart.

0: Não é.
1: Legal! 10 horas e 7 minutos, 10 e 7, bom dia! Show na manhã! Legal demais! Tá chegando o nosso intervalinho agora, o intervalinho das 10. Daqui a pouquinho eu tô de volta, trazendo mais músicas pra você aqui na 90,7. Uma ótima manhã pra você, bom dia! Bem-vindos à programação da 90,7. O pessoal me perguntou, Everton, o acidente que teve ontem foi no Parisiga? Não foi no Parisiga. O acidente que aconteceu foi no local ali onde é chamado. Não tem comunidade nenhuma. A primeira comunidade, quando você sai de Guaraciaba e vem em direção a São José do Cedro, de sul a norte, vem em direção ao norte, a primeira comunidade é Daltro Filho, que é ali no trevo que vai para Anchieta. Foi nesse trecho. Tem um local ali que é conhecido como Chaparral, porque antigamente tinha uma boate com esse nome nesse local, né? Hoje não tem mais. Depois tinha um canil ali, mas antigamente foi construído ali como uma, né? Eu lembro lá na década de 90, 30 anos atrás, 31, 32 anos atrás, era uma boate, uma boite, como o pessoal diz, e se chamava Chaparral, que é aquela série de TV bem antiga que tinha, que passava na televisão, né? Série norte-americana, uma série de faroeste. Então, é ali, o local conhecido como Chaparral, foi ali que aconteceu o acidente. Tinha Parisiga também, não foi informado pela PRF se tinha Parisiga no local ou não. No entanto, foi ali que aconteceu o acidente e não foi lá no Parisiga tradicional, né? Importante que foram danos bem elevados em veículos, teve carro ali que deu PT, né? Teve o carro atingido, deu PT, tinha bastante serração no momento do acidente. A informação que foi repassada por populares que passavam por ali, que o acidente aconteceu na subida. Imagina se o acidente acontece na descida, na subida do Chaparral, aonde aconteceu o acidente. Eu vou ler a notícia que está no paperi.com.br, que é a notícia que vai sair logo mais ao meio-dia no nosso Globo em Foco. Um acidente de trânsito, um engavetamento envolvendo vários veículos, deixou duas pessoas feridas na tarde de ontem, na BR-163, nas proximidades da linha Pelegrim, na região conhecida como Chaparral. No município de Guaraciaba, tem duas linhas Pelegrim. Uma é linha Pelegrim, aqui está escrito linha Pelegrini, de repente até os nomes sejam. Quando a gente sai de Guaraciaba, saindo de Guaraciaba, vindo para o Chaparral, à direita, ali tem a linha Pelegrini, né? Tem uma comunidade ali, linha Pelegrini. E tem uma comunidade na divisa de Cedro e Guaraciaba também, que também se chama linha Pelegrini. Então tem duas comunidades. Essa linha Pelegrini, na divisa ali do Cedro e de Guarujá, Cedro e Guaraciaba, sabe que eu nunca perguntei para o meu amigo Evandro, né? Ele é ali daquela comunidade, né? Nasceu ali na comunidade, o pai dele mora lá, inclusive, né? Evandro Pelegrini. Ali eu não sei se pertence para o Cedro ou para Guaraciaba, mas enfim, se tiver, eu acredito que pertence para o Cedro, senão vai ter duas comunidades. Mas é lá naquela comunidade, lá na saída de Guaraciaba, é no Chaparral. Então, o acidente aconteceu, os veículos que vinham vindo em direção a São José do Cedro, essa é a informação. E outra coisa, tem três pistas lá, né? Tem três pistas de rolamento, tinha serração, tinha bastante serração no momento do acidente, mas foi lá que aconteceu o acidente. Foi por volta das 5h30 da tarde. Segundo o Corpo de Bombeiros, as guarnições de Guaraciaba, com apoio inclusive da equipe do Cedro, foi acionada para atender essa ocorrência. Uma mulher de 37 anos, condutora de um Fiat Mobi, foi encontrada sentada no banco traseiro. A primeira informação dos bombeiros é que essa mulher, ela estava inconsciente, mas quando o bombeiro chegou lá, ela já estava consciente, né? Já tinha provavelmente retomado. Se ficou inconsciente, provavelmente havia retomado a consciência. O condutor de um Fiat Uno também precisou ser encaminhado para atendimento médico, sendo conduzido pelo bombeiro de São José do Cedro. O acidente provocou danos de grande proporção nos veículos envolvidos. Então tem fotos ali do acidente, tem vídeos também, tem um vídeo circulando no WhatsApp, né? Que circulou bastante ontem, logo depois do acidente, né? O pessoal do Cedro aqui passou lá e já mandou.

0: Ah, mas o caminhão está bem de freio. Não é, o caminhão pode estar 200% de freio, mas até que para. É peso, é movimento, é física pura. Como é que vai parar um caminhão aí de 40 toneladas? Precisa muitos metros até que pare. Então, quando... Cerração e atenção constante ao volante. Não se sabe, a PRF vai tentar descobrir como, o porquê que aconteceu, porquê que esse motorista do caminhão colidiu na traseira de outro veículo. E aí vários veículos foram colidindo também. Mas o porquê que aconteceu isso, né? O porquê que aconteceu esse acidente, né? PRF vai tentar descobrir. Mas o que tem acontecido muito, e são números da PRF, números da PRF, não são números da imprensa, não. São a PRF tem constatado que tem centenas de acidentes envolvendo o uso do celular. A pessoa está no celular, a pessoa está usando o celular, a pessoa ela dá aquela olhadinha no celular e aí ela perde a atenção por alguns segundos e às vezes esses poucos segundos é o momento de você colidir. E aí colidiu no outro carro, aí tá feito o estrago, né? Ah, não teve feridos graves nesse acidente, graças a Deus, ainda bem. Essa informação, então, o pessoal pediu e eu trouxe a informação. São 10 horas e 14 minutos, 10 e 14, e tá chegando o nosso intervalinho. Daqui a pouquinho a gente traz mais músicas e mais informações aqui na 90,7. Bom dia! Ela não vai... 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

0: 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Alô, você, bom dia, bem-vindos à programação Show aqui na 90,7. Uma ótima manhã para você, bom dia. Eu sou o jornalista Everton Adriane Macedo e a gente vai com você até às 10h30 no Cedro Show da Manhã.
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0: 10h20. Alô, você, bom dia. 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Bom dia, em nome dessas empresas, uma ótima manhã para você e bem-vindos ao Show da Manhã.

10h20, e a música não para na programação. Show! Alô, dona Tereza, tá ouvindo a gente? Um abraço em Palma Sola. Ótima manhã para vocês aí. Bom dia, uma ótima manhã, uma boa quarta-feira. Hoje, quarta-feira de sol, né? Ah, dia de sol a gente fica mais animado, né? Dia de tempo bom aí, quando o sol aparece, a gente fica feliz, né? Não fica só animado, a gente fica feliz quando o sol aparece. O Show da Manhã trazendo música legal na programação da 90,7. Já já tem mais música, não é já já, é agora. É agora que a gente vai rodar. E essa música ela estava programada desde antes aqui para nós tocar. E vai ser agora, cheia de charme. A música é linda demais, uma letra incrível. E é do Guilherme Arantes, que foi regravada por Chitãozinho e Chororó e ficou maravilhosa a versão de Chitãozinho e Chororó de Cheia de Charme. Bom dia! Dez e vinte e um.

0: cheia de charme, Chitãozinho e Chororó na programação Show na Manhã. Bom dia!
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2: Estamos de volta à programação da Rádio Centro, conversando com Silvio.
3: Estamos conversando com o delegado da nossa comarca, Daniel Farias, e ele fala para nós sobre uma questão muito importante no nosso estado, uma preocupação estadual. Santa Catarina lidera o ranking nacional de golpes virtuais. Como está a situação aqui na nossa comarca, delegado? Essa questão dos golpes pega principalmente as pessoas mais velhas. Quais são os golpes mais comuns sendo utilizados hoje em dia? Bom dia.
4: Dores, primeiro eu quero dizer que é sempre um privilégio estar falando com a imprensa, sobretudo com temas tão importantes quanto esse, né? Sobretudo a respeito da prevenção e, claro, da prestação de contas que é necessário para a Polícia Civil e para nós que somos gestores públicos, para que a população tenha conhecimento dos nossos atos. Pamela, os golpes no Brasil, os golpes são um câncer no Brasil. Peço perdão dos telespectadores por usar esse termo, mas eles são realmente. Eles começaram a partir da pandemia. A criminalidade se organizou, a criminalidade, como vocês bem sabem, os telespectadores sabem, ela é organizada no Brasil, né? No Brasil nós temos diversas facções criminosas muito organizadas. E após a pandemia, essas organizações criminosas perceberam que era muito, mas muito lucrativo o estelionato. Estelionato, extorsões e outros golpes virtuais. E os golpes no Brasil cresceram assim abruptamente. De maneira que posso dizer que a criminalidade mudou das ruas para furtos, roubos, com respeito aos crimes patrimoniais, para o estelionato e para a extorsão. Por quê? Porque eles são mais rentáveis, de maneira que é mais
3: simples, né, pro criminoso fazer de casa, por exemplo.
4: Mais simples e assim, o recurso que ele ofere com o estelionato pode ser movimentado facilmente. São transferências financeiras. Já um carro furtado, roubo. Há uns 15, 20 anos atrás, as pessoas se preocupavam muito mais com roubo de veículos, furto e roubo de veículos. Só que os criminosos perceberam que isso não é lucrativo e o valor é difícil de movimentar, o que não ocorre com o estelionato. Então, só para contextualizar a população, nos últimos 5, 6 anos nós tivemos um aumento de exponencial, não poderia nem estimar por percentagem, porque ele quadruplicou, quintuplicou os valores de golpes virtuais e movimenta bilhões de reais. Eu acho que a FENABRAN, que é a Associação dos Bancos no Brasil, acredita que... Eu acho que não estou completamente certo do número, mas se eu não estou me enganando, se não estou enganado, no ano de 2025 foram 15 bilhões de reais, bilhões de reais em golpes virtuais. Santa Catarina, agora com essa breve introdução, você bem faz o alerta que os golpes cresceram muito. Sim, mas deixa eu dizer uma coisa aqui para o cidadão catarinense. Não é só Santa Catarina que os golpes cresceram. O que acontece é que o estado de Santa Catarina tem um sistema para notificação, que com as ocorrências online, com a facilidade de fazer os boletins de ocorrência, acaba que há muitos boletins registrados. Então, não é que Santa Catarina esteja o estado com maior números de estelionatos ou extorsões ou golpes virtuais. Não é isso. Acontece que Santa Catarina é muito transparente com seus números e há muita notificação. Em alguns estados da federação há o que a gente chama de subnotificações. Não chega ao conhecimento das autoridades mediante boletim de ocorrência ou outro instrumento. os golpes. Então aqui nós não temos muitas subnotificações, mas eu gostaria de fazer um alerta, tá? Já que você tocou nesse assunto, e é importante que eu faça esse alerta à população. Os golpes em nós gestores das instituições policiais percebemos isso claramente. Os golpes, eles são sazonais. De maneira que há muitos tipos de golpe, muitíssimos, mas de maneira que em determinado momento e em determinado local começa a acontecer reiteradamente um tipo de prática.
3: Nós conversamos com o delegado Daniel Farias. 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
8: Bom dia, bom dia, bom dia. Chegou a quarta-feira, chegou o meio da semana. 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
8: Vamos continuar essa manhã com muita música boa, muita informação e gente amiga do outro lado do rádio. Bom dia pra você, boa quarta-feira, dia 12 de agosto de 2026. São 10 horas 40 minutinhos, quase virando para 41. Temperatura em 19 graus, umidade relativa do ar em 83%. Tá chegando Fernanda Abreu na nossa programação. Depois vai ter Gustavo Mioto e Jorge Mateus. Bom dia pra você, boa quarta.

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1: Jorge Mateus, Jorge Mateus é muito bom, é bom demais. Na Cedro FM teve Gustavo Mioto também, Cafona e Fernanda Abreu, Um Amor, Um Lugar, com participação do Herbert Viana. 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

0: 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A gente vai pro bloquinho comercial, mas a gente já volta. 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
2: Sucesso do João Bosco e Vinícius, embora!

0: Chega de bobeira, eles estão falando sério, João Bosco e Vinícius. Essa música é linda, né? Gravação acho que é deles, a primeira. Depois o Luan Santana regravou, acho que foi o primeiro sucesso do Luan Santana, foi uma regravação do João Bosco e Vinícius. Música muito importante para a carreira desses três artistas, né? Do sertanejo universitário brasileiro. A gente também ouviu Luan Santana antes, a música Promete, com o patrocínio de Posto Vitória 3, Dali Supermercados e Lojas Manioto. São 11 horas, pontualmente, temperatura em 20 graus, umidade relativa do ar baixou um pouquinho, está em 80% agora. 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Tá chegando Humberto e Ronaldo.
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2: Minuto do Legislativo da Câmara de Vereadores de São José do Cedro. Tramito nas comissões permanentes do Legislativo Cedrense matérias oriundas do Poder Executivo. O projeto de lei complementar substitutivo número 005/2026, que altera dispositivos do Estatuto dos Servidores Públicos Municipais, aperfeiçoando as regras para a concessão da licença premium. Projeto de Lei 41, que autoriza o município a receber por doação uma área localizada na linha derrubada baixa para implantação de melhorias destinadas ao uso da comunidade. O Projeto de Lei 42, que institui o regime de adiantamento para o pagamento de despesas eventuais de agentes públicos em viagens oficiais, visando atender situações que não possam seguir o processo normal de execução das despesas públicas. 2012, a BRQ Foods produz lácteos de alta qualidade, fornecendo para os principais laticínios do país. 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
0: Bom dia pra você, boa quarta-feira, essa é a ZYV 209, Rádio Cedro FM 90,7, São José do Cedro, Santa Catarina, emissora afiliada da rede Peperi, feita pra você, alegria da nossa gente, com o patrocínio de Posto Vitória 3, Dali Supermercados e Lojas Manioto, tá chegando Laura Pausini Sandi.

entre a estrela e a serpente, entre a serpente e a estrela, César Menotti, Fabiano, a gente também ouviu Laura Pausini, Sandy, Quando Chove, são 11 horas 10 minutos. Bom dia pra você, daqui a pouco tem Marcos e Belucci na programação e a gente fecha esse bloco com Marília Mendonça.

0: Marília Mendonça, Conveniência, teve Marcos e Bellucci, Dupla Solidão, César Menotti Fabiano, Entre a Serpente e a Estrela e Laura Pausini e Sandy Quando Chove.
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0: 11 horas 17 minutinhos, hora certa. 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
1: 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Câmara dos Deputados instala hoje comissão especial da PEC da redução da maioridade penal. Produção industrial de Santa Catarina recua 1,7% no primeiro semestre. Educação reforça compromisso com aprendizagem para manter avanço no IDEB. Vacinação protege crianças e adolescentes contra diversas doenças. Município amplia a estrutura profissional para garantir atendimento. Secretário de Saúde participa de evento estadual para debater demandas. Projeto busca facilitar implantação de pequenas agroindústrias em São José do Cedro. Proposta de lei mantém regra de 60 dias de atestado para garantir licença-prêmio a servidores. PM prende dois homens por tráfico de drogas e associação ao tráfico. Acidente entre vários veículos, engavetamento, deixa dois feridos na 163. Esses são os destaques do Globo em Foco de hoje, que começa às 12 horas aqui na Rádio Cedro, emissora da Rede Peperi, feita para você. Até já.
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9: Estamos de volta à programação da Rádio Cedro, conversando com Silvia Nardi, psicóloga do CRAS, e com o assistente social do CRAS, Edson Finger. E os trabalhos da secretaria, os trabalhos no CRAS, de forma geral agora, para esse segundo semestre. Na verdade, é uma continuação, porque vocês, lá no comecinho do ano, vocês planejam e vai tudo acontecendo durante o ano.
5: Sim, Everton, os serviços do CRAS, né, eles não podem parar, eles precisam acontecer de forma ininterrupta. Nós temos, então, o Serviço de Proteção e Atendimento Integral às Famílias, que é o PAIF, onde a gente sempre fala que não existe CRAS sem PAIF e não existe PAIF fora do CRAS. Então, é um serviço exclusivo do CRAS. Então, é onde a gente faz todo o acompanhamento das famílias referenciadas ao CRAS. Mas, além desse serviço, nós temos o Serviço de Convivência e Fortalecimento de Vínculos, onde nós atendemos crianças e adolescentes aqui na cidade, crianças e adolescentes lá da Mariflor e alguns do Padre Reus. E também temos o Serviço de Convivência para Idosos, que é um serviço que a gente tem lá no CRAS também, onde a gente tem encontro com algumas idosas uma vez ao mês, diferente da atividade que tem ali no Centro de Idosos convencional, né?
9: Edson, atendimento a estrangeiros, como é que está também? O que você tem notado? Claro, sem números, como o senhor comentou, mas também teve um momento que você trouxe uma informação importante para nós, principalmente venezuelanos, né, que vieram para o nosso país. Hoje nós temos, inclusive, pessoas da Venezuela também, até acredito um número maior, mas tem muitos argentinos também que estão aqui, né, vieram pelo mercado de trabalho, né, e alguns, inclusive, procuram assistência também para ter um apoio.
6: Isso. A nossa demanda maior é quando a família vem, veio para o município, que normalmente ela vem sem um documento, né? Ou está com um documento vencido. Então, essa parte documental, né, ela demanda bastante, que são vários formulários por pessoa, né? E o venezuelano normalmente não tem o domínio dessa ferramenta, desses formulários, tudo que tem que ser preenchido, né? Então, a gente auxilia, né, nesse sentido, encaminha, às vezes paga até passagem para ir até Dionísio, né, para encaminhar essa documentação, que uma vez feita, ela tem uma validade razoável até. Então, o que a gente vê é que a maioria dos venezuelanos, eles, depois dessa parte documental, do registro deles, eles conseguem ingressar no mercado de trabalho, formal, inclusive, com carteira assinada, e eles estão se virando, como se diz, né, em outras palavras, eles estão conseguindo dar o giro, né? Alguns, sim, em situação de maior vulnerabilidade, eles solicitam um benefício eventual, como as demais famílias, né? A questão dos argentinos é um pouco mais delicada, devido ao processo de regularização. Ele é mais burocrático, precisa de documentos atualizados, precisa de... É um trâmite bem mais extenso e moroso e financeiramente ele é bem mais oneroso também, né? Então é uma situação mais delicada, que a gente orienta também o que nos convém, só que financeiramente a gente também é limitado, a gente não consegue, tipo, garantir que um argentino regularize seu documento aqui no Brasil, né? Porque são vários trâmites e tudo, e financeiramente não, a gente não consegue comportar tudo, né? Diferente dos venezuelanos, porque a situação como isenta, porque por ser de refúgio, facilita, não tem tantos custos, e a Polícia Federal, vamos dizer, tem menos trâmites, né, para conseguir regularizar a situação deles. Daí fica mais fácil para nós também.
9: Eles vêm de bem mais longe. É. E o argentino também tem muitas situações que, às vezes, o pai da família, né, ele vem trabalhar e às vezes a família fica lá, né, e aí vai e volta. Obrigado, Silvia Nardi. Obrigado, Edson Finger. Everton Macedo, repórter Pavilagem.

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0: 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Câmara dos Deputados instala hoje comissão especial da PEC da redução da maioridade penal. Produção industrial de Santa Catarina recua 1,7% no primeiro semestre. Educação reforça compromisso com aprendizagem para manter avanço no IDEB. Vacinação protege crianças e adolescentes contra diversas doenças. Município amplia a estrutura profissional para garantir atendimento. Secretário de Saúde participa de evento estadual para debater demandas. Projeto busca facilitar a implantação de pequenas agroindústrias em São José do Cedro. Proposta de lei mantém regra de 60 dias de atestado para garantir licença-prêmio a servidores. PM prende 2 homens por tráfico de drogas e associação ao tráfico. Acidente entre vários veículos, engavetamento, deixa 2 feridos na 163. Esses são os destaques do Globo em Foco de hoje, que começa às 12 horas aqui na Rádio Cedro, emissora da Rede Peperi, feita para você. Até já.

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6: 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Câmara dos Deputados instala hoje comissão especial da PEC da redução da maioridade penal. Produção industrial de Santa Catarina recua 1,7% no primeiro semestre. Educação reforça compromisso com aprendizagem para manter avanço no IDEB. Vacinação protege crianças e adolescentes contra diversas doenças. Município amplia a estrutura profissional para garantir atendimento. Secretário de Saúde participa de evento estadual para debater demandas. Projeto busca facilitar a implantação de pequenas agroindústrias em São José do Cedro. Proposta de lei mantém regra de 60 dias de atestado para garantir licença-prêmio a servidores. PM prende dois homens por tráfico de drogas e associação ao tráfico. Acidente entre vários veículos, engavetamento, deixa dois feridos na 163. Esses são os destaques do Globo em Foco de hoje, que começa às 12 horas aqui na Rádio Cedro, emissora da Rede Peperi, feita para você. Até já.

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8: Bom dia, Cedro Entrevista Esporte de hoje. Vou conversar com o Nivaldo Pontinho, integrador esportivo da Pesporte, falando comigo sobre, primeiramente, sobre a Olesc. Como é que foi um balanço da Olesc aí, Nivaldo? Bom dia, seja bem-vindo à Rádio Cedro FM.
9: Bom dia, Valdemar. Bom dia, ouvintes da Rádio Cedro. É uma satisfação estar conversando com vocês, principalmente esse nosso público esportista aqui da nossa região. Então, nós tivemos, sim, a partir de quarta-feira, da semana passada até no domingo à tarde, a etapa regional da Olesc, Olimpíada Estudantil Catarinense, onde participam alunos, atletas, né, representando seus municípios, suas escolas, de 14 a 16 anos. Da nossa região aqui tivemos a participação dos municípios de Palmasola e São José do Cedro, que tinham conseguido essa vaga pro regional lá nos Jogos em Iporã do Oeste, mas no começo do ano, quando a gente fez. E todas essas equipes tentando buscar uma vaga para o estadual, que acontece em Lages no mês de outubro. Tivemos a felicidade, né, de nós tivemos a classificação na equipe do handebol feminino de Cedro e Palmasola e do futsal feminino aqui de São José do Cedro. Então foi uma boa participação, tivemos um bom número, né, de toda a região. Aqui participam de Concórdia para cá, são para 92 municípios que estavam sendo representados aí nessa competição, né? Nas modalidades do basquete masculino, futsal masculino e feminino, voleibol masculino e feminino e o handebol masculino e feminino. Então, essas quatro modalidades aconteceram aí em Concórdia. Tivemos uns dias bons de jogos, né? O município de Concórdia tem uma estrutura muito boa. E começamos então na quarta-feira de manhã até o domingo à tarde, onde todas as equipes puderam participar e mostrar o seu futebol, o seu esporte aqui da nossa região.
8: Hoje, quarta-feira também, Nivaldo, está acontecendo já o GESC em São Miguel do Oeste. Fale pra gente um pouquinho sobre essa competição aí, demais competições que estão acontecendo também, organizada por você e também pelo pessoal da Fesportes.
9: Valdemar, hoje já estamos aqui em São Miguel do Oeste. Desde a parte da manhã, começamos com as modalidades que estão nessa etapa seletiva. Seletiva participa as equipes campeões da regional de Itapiranga, de São Miguel do Oeste e de Dionísio Cerqueira. Então, a maioria das modalidades é um triangular. Jogam duas partidas, quem tiver resultado melhor, quem conseguir ser campeão, quem se classificar, o primeiro colocado vai para a fase estadual, que estará acontecendo em Curitibanos de 2 a 7 de setembro. Então, as nossas atletas aqui, nós temos uma delegação da Coordenadoria Regional de Dionísio Cerqueira, representando os seis municípios estão aqui representados, em torno de 100 alunos nós temos hoje aqui em São Miguel do Oeste, disputando o futsal, o voleibol, o handebol, tênis de mesa, o xadrez, o badminton. Essas modalidades, então, começam hoje e encerram hoje. Os alunos estão sendo deslocados das suas escolas, seus municípios, participo aqui dos jogos, tem alimentação e no final da tarde retorno. E na sexta-feira nós vamos sediar em Guarujá do Sul, esses municípios, essa região de Itapiranga e São Miguel do Oeste, vão participar em Guarujá do Sul, então, no atletismo, também buscando uma vaga para a etapa estadual lá em Curitibanos, que acontece lá no começo de setembro. Nessa competição são alunos de 15 a 17 anos que participam, né? Então é uma etapa, já são jovens, praticamente alunos do ensino médio que participam, façam suas equipes e representam a sua escola e o seu município nessa competição também.
8: Aproveitando também o momento para um balanço, no geral, até o final do ano, o que acontece além de tudo isso que está acontecendo, muito esporte rolando e acontecendo, com certeza temos ainda mais 4 meses aí, e vai acontecer muito esporte ainda, Anivaldo? O que vocês têm programado ainda para a gente aí no esporte aqui em Santa Catarina?
9: Pois é, Valdemar, a gente está então nessa situação de encerrar esse GESC 15 a 17, essa etapa seletiva, na sexta-feira. No sábado, a gente já vai a Chapecó, onde vai participar do Parajás, que é os Jogos Paradesportivos de Santa Catarina, né? Chapecó está sediando esse Parajás, que só tem a etapa estadual, então vai acontecer de sábado até o dia 23, no outro domingo. Na segunda-feira, dia 24, nós voltamos para a nossa região aqui. Vamos estar fazendo o Campeonato Catarinense Escolar de Futebol, o antigo Moleque Bom de Bola, aqui em São José do Cedro. Nós vamos fazer dia 24, 25, 26, 27 e 28, de segunda a sexta. Temos 5 equipes masculinas, 5 equipes femininas, também é onde vão buscar uma vaga para a etapa seletiva e depois, mais adiante, mais no final do ano, a etapa estadual, que acontece aqui em Dionísio, nessa competição, né? Onde as equipes de todo o estado vão estar voltando a Dionísio. E nós temos ainda aí pela frente o AULESC, como eu já falei, no mês de outubro. Nós temos o regional, que viemos do regional do JASC, do adulto, onde a equipe do Cedro consagrou campeão na bocha masculina e na feminina, né? Que vão representar a nossa região lá em Seara, buscando uma vaga para Rio do Sul. Lá em Seara vai ser do dia 15 a 20 de setembro também. Então, essas equipes vão estar jogando lá, buscando uma vaga para o Rio do Sul no final do mês da metade até o final do mês de novembro, onde vai ter os Jogos Abertos Santa Catarina lá em Rio do Sul. Então, nós temos ainda umas competições, né, para realizarmos. Temos também a seletiva do Campeonato Catarinense Escolar de Futebol de 11 a 14 anos, né? Temos essa etapa também para estar fazendo junto com São Miguel do Oeste e Itapiranga. Então, assim, mesmo tendo a Copa do Mundo, mesmo sendo o ano de eleição, a gente não para, né? Concentrou um pouquinho mais as modalidades, né? Os eventos, aliás. Mas até o final do ano, com certeza, vamos conseguir cumprir o calendário que a FESPORT estabelece para nós aqui na região e para todo o estado de Santa Catarina. Lembrando que ainda tem umas competições nacionais, né, que esses jogos escolares também classificam por nacional, e tem alguns alunos aqui da região do Extremo Oeste que também viajam para esse nacional. Então, a gente quer agradecer sempre a oportunidade de estar falando com vocês, Valdemar, aí da Rádio Cedro, e nos colocamos à disposição, né? E que quando a gente puder contribuir aí divulgando os nossos eventos, a gente agradece. Um abraço e até mais.
8: Muito obrigado pelas informações do integrador esportivo da FESPORT, Nivaldo Pontinho, conversando com a gente hoje, quarta-feira. Um abraço e até amanhã.
7: 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Bom dia, no programa Cedro Entrevista de hoje, recebemos em nossos estúdios o nosso vice-prefeito Enio Carossi. E o Enio vai falar para nós sobre o Liquida Cedro, esse evento que temos menos de um mês até a realização, vai ser no primeiro final de semana do mês de setembro. E atenção, no final de semana ali que nós temos na segunda-feira, o dia 7, que é um feriado nacional. Então vai ser um momento ímpar para as pessoas fazerem suas compras e aproveitar o que São José do Cedro tem de melhor para oferecer à população. Vice-prefeito Enio, bom dia.
0: Bom dia, Everton. Bom dia aos ouvintes da Cedro FM. Então, vamos ter no dia 5 e 6 de setembro, Liquida Cedro, São José do Cedro, no Parque de Exposições Balduino Schneider, onde que já estamos trabalhando, né? Aquele espaço está ficando legal. A administração, junto com a CISC e CDL, fazendo mais esse trabalho. Liquida Cedro vai ser uma oportunidade para o comércio de São José do Cedro, né? Indústria e comércio, expor os seus produtos, né?
7: A população vai ter, vice-prefeito Enio, a oportunidade de comprar tudo praticamente que o nosso comércio, que é muito forte, muito pujante, tem para vender. Desde máquinas agrícolas, veículos, carros, motos, até uma muda de roupa. A pessoa quer comprar, aproveitar agora o final do inverno, comprar uma blusa, comprar uma bermuda para a chegada do verão, primavera, verão chegando também. Ou seja, todas as empresas têm a possibilidade de expor. Isso é importante.
0: Então, Everton, é muito importante que o nosso comércio vai ter esta oportunidade, né? Então, já estamos, já é um sucesso, né? Estamos com 69 estander interno vendido, né? Falta mais uns 8. E também temos externos, né? Temos 10 expositores que vão se apresentar aí com veículos, máquinas agrícolas e outros, né? Então, também temos duas cooperativas de crédito que vão estar presentes para facilitar possíveis negociações, né? Então, uma oportunidade grande e também a população de comprar produtos mais em conta, né? E aqui, aproveitando já a oportunidade e a audiência da Rede Peperi, fazer o convite para todos os cedrenses e a região, né? Venham prestigiar Liquida Cedro, que vai ser um sucesso, vai ter várias atrações, né? Também na parte de recreação, alimentação, vamos ter diversas atrações durante os dois dias. Também vamos ter músicas e atrações musicais com talentos regionais ou talentos de São José do Cedro.
7: Essa parte dos talentos regionais é importante porque é uma parceria com o governo do estado, inclusive, né? Então há um incentivo para que os talentos da nossa região se apresentem. São José do Cedro tem feito isso, a administração tem realizado, o prefeito, são oferecidos convites para todos os artistas locais e participar, por exemplo, no domingo que acontece, né? Uma vez por mês tem o domingo na praça. Então o pessoal é convidado lá para participar. Nesse caso, são apresentações com cachê, inclusive. Isso é importante, né? Essa valorização também.
0: Então, o que a gente está vendo junto com a Secretaria também da Cultura, né? Que teve... os artistas têm a oportunidade de se inscrever na Lei Aldir Blanc. E então, é uma forma também de prestar conta, né? De estar aí se apresentando para a comunidade. Vai ser atrações, né? Como a gente tem vários artistas em São José do Cedro. Então, vai ser uma tarde memorável, vai ser muito bom, vai ter diversões, comércio, enfim. A Liquida Cedro, na minha opinião, está sendo um sucesso.
7: Na sexta-feira acontece o sorteio, porque vocês estão fazendo assim, Enio, de uma forma muito democrática, né? Ah, mas o fulano lá ficou com um stand melhor que o meu. Não, é um sorteio para que todo mundo aproveite. Eu lembro que em feiras anteriores o pessoal dizia ali, principalmente na parte de alimentação, ah, mas os 3, 4 primeiros que ficam ali na entrada à direita se beneficiam, né? Então é feito um sorteio para que todos os comerciantes, lojistas, empresários tenham os mesmos direitos.
0: Exatamente, oportunidades iguais, né? Dependendo do sorteio, quem tiver um pouquinho mais de sorte vai ter uma localização mais privilegiada. Mas também a gente pensou num valor, um valor quase que irrisório, R$300 um estander interno e R$500 o externo. Justamente porque a gente não pode dar de graça, né? Uma forma de incentivar, como a gente tem que cobrar, então foi feito esses valores. E sexta-feira vai ter o sorteio, como o senhor já falou, E também temos ainda, eu acho que 8 internos e 2 externos do Standard, né? Eu acredito que vamos conseguir vender esses que tem aí. E o sucesso já está garantido.
7: Vai ser no Centro dos Idosos, né? O sorteio.
0: O sorteio vai ser no Centro dos Idosos, sexta-feira.
7: É um local amplo, né? Onde, para que quem quiser participar, o empresário, o lojista quiser participar, pode acompanhar, né? Para ver aonde que ele vai se instalar. O senhor falou sobre o sucesso do evento. Nós temos algumas situações novas, né? No município vizinho de Guaraciaba, nós temos também o Movimenta Guaraciaba, né? Também uma feira nova lá e que fez muito sucesso. Nós já tivemos aqui a Expo Cedro, né? Que é uma feira tradicional. Então essa é algo novo também. A Expo Cedro sempre foi realizada no Parque de Exposições, desde que o Balduino Schneider existe, mas é a primeira vez que o Liquida Cedro é lá. Só que com toda a infraestrutura, com britagem das ruas, com estacionamento amplo, um local que foi criado para realizar uma feira. Então, por isso que há uma expectativa tão grande e também pelo número de expositores já confirmados, Enio.
0: Então, Everton, justamente a administração, junto com a CISC CDL, pensou exatamente na infraestrutura, na estrutura que tem ali de estacionamento. Nós temos uma estrutura grande, um galpão aí que pode, que tem 69 espaços, né, de 3x3. Temos todos os espaços internos, temos aquela área construída nova na praça da alimentação. Então tem uma estrutura completa aí, né? E para quem não usar? Então ali é um espaço do município, né? Que não vai precisar pagar aluguel, né? Então isso tudo a gente tem pensado para que esse evento seja um sucesso, né? Eu acredito que Liquida Cedro vai ficar marcado na história de São José do Cedro.
7: Enio, uma situação também que a gente observa em outras feiras é que há os estandes, porque são, essa também é uma feira absolutamente comercial, com o objetivo de expor o produto para que o consumidor vá lá e compre. A Expo Cedro, a Faísmo, a Facig, são feiras de negócios, que tem gente que vai lá, o varejista vai lá para vender mesmo. Mas tem muitas empresas que vão lá para expor a sua mercadoria e engatilhar aquele negócio no futuro. Essa é uma feira diferente. No entanto, o que a gente observa é que, às vezes, me parece que essa feira é uma feira mais democrática, porque naquela, às vezes, o pessoal vai lá e compra 2 ou 3 estandes, faz aquela estrutura. Essa não, essa é mais democrática. O estande é tudo parecidinho, assim, tudo. Me parece mais uma feira democrática e para o consumidor aproveitar e comprar.
0: Exatamente, Everton. É uma oportunidade, né, que o comerciante, o empresário de São José do Cedro, tem para negociar, conversar com o cliente num momento mais de festa, vamos dizer assim, né? Diferente do dia a dia na loja, né? E pode fazer bons negócios. Eu acredito que os comerciantes estão preparando liquidações, né? Preços bons para dar uma alavancada em seu comércio.
7: Vocês incentivam isso, inclusive, né? Olha, vamos fazer promoção, vamos botar para vender, né?
0: Com certeza. Todo mundo está ansioso, todo mundo está esperando esse momento, né? E eu acredito que vai ser bom. Eu acredito que vamos conseguir atingir os nossos objetivos, né? Que é movimentar São José do Cedro. Liquida Cedro é o momento de você adquirir, comprar, fazer negócios, também negócios futuros, né? Tendo em vista que a gente vai ter vários produtos e esse ano também com exposições de veículos, compra e venda, enfim, vai ser uma excelente atração para São José do Cedro e de bons negócios no dia 5 e 6 de setembro, Liquida Cedro, Parque Balduino Schneider, São José do Cedro.
7: Nós imaginamos que o pessoal de Guarujá do Sul, que é pertinho da gente aqui, até o Parque de Exposições Guarujá do Sul, da cidade, são 5 quilômetros e pouquinho, né? Então o pessoal vai vir, Princesa também, Guaraciaba, toda a comunidade está convidada. Para nós encerrar, obrigado, vice-prefeito Enio, o porquê que não o porquê que está havendo essa cobrança simbólica para a realização do evento? Porque nós temos esse ano a lei eleitoral que não permite que seja feito de forma gratuita. Em virtude disso, no futuro, provavelmente, a administração deve estudar, né? Por que é cobrado, que não é cobrado? Essa é a explicação, a justificativa no que está na lei. Voltamos amanhã, 15 para as 12, com Cedro Entrevista. Bom dia a todos e até lá. 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
10: Doze horas. Câmara instala hoje comissão especial da PEC da redução da maioridade penal. Produção industrial de Santa Catarina recua 1,7% no primeiro semestre de 2026. Educação reforça compromisso com aprendizagem para manter o avanço no IDEB. Vacinação protege crianças e adolescentes contra diversas doenças. Município amplia estrutura profissional para garantir atendimento. Secretário de Saúde participa de evento estadual para debater demandas. Projeto busca facilitar a implantação de pequenas agroindústrias. Proposta de lei mantém regra de 60 dias de atestado para garantir licença-prêmio aos servidores. Polícia Militar prende dois homens por tráfico de drogas e associação ao tráfico. Acidente entre vários veículos deixa duas pessoas feridas na BR-163. Esses são os principais destaques do Globo em Foco, que está começando agora. O tempo na região extremo-oeste de Santa Catarina apresenta-se bom. A previsão para as próximas horas é de céu parcialmente nublado com probabilidade de chuva. A mínima nas últimas horas foi de 15 graus. A temperatura pode chegar a 24 graus. Agora, na central de jornalismo da Rádio Cedro FM, 22 graus. Umidade relativa do ar em 75%. Doze horas, um minuto. De acordo com o Banco Central, o dólar começou o dia cotado em R$5,14. O euro está valendo R$5,95. O peso argentino está cotado a 0,0034. As autoridades indonésias resgataram 172 pessoas nesta quarta-feira, depois que uma balsa que viajava da ilha turística de Bali pegou fogo nas águas próximas a Lombok. O incidente ocorreu no estreito de Lombok durante a madrugada. Durante a tarde, a morte de um indonésio havia sido confirmada e outras 172 pessoas haviam sido evacuadas dos portos de Bali e Lombok. Dos sobreviventes, um era australiano e os demais indonésios. Não ficou claro como a balsa pegou fogo e se a superlotação foi um dos fatores. O incidente ocorreu menos de um mês depois de outra balsa ter pegado fogo perto da ilha de Madura, matando 5 pessoas. O Departamento de Estado dos Estados Unidos publicou nesta terça-feira um vídeo em que afirma que o domínio do país em toda a América Latina nunca mais será questionado. A publicação apresenta um histórico da doutrina Monroe, estratégia usada pelos Estados Unidos para influenciar o continente. No vídeo desta terça-feira, o Departamento de Estado citou a operação que capturou o ex-ditador venezuelano Nicolás Maduro em 3 de janeiro. Como exemplo mais recente da aplicação da doutrina. Segundo a gravação, a ação dos Estados Unidos enviou um forte sinal a todo o hemisfério. O número de mortos devido ao terremoto na Colômbia foi revisado para 233. O terremoto que atingiu a Colômbia na terça-feira deixou cerca de 570 feridos e mais de 3 mil pessoas desaparecidas, de acordo com a agência de notícias norte-americana Associated Press. O tremor derrubou prédios em diferentes cidades do país e equipes tentavam retirar pessoas dos escombros. De acordo com o balanço do governo, 61 prédios e 1.300 casas colapsaram ou foram danificadas. Ainda há pessoas presas nos escombros. A seguir, Câmara instala hoje comissão especial da PEC sobre redução da maioridade penal.
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10: Doze horas, 6 minutos. Associações ligadas à imprensa manifestam profunda preocupação com a decisão do ministro Alexandre de Moraes, do STF, que determinou busca e apreensão de material na casa do jornalista maranhense Luiz Pablo Conceição Almeida, autor de denúncia sobre o suposto uso de carros do Tribunal de Justiça do Maranhão pela família do ministro Flávio Dino, também do STF. Em nota divulgada na quinta-feira, a Associação Brasileira de Emissoras de Rádio e Televisão, a Associação Nacional de Editores de Revistas e a Associação Nacional de Jornais afirmou que a medida é preocupante e pode atingir a garantia constitucional do sigilo à fonte. As entidades destacam que a proteção ao sigilo da fonte é assegurada pela Constituição e deve ser respeitada, independentemente do veículo de comunicação ou da sua linha editorial. As exportações brasileiras para os Estados Unidos somaram US$ 21 bilhões entre janeiro e julho de 2026, queda de 12,2% na comparação com o mesmo período do ano passado. O recuo representa cerca de US$ 2,9 bilhões a menos em vendas e levou os embarques para o mercado americano ao menor nível para o período em 3 anos. Os dados são do Monitor do Comércio Brasil-Estados Unidos. A queda foi ainda maior entre os produtos sujeitos às maiores sobretaxas, atualmente entre 25% e 37%. As exportações desses itens recuaram 31% no acumulado do ano, caindo de US$ 4,6 bilhões para US$ 3,2 bilhões. A Câmara dos Deputados deve instalar nesta quarta-feira uma comissão especial para analisar a proposta emenda à Constituição que reduz a maioridade penal de 18 para 16 anos. A proposta altera o artigo 228 da Constituição para estabelecer que a maioridade é atingida aos 16 anos de idade. idade a qual a pessoa passará a ser considerada penalmente imputável. Atualmente, o mesmo artigo diz que os menores de 18 anos são inimputáveis e sujeitos às normas da legislação especial. A comissão vai debater o conteúdo da proposta e só depois o texto vai ao plenário. Após a criação da comissão especial e da indicação de seus integrantes pelos líderes partidários, o colegiado terá o prazo inicial de 10 sessões para o plenário votar e debater as possíveis emendas ao texto. A seguir, produção industrial de Santa Catarina recua 1,7% no primeiro semestre de 2026.
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10: Doze horas, 12 minutos. A Assembleia Legislativa aprovou nesta terça-feira o projeto que trata da extinção da Coab e transfere seus espólios ao Estado por meio da Secretaria de Estado da Assistência Social, Mulher e Família. Conforme o texto aprovado, a proposta encerra o processo de liquidação da companhia que era responsável pela política habitacional estadual, iniciado em 2017. O projeto também disciplina a transferência da política pública de regularização fundiária à secretaria, atribuindo-lhe a condução das ações voltadas à regularização dos imóveis, ao atendimento dos mutuários e também à emissão de quitações e ao desenvolvimento de programas. Os detentores do emprego público, concursados ou estabilizados da Coab, continuarão a exercer sua atividade na secretaria em quadro especial. O Tribunal Regional Eleitoral de Santa Catarina deve finalizar até amanhã a distribuição dos equipamentos

0: votação. Com a conclusão desta etapa, as zonas eleitorais estarão aptas a iniciar os procedimentos de preparação dos equipamentos e também a organização da logística local, garantindo que todas as sessões eleitorais catarinenses estejam prontas para receber eleitores e eleitoras de todo o estado. A indústria de transformação de Santa Catarina acumulou um recuo de 1,7% no primeiro semestre de 2026, frente ao mesmo período de 2025, ficando abaixo do desempenho nacional. De acordo com o presidente da Fiesc, Gilberto Seleme, o resultado reflete um primeiro trimestre fraco, seguido por uma recuperação desigual no segundo trimestre e insuficiente para neutralizar as perdas dos três primeiros meses do ano. Segundo a Fiesc, o segundo tarifaço norte-americano e o crédito caro no mercado interno pressionou o segmento de fabricação de móveis, que foi a atividade que apresentou o maior recuo de 16,7%. A produção de veículos automotores, reboques e carrocerias caíram 12,8% no período. A seguir, projeto busca facilitar implantação de pequenas agroindústrias. Proposta de lei mantém regra de 60 dias de atestado para garantir licença-prêmio aos servidores.
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0: Doze horas, 18 minutos. Sessão da Câmara de Princesa é encerrada em menos de 7 minutos com a leitura da ata. A Câmara de Vereadores de Princesa realizou uma sessão extraordinária na noite desta segunda-feira com a duração de aproximadamente 5 minutos. Durante a reunião, foi apresentado e aprovado em primeira e única votação o projeto de lei do Legislativo número 03/2027, que concede reajuste salarial de 1,5% aos servidores públicos do Poder Legislativo Municipal. Segundo a assessoria jurídica da Câmara, o percentual acompanha o reajuste concedido aos demais servidores do Poder Executivo no mês de julho. Após a votação, não foram apresentadas indicações ou requerimentos e, sem outras manifestações, a sessão foi encerrada. Hospital

0: Regional de São Miguel do Oeste amplia a UTI para 15 leitos. O Hospital Regional Terezinha Gaio Basso de São Miguel do Oeste iniciou nesta segunda-feira a operação de 5 novos leitos de UTI adulto. Com a ampliação, a unidade passa a contar com 15 leitos de terapia intensiva, fortalecendo a oferta de atendimento especializado para pacientes de todo o extremo oeste catarinense. Na manhã da terça-feira, 11 dos 15 leitos estavam ocupados, o que representa uma taxa de ocupação de aproximadamente 73%. Para colocar os novos leitos em funcionamento, o hospital, administrado pelo Instituto Santé, contratou 20 novos profissionais, entre médicos, enfermeiros, técnicos em enfermagens e fisioterapeutas. A ampliação exigiu investimentos de aproximadamente 1 milhão em obras, incluindo intervenções na UTI, no centro cirúrgico e na central de material e esterilização. Somente a adequação da UTI recebeu cerca de R$ 191 mil em investimentos. Além da estrutura física, foram investidos R$ 580 mil em equipamentos para os novos leitos, incluindo camas hospitalares, monitores, ventiladores pulmonares e estativas de teto. Segundo o diretor-geral do hospital, Rodrigo Lopes, a ampliação atende ao crescimento da demanda por leitos de terapia intensiva na região em toda Santa Catarina. Os novos leitos passam a integrar a rede estadual de atendimento. Reformas avançam também no centro cirúrgico e na central de esterilização. Com a ampliação da UTI concluída, as obras físicas do hospital avançam agora para o centro cirúrgico e, posteriormente, para a central de material e esterilização. No centro cirúrgico estão previstas melhorias em pisos, forros e paredes, além da readequação dos ambientes. A execução foi dividida em 14 etapas para reduzir os impactos sobre os atendimentos e manter o funcionamento do setor durante as obras. No setor de esterilização, o projeto prevê a reorganização dos fluxos de trabalho, ampliação das áreas de lavagem e o armazenamento de materiais esterilizados, bem como reforma completa do setor, buscando melhorar a segurança, a funcionalidade e a qualidade dos processos realizados pelo hospital. Município intensifica a vacinação e orienta a população sobre a atualização das cadernetas. A informação é da enfermeira responsável pela sala de vacina de Anchieta, Patrícia Campana. O município intensifica durante o mês de agosto as ações da Campanha Nacional de Vacinação. Segundo ela, a mobilização segue até o dia 1º de setembro, com atendimento disponível na Unidade Básica de Saúde do Centro. A campanha tem como principal público crianças e adolescentes menores de 15 anos, mas a equipe também orienta os adultos, idosos e gestantes a levarem suas cadernetas para avaliação. A medida permite identificar vacinas em atraso e realizar a atualização sempre que necessário, reforçando a proteção contra doenças que podem ser prevenidas por meio da imunização. A profissional também destacou que a população ainda pode procurar a unidade para receber a vacina contra a gripe. A orientação é aproveitar a ida ao posto para conferir toda a caderneta, especialmente nos grupos que possuem vacinas importantes previstas no calendário de imunização. Vacinação protege crianças e adolescentes contra diversas doenças. A informação é da enfermeira responsável pela sala de vacina de Anchieta, Patrícia Campana. A atualização da vacinação é considerada fundamental, principalmente durante a infância e adolescência, períodos em que diversas doenças podem estar aparecendo na vida da população. Entre as vacinas destacadas estão as que protegem contra sarampo, varicela e poliomielite, aplicadas conforme a faixa etária indicada. Para os adolescentes, a partir dos 9 anos, também existem vacinas importantes. Patrícia lembra que a vacina contra HPV é indicada já aos 9 anos, enquanto a vacina contra a dengue está disponível para adolescentes de 10 a 14 anos. A imunização contra a meningite, por exemplo, é indicada aos 11 anos e aos 14, ao reforço contra o tétano. A orientação da equipe é que os responsáveis levem as cadernetas das crianças e adolescentes até a sala de vacinação, para que os profissionais façam essa conferência. Dessa forma, possíveis doses pendentes podem ser identificadas e aplicadas de acordo com as recomendações do calendário vacinal. O secretário de Saúde de Guaraciaba participou de evento estadual visando debater demandas dos municípios. A informação é de Claudemir Parmigiani, secretário de Saúde do município. Conforme ele, ele participou de um evento estadual que reuniu secretários municipais de todo o estado. O encontro teve como objetivo discutir estratégias para a área, investimentos, possíveis cortes e as principais demandas enfrentadas pelos municípios. Segundo o secretário, a participação dos gestores municipais é importante para que as necessidades de cada região sejam apresentadas durante essas discussões. Ele destacou que a presença dos representantes dos municípios permite que as decisões sejam debatidas com maior participação dos gestores que acompanham diretamente a realidade da saúde pública. Durante o evento, representantes dos municípios e do governo de Santa Catarina discutiram diferentes assuntos relacionados à saúde. Ele ressaltou que a sua participação no encontro faz parte da responsabilidade dele enquanto secretário municipal e contribui para que os interesses do município sejam considerados nas decisões. Decisão sobre carteirinhas de fibromialgia é discutida em encontro de secretários da Saúde. A informação é do secretário de Saúde de Guaraciaba, Claudemir Parmigiani. Um dos assuntos debatidos durante o evento estadual foi a situação das carteirinhas destinadas às pessoas com fibromialgia. Segundo ele, uma decisão do Tribunal de Justiça de Santa Catarina suspendeu a validade das carteirinhas em todo o estado. A decisão também interrompeu a confecção de novas carteirinhas e invalidou as que já haviam sido emitidas. Diante dessa situação, o governo de Santa Catarina, a associação que representa os secretários municipais e a justiça deverão buscar uma solução para essa questão. O tema foi levado ao encontro justamente pela necessidade de discutir os impactos da decisão e buscar encaminhamentos para os municípios. A situação das carteirinhas foi uma das pautas relacionadas à saúde debatida no evento estadual. Projeto busca facilitar implantação de pequenas agroindústrias e ampliar renda dos agricultores. A informação é da extensionista social da IPAGRE de São José do Cedro, Rejane Rigo. A Prefeitura encaminhou à Câmara de Vereadores um projeto que prevê medidas de facilitação, flexibilização e incentivo para a implantação de pequenas agroindústrias administrada por agricultores familiares. A iniciativa busca estimular o processamento de produtos dentro da propriedade, aumentando o retorno financeiro das famílias no meio rural. A proposta está relacionada ao trabalho desenvolvido pela IPAGRE na área de gestão de negócios e mercados, especialmente na agregação de valor à produção. A avaliação é de que o agricultor pode obter uma renda maior ao transformar aquilo que já produz em alimento processado e comercializado diretamente ao consumidor. Os extensionistas destacam que a legislação e os custos para a implantação de uma agroindústria podem dificultar o início da atividade para pequenos produtores. Por isso, a iniciativa municipal busca criar condições mais favoráveis para que os agricultores possam empreender, ampliar a produção e também gerar novas fontes de renda dentro das propriedades.
1: Agregar valor àquele produto. E a prefeitura percebeu que precisa incentivar mais ainda isso e está colocando e está estudando esse programa junto com o poder público, com os vereadores, essa aprovação desse custo, quem sabe, do custo técnico, porque tudo requer mais investimentos na propriedade. E nós estamos sempre parceiros nessa linha, sim, porque junto da agregação de valor, amanhã ou depois, e já estamos presentes na questão do turismo rural, né? Então, tu investindo lá na propriedade, agregando valor naquele leite que você produziu, naquela hortaliça, naquela fruta que você produziu, ou naqueles panificados, nós podemos estar levando pessoas que o turismo rural está muito presente, vindo para a nossa região. E junto com isso, vai aumentando o nosso intercâmbio da cidade mesmo com o interior, que nós não sabemos muitas vezes o que tem no interior. E o turismo vem vindo junto com a agregação para fortalecer.
0: Processamento de alimentos pode aumentar retorno financeiro e fortalecer propriedades rurais. A informação é da extensionista social da IPAGRE de São José do Cedro, Regiane Rigo. A implantação de pequenas agroindústrias permite que o agricultor agregue valor aos produtos produzidos na própria propriedade. Hortaliças, frutas, panificados e outros alimentos podem ser processados e comercializados com maior valor agregado, ampliando a possibilidade de renda das famílias. De acordo com os profissionais da IPAGRE, o processamento também pode fortalecer a permanência das famílias no campo e estimular o espírito empreendedor dos agricultores. A entidade já desenvolve programas voltados à gestão de negócios, mercados e agregação de valor, buscando orientar os produtores sobre alternativas para melhorar o aproveitamento da produção. A proposta também conta com a parceria entre IPAGRE, Prefeitura e setores ligados à agricultura e ao planejamento municipal. A expectativa é de que a política pública contribua para gerar retorno econômico e social, permitindo que o agricultor deixe de vender somente a matéria-prima e passe também a aproveitar melhor o potencial dos produtos que já são produzidos no município. Município eleva notas do IDEB e comemora avanços na qualidade da educação. A informação é da secretária de Educação de São José do Cedro, Márcia Demossi. Conforme ela, os resultados apresentados mostraram evolução no Índice de Desenvolvimento da Educação Básica, o IDEB. Segundo ela, o município alcançou média de 7,2 nos anos iniciais do ensino fundamental, resultado superior ao 7 registrado na avaliação anterior. Nos anos finais do ensino fundamental, o município também apresentou crescimento. A média, que era de 6,3, passou para 6,6 no resultado referente a 2025. O IDEB é calculado a partir da avaliação realizada nacionalmente, que considera o desempenho dos estudantes, especialmente nas áreas de língua portuguesa e matemática. A secretária destacou que os resultados representam motivo de orgulho para a rede municipal de ensino e refletem o trabalho conjunto desenvolvido por professores, estudantes e famílias. Segundo ela, a dedicação coletiva é fundamental para manter e ampliar os índices de aprendizagem em São José do Cedro. Educação reforça compromisso com a aprendizagem para manter avanço no IDEB. A informação é da secretária de Educação de São José do Cedro, Márcia Demossi. Com os resultados positivos do IDEB, a Secretaria Municipal de Educação pretende manter o trabalho de acompanhamento e fortalecimento do aprendizado durante os próximos semestres. A avaliação considera o desempenho dos estudantes em português e matemática e serve como um dos indicadores utilizados para acompanhar a qualidade da educação básica. A orientação para o próximo período letivo é manter o foco na aprendizagem, no compromisso com os conteúdos e também na dedicação dos estudantes. A secretaria destaca que a constância no processo educacional é fundamental para que alunos desenvolvam conhecimentos que serão importantes não apenas durante a vida escolar, mas também para futuras oportunidades. A secretária Márcia ressalta ainda que o desenvolvimento dos próprios estudantes é essencial para a evolução dos resultados. Segundo ela, quando o aluno compreende que o aprendizado é um processo contínuo e que o conhecimento adquirido será levado para toda a vida, passa a participar de forma mais efetiva e contribuir para o fortalecimento da educação do município. Feira Saberes e Sabores tem abertura programada para o dia 15 de agosto. A informação é do secretário de Administração de Anchieta, Ari Prestes de Oliveira. A programação da Feira Saberes e Sabores teve abertura definida para a data de 15 de agosto, com a programação voltada à valorização dos produtos produzidos dentro do município de Anchieta. Conforme a administração municipal, o cronograma e os encaminhamentos necessários já haviam sido definidos pela comissão responsável pela organização. O evento reunirá produtores da agricultura e do artesanato local, incluindo opções diferenciadas produzidas pelos participantes. A proposta do evento é apresentar à comunidade e aos visitantes de toda a região a qualidade e a diversidade da produção em Anchieta. A administração municipal reforça o convite para que a população prestigie a feira e que conheça os produtos que estarão sendo disponibilizados pelos agricultores e artesãos. A expectativa é de que o evento contribua para ampliar a comercialização e fortalecer a produção local. Projeto de lei mantém regra de 60 dias de atestado para garantir licença prêmio aos servidores. A informação é do vereador de São José do Cedro, Alisson Bavaresco. O projeto de lei complementar número 5, de autoria do Poder Executivo, prevê mudanças nas regras para concessão da licença prêmio aos servidores públicos municipais. Após discussões entre vereadores, administração municipal e representantes do funcionalismo, foi mantida a regra de 60 dias de atestado como limite para não perder o benefício. A proposta havia gerado dúvidas e preocupações entre os servidores, principalmente pela possibilidade de redução desse limite. Segundo ele, a manutenção dos 60 dias atende à reivindicação apresentada pelos funcionários públicos que chegaram a se reunir com o sindicato da categoria e com o prefeito Fernando Vil para discutir o projeto. Com a alteração, o servidor que permanecer dentro do limite estabelecido poderá manter o direito à licença-prêmio. Para o vereador, a regra representa um equilíbrio entre a necessidade de preservar o benefício e a responsabilidade na organização do serviço público.
2: Até mesmo os funcionários públicos se reuniram juntamente com o sindicato que representa a categoria e foram até a Prefeitura Municipal e tiveram uma conversa com o prefeito Fernando, na qual fez algumas alterações e atendeu aquilo que era pedido do funcionalismo público. O que, que era o principal pedido? O principal pedido do funcionalismo público é que se mantesse a regra dos 60 dias de atestado como número corte para determinar aquele funcionário que terá direito à licença-prêmio e aquele que perde. Ou seja, aquele funcionário público que tiver mais de 60 dias de atestado vai perder o direito à licença-prêmio. E isso é algo que vai permanecer como sempre foi desde a promulgação do Estatuto do Servidor Público do nosso município.
0: Falta injustificada e excesso de atrasos poderão impedir servidor de receber licença-prêmio. A informação é do vereador de São José do Cedro, Alisson Bavaresco. Além da regra relacionada aos atestados médicos, o projeto também estabelece novos critérios para a concessão da licença-prêmio aos servidores municipais. Uma das mudanças prevê que o funcionário que tiver uma falta injustificada durante o período de avaliação poderá perder o direito ao benefício. Outra regra prevista está relacionada à pontualidade. O servidor que acumular mais de 10 atrasos sem justificativa também poderá perder o direito. A medida busca estabelecer critérios relacionados à frequência e ao cumprimento da jornada de trabalho no serviço público municipal. O vereador afirmou que as regras têm o objetivo de valorizar os servidores que cumprem corretamente suas funções, são pontuais e mantêm uma boa frequência. Segundo ele, a proposta não busca retirar direitos, mas estabelecer critérios para a concessão do benefício. Projeto que altera a licença-prêmio dos servidores segue em análise na Câmara. A informação é da vereadora de São José do Cedro, Tânia dos Santos. O projeto de lei complementar número 5, que altera os dispositivos da Lei Complementar 83 de 2019, responsável por estabelecer o Estatuto dos Servidores Públicos de São José do Cedro, segue em tramitação nas comissões da Câmara de Vereadores. A proposta modifica regras relacionadas à licença-prêmio e gerou preocupação entre os servidores municipais. Segundo ela, o projeto recebeu uma série de manifestações dos funcionários públicos durante a última semana. O sindicato que representa os servidores também foi chamado para participar da discussão junto ao executivo, buscando ajustes no texto. Após essa reunião, um substitutivo foi encaminhado ao legislativo. A vereadora destacou que o projeto ainda precisa permanecer em análise nas comissões para que os vereadores tenham mais esclarecimentos antes de uma eventual votação. Entre os pontos que geram apreensão estão as regras relacionadas às faltas justificadas e aos afastamentos por motivos de saúde dos servidores. Regra sobre atestados médicos gera preocupação entre servidores municipais. A informação é da vereadora Tânia dos Santos. Um dos principais pontos discutidos no projeto que altera a regra da licença-prêmio está relacionado ao afastamento por atestado médico. Segundo ela, o servidor poderá ter limitações para receber o benefício caso ultrapasse determinados períodos de afastamento ao longo do período considerado para a concessão da licença. A proposta prevê que os atestados médicos sejam considerados dentro de uma regra de até 60 dias. Caso o servidor ultrapasse esse período, poderá perder o direito à licença-prêmio de 60 dias. A vereadora destacou que a situação pode atingir trabalhadores que enfrentam doenças crônicas, passam por cirurgias ou necessitam de tratamentos que exigem períodos maiores de afastamento. Tânia defendeu que as regras também considerem a realidade dos servidores e a necessidade de garantir condições para a recuperação física e mental. Segundo ela, é importante buscar alternativas para contribuir com a valorização e a motivação do funcionalismo público, porém, sem deixar de considerar as situações de saúde enfrentada pelos trabalhadores. Saúde soma mais de 6,1 mil atendimentos médicos no primeiro semestre. A informação é da prefeita de Princesa, Diângeli Marmit. A área da saúde realizou mais de 6 mil atendimentos médicos entre janeiro e junho deste ano. Os dados foram apresentados pela prefeita durante a entrevista, como parte de uma avaliação das ações desenvolvidas pelo município no primeiro semestre. Segundo a prefeita, foram cerca de 5 mil atendimentos realizados diretamente na Unidade Básica de Saúde de Princesa. Além disso, outros 1.117 atendimentos médicos foram disponibilizados por meio do Hospital de São José do Cedro. Ela destacou que o volume de atendimentos é expressivo, considerando que Princesa conta com uma única unidade básica de saúde. A estrutura também concentra outros serviços e profissionais, como psicólogo, fisioterapeuta, fonoaudiólogo, além de atendimento médico, exigindo uma organização constante para garantir assistência à população. Município amplia estrutura profissional para garantir atendimento na saúde. A informação é da prefeita de Princesa, Diângeli Marmit. A estrutura de saúde conta atualmente com diversas frentes profissionais para atender às demandas de toda a população princesense. Segundo a administração municipal, a unidade básica de saúde possui, entre outros profissionais, dois farmacêuticos e duas médicas, permitindo ampliar a capacidade de atendimento da unidade. A prefeita também informou que a médica Bruna deixou o município no final de julho. Ela atuava por meio do programa Mais Médicos e, segundo a prefeita, realizou um trabalho positivo junto à população. A profissional deixou o programa após receber uma nova oportunidade de trabalho. Para evitar que afastamentos, férias ou outros períodos de ausência prejudiquem o atendimento, o município também contratou uma cooperativa de médicos. A medida permite solicitar profissionais para períodos programados ou situações que sejam necessário substituir temporariamente o médico, mantendo assim a continuidade dos atendimentos. A seguir, Polícia Militar prende dois homens por tráfico de drogas e associação ao tráfico. Acidente entre vários veículos deixa duas pessoas feridas na BR-163.
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0: Doze horas 46 minutos. As últimas notícias do Globo em Foco. Saída de pista deixa duas pessoas feridas na BR-282 entre São Miguel do Oeste e Paraíso. Uma saída de pista envolvendo uma Amarok foi registrada na manhã desta quarta-feira, dia 12, por volta das 9 horas e 30 minutos na BR-282 entre São Miguel do Oeste e Paraíso. A caminhonete, que possui placas da Argentina, seguia sentido Paraíso-São Miguel quando saiu da pista em uma curva acentuada nas proximidades da Ascan. O veículo parou às margens da rodovia. Com o paciente, parte do diferencial traseiro da Amarok ficou danificada. Duas pessoas, o condutor e a filha dele, foram socorridas pelo Corpo de Bombeiros e encaminhadas ao Hospital Regional Terezinha Gaio Basso, em São Miguel do Oeste. Apesar do acidente, os dois ocupantes do outro veículo não apresentavam ferimentos graves. A Polícia Rodoviária Federal foi acionada para controlar o trânsito, realizar os levantamentos e apurar as circunstâncias e causas do acidente. Corpo com sinais de violência encontrado entre Maravilha e Cunha Porã. Um corpo com sinal de violências foi encontrado pela Polícia Civil nesta segunda-feira, a cerca de 3 quilômetros do trevo entre Maravilha e Cunha Porã. A localização ocorreu durante a investigação do desaparecimento de Francisco José Martínez, de 44 anos. Segundo a Polícia Civil, os indícios apontam que o cadáver seja do venezuelano, desaparecido desde o dia 19 de julho de 2026. A identificação ainda precisa ser confirmada oficialmente pela perícia. De acordo com a Delegacia de Homicídios de Chapecó, o corpo apresentava sinais de violência e estava com uma mordaça. Durante as diligências realizadas ao longo da tarde e da noite de segunda-feira, três pessoas foram presas temporariamente por possível participação no sequestro, privação da liberdade e morte da vítima. Os mandados haviam sido expedidos pela justiça após representação do delegado responsável pela investigação. A Polícia Civil segue apurando as circunstâncias da morte e a eventual responsabilidade dos envolvidos. Outros detalhes serão preservados neste momento para não prejudicar o andamento das investigações. Mulher ataca homem com golpes de facão após não receber por programa. A Polícia Militar de Dionísio Cerqueira atendeu na madrugada desta quarta-feira uma tentativa de homicídio no bairro Aeroporto, em Dionísio. A ocorrência foi atendida após uma mulher de 24 anos comparecer até o batalhão da Polícia Militar, portando um facão de aproximadamente 50 centímetros com vestígios de sangue. Ela contou aos policiais que havia mantido relações sexuais com o homem e que ambos teriam combinado o pagamento pelo ato. Porém, como ele não havia efetuado o pagamento combinado, começou uma discussão com ele. Ela disse que pegou um facão e desferiu diversos golpes contra o homem, atingindo principalmente a região da cabeça, braços e mãos. A mulher relatou ainda ter ingerido bebidas alcoólicas e feito uso de entorpecentes antes dos fatos. Em seguida, a Polícia Militar recebeu informação de que um homem de 59 anos havia dado entrada no Hospital Municipal de Dionísio Cerqueira com diversas lesões pelo corpo e que, em razão da gravidade dos ferimentos, havia sido transferido à Unidade Hospitalar de São Miguel do Oeste. Diante dos fatos, a guarnição deslocou-se até o local indicado e realizou o levantamento fotográfico e a busca por vestígios, sendo encontrados no interior da residência diversas marcas de sangue e sinais de desordem. Pela gravidade da ocorrência, ela recebeu voz de prisão. Já o local permaneceu preservado até a chegada da polícia científica, que realizou os levantamentos necessários para a apuração dos fatos. Saída de pista seguida de colisão em barranco deixa condutor ferido na SC-163. O Corpo de Bombeiros de São Miguel do Oeste atendeu por volta das 4 horas da manhã desta quarta-feira um acidente na SC-163 em descanso. No local, houve uma saída de pista seguida de colisão em barranco. Quando os bombeiros chegaram no sinistro, encontraram o condutor fora do veículo, consciente, porém com dores na região lombar e apresentando dificuldades de movimentar as pernas. Ele ainda apresentava um ferimento na cabeça e, diante disso, foi conduzido ao Hospital Regional de São Miguel do Oeste. Após a limpeza da via, o local ficou aos cuidados da Polícia Rodoviária Estadual. Polícia Militar prende 2 homens por tráfico de drogas e associação ao tráfico em São Miguel do Oeste. A PM apreendeu 2 homens na madrugada desta quarta-feira, por volta da meia-noite, no bairro São Sebastião, em São Miguel do Oeste. Durante uma abordagem realizada na rua, os policiais encontraram com um homem de 43 anos uma porção de cocaína com aproximadamente 10 gramas. Aos policiais, ele informou que havia conseguido o entorpecente. Diante das informações, a guarnição foi até a residência localizada na rua Procópio Rodrigues da Silva, no bairro São Sebastião. No imóvel, os policiais localizaram e prenderam um homem de 33 anos. No local, foram encontradas outras porções de cocaína e utensílios que seriam utilizados para o tráfico de drogas. Ao todo, foram apreendidas 8 buchas de cocaína com aproximadamente 30 gramas, uma balança de precisão, 2 celulares e cerca de R$850 em dinheiro. O canil setorial também atuou na ocorrência, auxiliando os policiais na localização dos entorpecentes. Os 2 homens foram presos e conduzidos à Delegacia de Polícia Civil de São Miguel do Oeste, onde foram realizados procedimentos cabíveis. Polícia apreende 6 caixas de vinho contrabandeadas no interior de Guaraciaba. A Polícia Militar apreendeu no começo da tarde desta terça-feira diversas caixas de vinho em atuação. A apreensão ocorreu na linha Daltro Filho, no interior de Guaraciaba. No local, os policiais encontraram 6 caixas de vinho dentro de um automóvel. Conforme os PMs, a quantidade estava fora da cota permitida, além de não possuir o devido desembaraço aduaneiro. No interior do veículo, também estavam 2 homens de 37 e 53 anos, os quais foram liberados no local. Já o veículo e as mercadorias foram encaminhados para a Receita Federal de Dionísio Cerqueira. Engavetamento deixa 2 pessoas feridas na BR-163 em Guaraciaba. Um acidente de trânsito tipo engavetamento envolvendo vários veículos deixou 2 pessoas feridas na tarde desta terça-feira na BR-163, nas proximidades da linha Pellegrini, na região conhecida como Chaparral, em Guaraciaba. A ocorrência foi registrada por volta das 17 horas e 30 minutos. De acordo com o Corpo de Bombeiros, a guarnição de Guaraciaba, com apoio das equipes de São José do Cedro, foram acionadas para atender à colisão entre vários veículos. Uma das vítimas, uma mulher de 37 anos, era condutora de um Fiat Mobi. Ela foi encontrada sentada no banco do motorista, sem ferimentos aparentes. A mulher foi encaminhada ao Hospital São Lucas de Guaraciaba. O condutor de um Fiat Uno também precisou ser encaminhado para atendimento médico, sendo conduzido para o Hospital de São José do Cedro. O acidente provocou danos de grande proporção nos veículos envolvidos. Após o atendimento às vítimas, a limpeza da pista, o local ficou aos cuidados da Polícia Rodoviária Federal. 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Boa tarde.

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10: Doze horas 57 minutos.
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0: Boa tarde, ouvintes. O Fluminense só empatou ontem pela Libertadores da América no jogo em casa. O jogo da volta vai ser fora. Eu acho que o Fluminense não passa dessa fase oitavas de final aí, tá? Jogando futebol bem ruimzinho o Fluminense. Mas futebol é... às vezes tem surpresas. Nós tivemos ontem rodada do Campeonato Municipal também, com resultados bem apertadinhos ali. Teve jogo 3-2 no ginásio, Lauter Weber, enfim, Campeonato Municipal agora nas várias categorias que estão sendo realizadas na fase boa, na fase quente. Agora já é eliminatório, perdeu, está fora ou ainda tem mais outra chance, Valdemar? Boa tarde.
1: Boa tarde, Everton, também o Jonathan. Agora perdeu, está fora, né? Agora já tem
0: quem
1: time...
0: perdeu ontem já...
1: já tchau pra gata, tchau, né?
0: Você foi.
1: Agora já tem time na final. O Corinthians, por exemplo, tá na final, né? Da Série Ouro. Espera ou o Real Bonfante Imóveis ou o Real... aí outro Real. Não. São dois Real. Então, um dos dois que disputam a semifinal na sexta-feira. E também o Internacional de São João, que também já tá na final da Série Prata. Então, esses dois times já esperam seus adversários aí. E vai acontecendo os demais... semifinais também teve, tem rodada hoje, né, das quartas e finais lá em Mariflor, pelo veterano.
0: Vamos trazer informações do Grêmio e do Internacional também. Inter e Grêmio com uma semana toda para treinar e pensar nos jogos que acontecem no final de semana aí pelo Campeonato Brasileiro. Jonathan, boa tarde.
2: Boa tarde, Everton. Boa tarde, Valdemar, ouvintes da SEDO. Pois é, o Grêmio ganhou uma semana de folga, né? Jogadores, quem sabe isso que estavam buscando, né? Ficar sem jogar nesse meio de semana aí para folgar só para um Brasileirão. Mas é meio de semana de Libertadores e Sul-Americana, que o Grêmio volta a atuar só então no fim de semana. Esperamos que sirva para alguma coisa, né? Sirva para, sei lá, acontecer um milagre lá em Porto Alegre e as coisas mudarem pro lado do Grêmio, porque precisa. Já voltou a vencer, né? Mas precisa dar uma sequência de bons resultados aí para engrenar um pouquinho no Brasileirão.
0: E vamos trazer informações do futebol de toda a nossa região aí. A gente vai trazer informações, né, do regional também, Campeonato Brasileiro. Libertadores da América tem jogos hoje, né? Os jogos, a maioria dos jogos é hoje. Teve jogo ontem, teve um jogo ontem. E Sul-Americana também, né? Inclusive a expectativa aí do jogo do São Paulo, que vai enfrentar o Bolívar. E tem...
1: jogou ontem. Ontem já.
0: Ah, foi ontem, 0-0, né?
2: 1-1.
0: 1-1, é, foi ontem. E tem inclusive times brasileiros se enfrentando, tanto na Libertadores quanto na Sul-Americana, se eu não me engano, também tem times brasileiros. Nós vamos trazer as informações.
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1: Esporte local, semifinais do Campeonato Municipal de Futsal de São José do Cedro aconteceu na noite de ontem no Lauter Weber, pela Série Prata, já na final, Internacional São João 4-0 para a Granja Caron. Pela Série Ouro, também já semifinal, está na final o Corinthians da São Germano, enfrentou a equipe do Estrela do Oriente e venceu por 3-2. Hoje à noite tem sequência. Hoje tem sequência o campeonato tem sequência hoje. Só deixa eu abrir aqui para mim ver onde é que está aqui pelo veteranos, né? Então hoje tem jogo lá na Mariflor, né? Tem jogo na Mariflor aí, então se enfrentam pelo veterano o Cimix e o Real Lavacar Menino Jesus. É, melhor, esse é pelas quartas de finais ainda, tá? Daí quem passar vai para a semifinal. Roquinho Construção e o Leão da Serra Bardomino se enfrentam pelas quartas de finais também. Já na sexta-feira acontece pelo Master, às 19h15, Estrela do Oriente e Shane Shop se enfrentam pela semifinal do Master. Às 20 horas, com transmissão da Rádio Cedro, tem Juventus e Realeza pela Série Prata, semifinal. Quem passar vai enfrentar o Internacional da linha São João, Juventus ou Realeza. Na outra semifinal, acontece Real Bonfante Imóveis enfrenta o Real LG Instalações. Então, quem passar enfrenta a equipe do Corinthians. Então, já na final também, aí a equipe do Corinthians aguarda o seu adversário. Pelo Campeonato Municipal de Bocha Rafa Vôlei Individual de Princesa, na noite de ontem aconteceram 8 jogos. Os resultados foram os seguintes. Quem nos encaminhou foi nosso amigo Matiello, aí que sempre nos manda tudo muito bem detalhadinho, né? Obrigado, Matiello, sempre nos manda muito detalhado e todos os dias, praticamente, quando tem informações, o Matiello faz essa, faz para nós, né, esse meio de campo aí de mandar para a gente tudo detalhado. Na cancha da linha Moquém, teve os seguintes jogos, então, pela Bocha Rafa Vôlei individual, hein? É, aí é um contra um. René Didrich, 12, 8 para o Edgar Lamberti. Paulo Simich, 9, 12 para o Doracinou. Valtecir Dalo, 12, 4 para o Paulo Epin. Victor Hubert, 12, 8 para o Gelson Kerbert. Lá na cancha da linha União também teve jogo. Sidney Escapim, 6, 12 para o Luiz Liesenfeld. Sidemar Machado, 10, 12 para o Anderson Nou. Josemar Schaurin, 12, 6 para o Elgário Lam. Darcy Marcos, 12, 11 para o Adelar Bogenhagen. Quinta-feira, dia 13, e acontece então lá na cancha da linha Moquém, mais jogos. No primeiro jogo, Edemar Hubert enfrenta Wilson Bril. Segundo jogo, Diego Dalo e Diogo Bruzo. No terceiro jogo, Vladimir Nou versus Alberto Robert. Também o quarto jogo, César Wesel enfrenta o Jefferson Wagner. Tem jogo também na cancha da linha União na quinta-feira, dia 13. Primeiro jogo, Laércio Schneider e Luan Soldi. Segundo jogo, Ivonei Bogenhagen e Cauã Soldi. Fabiano dos Santos e Anacleto Sturm. Esses são então os jogos que acontecem pelo Campeonato de Bocha Rafa Volo no município de Princesa. Então são os jogos que aconteceram ontem e acontece também na quinta-feira. Bem rapidinho aqui, deixa só eu abrir e falar também do futebol regional, né? Futebol regional feminino e também veterano. Só deixa eu falar aqui dos times que vão estar participando, sub-20 e o feminino. Então agora já vai ter aí, já está se alinhando também para começar então o Campeonato Regional de Futebol Feminino e também o Campeonato Regional de Futebol Sub-20. Lembrando que no Sub-20, atual campeão é São José do Cedro. A equipe de Cedro no feminino ficou na segunda colocação no ano passado. Os times participantes então, no feminino, Itapiranga, a Acif Itapiranga, também a ADET Tunápolis, Grêmio União, Aliança, Acema, Ipiranga, Acaeb e Guarani Gol de Bicô. Esses são os times no feminino. No sub-20, Grêmio União, Acema, Ipiranga, Harmonia, Acaeb, Guarani Gol de Bico, Internacional de Anchieta e o Ser Ouro Verde são os times que disputam neste ano, então, o Sub-20 e também o Campeonato Feminino de Futebol de Campo.
0: Falando nisso, Valdemar, o Sub-20, fazendo um chamamento aí pro torcedor do Ipiranga e, cara, a qualidade técnica é muito boa. Eu teve uma noite, foi no ano passado, né, que teve a última competição, e até o Ipiranga foi bem, né? Teve um ano ali que eles...
1: É o atual campeão, o Ipiranga, né? É... Venceu o Guarani de São Miguel, tinha perdido 4-2 lá, venceu aqui por 6-3, eu acho.
0: Foi... É, e eu sei que teve um jogo, não foi na final, verdade. É, mas teve um jogo que eu fui assistir ali de noite, eu tava de boa, não sei onde é que eu tinha ido. E aí passei e daí tava com a luz ligada e aí a luz do estádio ligada, os refletores, e aí eu peguei, vou lá dar uma olhadinha. E aí entrei ali, até tava aberto o portão, entrei de carro e tudo ali e fiquei conversando e assistindo. Cara, jogos muito bons, de verdade. Você gosta de futebol, vai prestigiar aí, sub-20, é a garotada dos juniores do Ipiranga. É muito bom, cara. É abaixo de 20 anos, né? Nível técnico muito bom e é a gurizada que vai jogar no Ipiranga logo ali na frente. E isso deixa também, Valdemar e Jonathan, na minha opinião, a gente esperançoso que o futebol nunca é muito tempo, mas vai levar muitos anos para desaparecer. Porque o que a gente tem visto hoje, criançada, a garotada muito envolvida na mídia, no celular e outros, e jogos de computador e games, e visto menos meninos e meninas jogando futebol, que é um esporte maravilhoso, é saúde, é convivência com outros também. Mas enquanto tiver um time completo, sub-20, eu fico mais esperançoso.
2: 13 horas com 8 minutos. 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
0: Copa Libertadores da América Sul-Americana. Fluminense está numa fase brava, né, Valdemar? Eu acho que eles, a não ser que o time comece a melhorar, porque é o mesmo time que estava jogando antes do, praticamente o mesmo time antes do, da Copa do Mundo, né? E agora os caras
1: reforçou, né?
0: Reforçou ainda, né?
1: Trouxe o Hulk aí, que estava no Atlético Mineiro, saiu lá do Atlético pela porta da frente, inclusive o torcedor fez uma linda festa pro Hulk, veio pro Fluminense, mas até agora não disse o que veio, né? Então, acho que...
2: O tanto que foi vaiado quando saiu no jogo ontem foi brincadeira, viu?
1: Pois é. Então, o torcedor na esperança que o Hulk vinha e faria o que fez no Atlético, fez umas boas temporadas lá, cara, no Atlético Mineiro. Inclusive, saiu aplaudido, né, lá do Atlético Mineiro, mas no Fluminense ainda não decolou.
0: Será que ele não saiu lá do Atlético em virtude de que não estava mais apresentando aquele futebol que ele gostaria e que o torcedor gostaria também?
1: Acredito que novos ares, né? Acho que ele estava meio que injuriado, como se diz assim, já no Atlético Mineiro. E como ele já está numa fase de final de carreira, eu acho que ele quis se aventurar um pouco também, né? Dizer, bora, vamos lá fazer uma coisa diferente, aproveitar esse momento. Se foi certo o passo que ele deu, não sei, né, cara? Mas realmente até agora ele não falou nada ainda no... Não jogou e não falou nada ainda do que diz o Hulk. É um bom jogador, eu gosto dele, cara. Ele corre.
2: Na idade, né? O cara tá com 40 anos, né? Foi
0: já
2: mais
0: tem
2: pra...
0: 40?
2: 40 anos.
0: Olha já. Só, cara. Eu não sabia que ele já...
2: Foi pra, mais para se aposentar mesmo, né? Ganhar
0: ele
2: um restinho
0: de dinheiro.
2: É mais
0: velho que o Messi, cara.
1: É, o Fábio tem 45, né?
0: É, acho que é. Que goleiro normalmente, né, pai? 45 já é bem, né? Bem.
1: E o Thiago
2: foi
1: Silva...
2: bem ontem, viu?
1: E o Thiago
2: o goleirão
1: Silva que tá
2: ontem pegou no mínimo
1: também.
2: Duas lá que...
1: O Thiago Silva também tá com 40 e poucos, hein?
2: Olha, um montão de time de veterano aí, né? Já o Fluminense, né? Mas ontem eu consegui acompanhar um pedaço desse jogo. Nós todos os jogos são partes, né? Partes do São Paulo, partes do Fluminense, mas muito abaixo, né? E o Hulk saiu vaiado, no meu entendimento, com razão. Claro que quando um time está ruim, o torcedor sempre pega alguém para Cristo, né? Por algum motivo ou outro. Normalmente é porque não acerta dentro do jogo algumas jogadas, né? Como foi o caso do Pavon, né? Que é muito esforçado e tudo. No Grêmio, mas ele era pegado passando porque não dava certo e tinha que culpar alguém, e o culpado sempre era o que estava jogando pior, né? E o Hulk tem uma expectativa muito grande, né? Apesar da idade dele, é o Hulk, né? Mesma coisa se você falar dos jogos do Cristiano Ronaldo, né? Que a gente cita tanto. Cristiano Ronaldo deixou a desejar nessa Copa do Mundo, mas é o Cristiano Ronaldo, né? Então é tudo isso, né? Então, quando está bem, ele reconhece o jogador bom. Quando está mal, cobra o jogador que é o bom, né? Então, é assim que funciona. E saiu bastante vaiado ontem, né? Inclusive, a deixa da saída dele foi uma falta que ele bateu. Bizonho, né? Bizonho. Bateu muito longe. E o torcedor já estava vaiando pela falta, emendou a vaia com a substituição. Mas aí, quando entrou o Cano... Ih, lá ele...
1: Furou.
0: O que tu achou daí, cara?
1: Quando entrou o Cano.
0: O que tu achou da entrada do Cano?
1: Ai, meu Deus do céu, agora.
2: Eu também deu o cara, me chamar de Cano. Vai, o Germán, quando entrou o Germán.
1: Quando entrou o Cano, o que tu sentiu?
2: Daí é foda, né, cara? Lá ele. quando o jogador do Fluminense entrou, viu que não mudou nada o jogo.
1: Eu não ia falar nada, porque de repente os caras falam que é sempre eu que tô pensando.
0: Não, e ele besteira. Fica desejando coisa pra gente, viu? Né?
1: Aí, ó, senti o Cano entrando agora, bem feito.
2: Ai, ai, ai. Cara, já aconteceu numa transmissão o cara falar isso e na hora ele já se ligou e lá ele, né? Fazer o que, né? O cara se chama Cano, né? Vou fazer o que, né?
0: E é o sobrenome do cara, né?
2: Tem o que fazer, né?
0: Ele deseja as coisas para nós, né? Porque o Jonathan tá com dor nas costas já faz tempo, né? E a gente fica brincando com ele, que às vezes ele tá levando. Porque tem aquelas brincadeiras, né? Que tu coloca o negócio
1: por trás.
0: Companheiro nas costas, na garupa e leva. E daí tem outra. Corrida do saco, a corrida com o ovo na colher. Então, umas Olimpíadas que às vezes acontecem. E a gente pega no pé que nas Olimpíadas ele está levando um amigo muito pesado. E aí ele. Só desejo que vocês tenham essa mesma dor. Não, pera aí, cara. Nós estava brincando só, cara. Não é. Né, que é.
1: É, mas eu desejou, tomou no rabo, agora entrou o Cano nele.
0: Mas eu nem falo mais nada, né? Quer doer, continue doendo. Se não quer doer, não doa mais também.
1: Tô fora.
2: Deixa que doa.
0: Que nem o cara dos porcos, né? O cara tratava, criava os porquinhos. Lá chegou o cara lá do Ibama lá e disse assim, ó. O que tu tá dando pros porcos de comida? O que eu dou pros porcos? Eu dou lavagem, dou
2: tá gravando.
0: Resto de comida, não, dou essas coisas aí pros porcos. Tá aqui uma multa. R$ 1.500. Ah, não.

0: eles querem.
1: Cara, deixa assim.
0: Se vire, mesma coisa assim.
2: 15 pila hoje, tu não. Difícil, hein? Almoçar hoje, 15 pila.
1: Não dá nem a salada.
0: É. Mas tem uns
2: bife.
0: É que o cara foi com 5
2: pila. Tem umas marmitas por 19, 20, acho que tem umas marmitas ainda.
0: Uns anos atrás, com 5 pila, tu ia nos lugares. Trazia carne, trazia um monte de coisa, né?
2: R$5 tu levava pra casa carne, iogurte, 3 Red Bull umas 4 barras de chocolate.
0: Hoje em dia não dá mais, né?
2: Tá louco.
0: Botaram as câmeras de segurança.
2: Botaram câmera em tudo que a mercado tem.
0: Fazer o quê, né?
1: Lá ele.
0: Não tá gravando lá.
1: Não, fica gravado aqui.
0: Não.
1: Vou ter provar ver. Depois, vou tirar
0: esse. Óbvio que eu sei, né? Vou ter que tirar pra botar no site depois.
1: Pois
0: né?
1: É, vamos tirar esse pedacinho ali.
0: Não deu tempo.
2: Esqueceram
0: depois? Não foi gravado.
2: É. Não, mas depois tira bem pra sozinho. Eu salva pra ti.
1: Tinha um pedacinho dele falando que o cano tava entrando. Esse eu vou tirar.
2: É.
1: Teu prazer.
0: Ai, ai, ai. 13 horas com 15 minutos. 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É difícil, cara, não consegue mais falar, né? Depois numa situação como dessa, né? Não tem? Vamos se defender como?
1: Não sei se o Everton percebeu o que ele falou. Tu entendeu?
2: Sim.
0: Claro que sim. Tá dando risada lá. Por quê?
2: Não, que ele, né? Ele imaginou que o Hulk saindo e o Cano entrando seria melhor. Mas aí ele viu que não adiantou nada. Ele queria que fosse melhor, mas ficou a mesma
1: quando
2: coisa.
1: Quando ele viu, já tinha entrado o Cano. Daí ele,
0: Se eu não tivesse falado lá ele, vocês não nem perceberam.
1: Eu tinha percebido, mas eu não ia falar nada. Porque normalmente eu falo, aí eu sou o besteirento do programa. E eu sou contratado aqui não pra falar besteira, só pra mim falar coisa séria.
2: Aí, não. Brincadinha pode, né?
1: Ah, Jonathan, pode?
2: Assim, como tu brinca
1: pode
2: com
1: entrar
2: ele um
1: Cano assim, não, né? Daí daqui a pouco. Mas
2: daí foi ele mesmo, né?
0: Na transmissão nunca tem grupiro numa dessas piadinhas, hein?
1: Uma vez um cara tentou me fazer uma dessas que não sei o que, tava o Kikozinho lindo, não sei o que, e eu li, porque eu sempre leio antes, né? Famoso. Eu peguei e li, mandei ele tomar bem na virola dele, né?
2: Eu tava escutando.
0: O Kikozinho branco.
2: Não, mas eu tava ouvindo um dia que tu até foi bem tranquilo. Tu...
1: Não, mas essa foi uma vez, nós fomos lá pra Belar do Luz, acho que foi.
2: Eu sei que um dia tu tava transmitindo aí, tu disse, ó, minha gente.
1: Mas essa vez lá, eu xinguei, tá cara, um Kikozinho lindo, não sei o que, que é. E não tem, tu tá lendo ali, quando tu vê, foi, né?
2: É.
1: Eu disse.
0: O Grêmio numa época tinha o Zinho e o Branco, né? Jogando pois junto, né? Imagina se botasse mal o Kiko ali, dava...
1: Pois é, daí o cara fala, né? Estamos aqui assistindo, tá? Kiko...
2: Mas tu viu o Brancozinho jogando? Nunca.
0: Só, o Kiko e o Zinho eu vi jogar.
1: Kiko e
2: o
1: Zinho.
2: O Branco não lembro ter jogado no Grêmio.
1: É. Só os pretos.
0: Branco não?
2: Não lembro.
1: O Branco era do São Paulo?
2: Quando ele foi campeão mundial, ele já era jogador europeu, né? E em 94 que ele foi, acabou entrando no lugar do Leonardo, né, que era o lateral direito titular, e fez um golaço de falta, que a bola fez a curva e quase pegou nas costas do Romário, né? Mais informações do futebol aí, fiquem à vontade aí, se vocês quiserem trazer alguma situação nova aí.
0: Saúde.
2: Querem trazer.
0: Não, falando só sobre.
2: Até particular aí, de alguma partida que vocês têm essa semana, de beach tênis, de badminton.
0: Vou falar um pouquinho de futebol, futsal. Deixar daqui a pouquinho pro Valdemar falar do beach, então.
2: É, fique à vontade.
0: Espaço
2: aberto.
0: Ontem o São Paulo ia conseguindo uma boa vantagem, né, sobre o Bolívar, que conseguiu ganhar os dois jogos do Grêmio, mas aí lá pelos metade do segundo tempo conseguiu um empate, né? O São Paulo vencia o jogo, criava mais, quem sabe até com um certo merecimento de vencer o jogo, acabou apenas empatando na altitude. pesar dos pesares se

0: torna um resultado bom, né? Porque jogou fora de casa, tem o fator altitude aí, que sempre beneficia os times bolivianos. E agora tem que aguardar o jogo da volta. Era para ser o jogo do Grêmio, né? Era para o Grêmio estar entrando em campo ontem, jogando contra o São Paulo, né? Só que o Grêmio é o Grêmio, né? O Grêmio preferiu uma semaninha de folga aí, né? Para que não conseguiu avançar sobre a equipe do Bolívar. Os jogos de ontem também, algum outro muito de destaque, além do Fluminense, né? No empate, num jogo bem morno, 0-0, apesar do Fluminense ter criado, mas desperdiçou bastante chance. Alguns jogos interessantes acontecem hoje, amigos de bancada e ouvintes, com destaque para Libertadores. O Cruzeiro joga contra o Flamengo, um duelo brasileiro, jogão de bola, hoje jogo às 21h30, e pela Sul-Americana também. Eu destaco, claro, o jogo do Bragantino e do Atlético, né? Dois times brasileiros também se enfrentando pela competição. A Série B da Libertadores, né? A Sul-Americana, joga às 19 horas. Então, um meio de semana de competições, sem Grêmio, sem Internacional, porque os nossos times estão focados no Brasileirão, né? Não conseguiram, com mérito, chegar nas fases mais importantes da Sul-Americana. O Inter nem se classificou esse ano, né? Mas, sem jogos, então, da dupla Grenal nesse meio de semana. Apenas sentar no sofá e assistir os jogos aí dos times brasileiros, também os times argentinos, né? Uma grande competição, eu gosto de assistir, tá? E a Sul-Americana esse ano tá bem interessante, com vários clubes aí que já foram campeões, inclusive de Libertadores, altos disputando, jogos, né? Hã?
1: Altos jogos.
0: Altos. Bah. Altos partidas, né? Bah. Só jogo bom, né?
2: Fala, Michele e Jonathan.
0: Michele.
2: Ah, tá.
1: Michele. Scratch. Mas olha, tá louco, o cara pegando, buscando um vinho pra tomar.
2: O cara foi buscar uns vinhos pra tomar e foram lá e tomaram dele.
0: Aquele meme do cara que pegaram ele com cheio de cigarro no carro, daí pediram, tu pita? Pito muito.
2: Não, pita não é ele que disse, foi ele. Eu tava
0: então, vendo o videozinho. Pita, eu pito, mas tudo isso, eu pito muito.
2: Não, foi ele que disse eu pito. Daí,
0: ah, não, sim,
2: é
0: sim,
2: o repórter,
0: sim.
2: Ele pediu pro repórter. O repórter perguntou pra ele, disse assim, mas por que tanto cigarro? Não, pro meu consumo. Daí, mas o Monza cheio? Ele diz, não, você não pita? Eu disse, não, eu não fumo, eu pito muito, ó. É. E daí ele tinha colocado, ele tinha 3-4 carteiras abertas nos bolsos da jaqueta, né? E com a testa ralada, né? Porque ele tinha fugido da polícia, né?
0: E aí, lembra esse vídeo?
2: Bem legal, pito, bem bacana, pito, né?
0: Você pita? Eu pito muito.
2: E aí o repórter entrevistando, e aí o sargento lá, que eu não vou citar o nome, até porque ele é candidato à reeleição no Paraná, e nós estamos em Santa Catarina, mais próximo, então não vou citar o nome. Ele não gostou, né? Porque ele sempre foi um cara assim, bem linha dura. E o cara, na verdade, estava tirando onda, né? Mas foi preso por contrabando. E... Mas entrevistaram ele, né?
0: E ficou famoso, é que nem o cara do Você é da Lei? Então cai fora. E foi aqui em Santa Catarina, né?
1: Mas o
0: eu
1: mais
0: não
1: engraçado
0: sei onde é que foi. Eu acho que é. Isso. Cara, como é que eu
2: mas daí
0: vou
2: o
0: procurar?
2: É, não, é em Santa Catarina, é porque o PM é de Santa Catarina, né?
0: Daí ele disse, se eu tacar um grosso maquinho, sai daí, ó.
1: Mas eu acho daí que o mais engraçado de tudo esse é aquele gurizão de moto que a polícia pega ele e corta e a polícia, ele pergunta pro polícia, tá, mas vocês na BR não podem prender? Daí o polícia fala, não. Daí ele olha pro policial e diz, tá, mas vocês iam até lá em casa, diz, nós ia até acompanhar até na tua casa, né? Aquele é legal, esse videozinho é legal. É bem comprido, né? Bem
0: eu achei que tava falando do outro, da moto.
2: Esse eu não lembro.
0: Que ele cai no chão da Europa, nessas caminhonetinhas de vocês voam.
1: Esse, né? esse aí. Que ele fala, que daí. Mas vocês iam me acompanhar até em casa daí, né? Claro, né?
2: Tem um vídeo também.
0: Com essas caminhonetinhas.
2: Tem um vídeo, o cara tá com um Escort branco. Escort 90. Acho que era um Escort Hobby. E é um senhor já, cara. E aí ele. Ele erra o caminho, né? Bem chumbiadinho, né? Sem condição de falar. E dentro do carro, dentro junto com o carro dele, tem um acompanhante, né? E aí.
0: Mais ou menos.
2: E aí o cara vai. O repórter vai lá entrevistar. Mas não era de televisão, não era nada. Acho que era de um site, alguma coisa assim. De um blog. O cara vai lá entrevistar. Daí entrevista o motorista e a entrevista acompanhante, né? Assim, bem arrumada e vestido de noite e maquiado e coisa e tal. E assim, pois é, a pessoa que estava junto, felizmente não teve ferimentos, mas estava junto. Foi um susto na hora do acidente. Realmente foi um grande susto. Entregou, né?
0: Eu tenho um áudio aqui. A senhora da lei, então cai fora.
2: Pois é. Mas daí quando ele fala, o senhor. Porque assim, o cara estava trabalhando ali também. O cara estava fazendo trabalho jornalístico, pelo que deu para ver, e filmando. Aí. Porque o jornalismo, né, virou. E aí. E ele chama. Mas o cara não tá ajudando. Ele chama o cara. Ô, vem cá, cara. O senhor da lei? Se... O cara diz, não, estou trabalhando. Então cai fora. E aí o polícia executa ele, né?
0: É bem engraçado. O que seria da nossa vida se não fossem os memes para dar risada, né? Bom demais.
2: E alguns que são bem legal. Valeu, gente. Um abraço. E amanhã a gente volta.
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6: 13h25, 13h25. Comunicação. 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

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Uma ótima tarde pra você. 13 horas e 31 minutinhos. 23 graus e a temperatura, umidade relativa do ar em 65%. Eu sou seu amigo Valdemar e vou com você até as 17 horas, tá bom? Até as 17 horas, muita música legal passando por aqui, com certeza. Música boa, música de qualidade, tá? Qualidade que você gosta de ter, a gente leva pra você muita informação também na sua tarde musical, tá bom? Gente, se liga aí, quer participar, mande pra cá o seu pedido musical, 991974572. Peça sua música e mande pra quem você quiser, tá bom? 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Pra começar tem Céu e Cantos aqui, ó.

0: Aí da Nube Azul, sob nova direção, teve Cleiton Borges, Correria na Madrugada. Também teve cantando pra gente Céu e Canto Sem Cama. Abraço pro nosso amigo Jacques Lazarete, que fez o chimarrãozinho, agora tá de boa. Tá ouvindo a gente, um abraço. Boa quarta-feira, se possível, Morena Misteriosa, Céu e Canto da Eliane, a Débora, pro Adilson, a Carla de Guarujá do Sul. Tá bom então, né? Valeu, um abraço. Vou tocar Morena Misteriosa daqui a pouquinho, essa aí do Céu e Canto, tá bom? Na sequência, a Patrícia também, bom frio, né? Aqui é a Patrícia, quero oferecer para os meus tios, a Vera e o Carlos, a música Morena Misteriosa. Tá bom, então vou tocar na sequência aqui, tá certo? 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
0: 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Intervalinho, já volto aqui.
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0: 13h46, a música não para aqui, ó. A música não para. Deixa eu ver quem é que mandou alô pra gente aqui. Obrigado pela companhia e pela audiência. A Valdirene pediu a música da banda Caribe, né? Da banda Caribe. Alô, Valdirene. Um abraço pra Valdirene aí, ó. Música antiga, né? Música antiga da banda Caribe. Essa aqui, Malária, né? Vamos ouvir aí, ó. Malária, pra matar a saudade. A Lúcia lá de Guarujá também tá ouvindo a gente. Valeu, obrigado pela companhia. Primeiro tem a Céu e Cantos aqui, ó. Morena Misteriosa.
8: Sim.

0: Tá aí contando pra gente música legal aqui, ó, com Navisão ou Sofrência, Caribe, Malária. Também teve a Morena Misteriosa com o Céu e Cantos aqui na tarde. Tá bom, gente? 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

A música não para, 13,59, 13,59, Cressol de Princesa comigo. 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Cressol, tem São Francisco aqui, ó. Depois tem Delcio Panho na tarde.

0: Cosmo Express cantando pra gente, Shorin Off também teve cantando pra gente, Delcio Panho Não Vale Um Real, e teve São Francisco Guerra de Beijo, no oferecimento do Mobile 46, atenção São José do 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

0: Aí, grupo Safira Reconciliação, teve também cantando pra gente aqui a banda Sedução Show, Chorador de Rua. É as duas que tocou agora aqui, ó, nesse bloco pra você, tá bom? 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Beleza, show de bola. Cedro Motos, chama o intervalinho, já volto aqui.
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0: Cadu, cantando pra gente, Cadu e Banda Séculos, pode ir embora. Brilha som, noite de surpresa. Pra você curtindo a gente, obrigado pela sua companhia. 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Um abração pra você que tá com seu radinho ligado aí, tá ouvindo a gente, obrigado pela sua companhia, tá? Muito obrigado pela sua audiência, tá certo? Abraço pessoal lá do Ponto 10, lá pra Adri, o pessoal sempre com o radinho ligadinho. Pessoal lá do Gasmenim, a Júcia, a galerinha lá também do Neraci. Uma boa tarde pra vocês, obrigado pela companhia. Som Ambiente na 90,7. Pessoal lá da Alve Produtos também, com o radinho ligado aqui na Senda. Obrigado, gratidão pela companhia de vocês aí lá da Alve Produtos. Eu vou pro intervalinho, o intervalo é rapidinho, já volto aqui. Manda pra cá o seu boa tarde que eu mando um alô pra você também. 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
0: O município intensifica a vacinação e orienta a população sobre a atualização das cadernetas. Essa informação é da enfermeira responsável pela sala de vacinação de Anchieta, Patrícia Campana. O município intensifica durante o mês de agosto as ações da campanha nacional de vacinação. Segundo ela, a mobilização segue até o dia 1º de setembro, com atendimento disponível na unidade básica de saúde do centro. A campanha tem como principal público crianças e adolescentes menores de 15 anos. Mas a equipe também orienta adultos, idosos e gestantes para levarem suas cadernetas para avaliação. A medida permite identificar vacinas em atraso, realizar atualização sobre o que é necessário, reforçando a proteção contra doenças que podem ser prevenidas por meio da imunização. A profissional também destacou que a população ainda pode procurar a unidade para receber a vacina contra a gripe. A orientação é prevenir a ida ao posto para conferir toda a caderneta, especialmente nos grupos que possuem vacinas importantes previstas no calendário de imunização. 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

0: Tá aí, cantando pra gente música legal aqui na tarde com Doce Pecado e Declaração. E teve Encanto Latino, Tapete Vermelho, indicação da Rosane, que pediu pra ouvir. Ouviu, e teve Delcio Panho, A Dor do Coração. 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Zero FM. 14h49, hora certa. 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

0: Aí é Bonus. Chorei no bar. Teve também Nova Geração, Te Chamo de Anjo, Banda La Paloma, Sai Vai Embora. 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Marcou os supermercados, um intervalinho. Já vamos para a segunda parte aqui, ó. 15:01, hora certa, Casa Vemar, liquidação total na Vemar, toda a linha de confecções feminino e masculino estão com 40% de desconto, é quase metade do preço em toda a coleção de inverno. 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

A segunda parte aqui do Ceará Show na Tarde comigo, Valdemar da Rosa, até às 17 horas com você, te fazendo companhia, tá bom? 23 graus e a temperatura, umidade relativa do ar em 64%. Uma ótima tarde pra você. 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Tem capital inicial aqui, ó.

0: Tá aí, Edu Ribeiro cantando Você Por Perto com Charlie Brown Jr. No oferecimento da Projetec, comigo por aqui na Projetec Acabamentos e Revestimentos, você encontra porcelanatos incríveis, pisos, revestimentos, tintas, argamassas, forros em PVC, ferragens, cimento, tijolos e muito mais. 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Intervalinho, já voltamos aqui, ó. 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
0: 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Tem informações chegando com o repórter Jonathan William, a reportagem na Cedro.
6: Estamos chegando com mais informações na programação da Rádio Cedro FM. Estamos em contato com a Elisandra da Silva, secretária de Saúde de Palmasola, para falar para nós sobre mais uma importante conquista para a administração, para a saúde do município. Na tarde e noite já desta segunda-feira, aconteceu a entrega de uma nova van para administração, para uso exclusivo da saúde. Secretária, fale um pouquinho sobre essa importante conquista para o município.

0: Boa tarde.
1: Boa tarde, Jonathan. Boa tarde a todos os ouvintes da Rádio Cedro. É uma alegria enorme poder estar aqui mais uma vez e dar essa boa notícia para a nossa comunidade palmassolense. Então, acaba de chegar essa nova van 0 km. Ela vem aí para garantir mais conforto, mais segurança e também agilidade no transporte dos nossos pacientes que necessitam aí estar fazendo tratamento fora do nosso município. E é extremamente importante a gente salientar que essa conquista, ela é fruto da união do trabalho em conjunto entre o executivo e o legislativo, né? Afinal, ela foi adquirida por meio das emendas impositivas que foram destinadas pelos 9 vereadores em uma forte parceria aí que tem entre o poder executivo e o poder legislativo. E essa união que existe entre os dois poderes reforça a importância que a nossa gestão dá para a saúde e para a nossa população. Essa união, ela vem para somar e para refletir diretamente na melhoria contínua dos atendimentos da nossa saúde. Então, é recurso público, é recurso importante que é revertido em benefício de quem mais precisa. Eu acho importante a gente reforçar também e colocar para a nossa população o quão importantes são esses veículos quando eles vêm para a nossa saúde. Só quem faz uso dos veículos, quem faz uso da saúde, sabe quanto esses veículos rodam. São viagens diárias aí para cerca de 13 a 15 municípios da região, onde são nossas referências SUS, levando o paciente para essas referências, né? E para dar conta dessa demanda intensa de rodagem, os veículos precisam de manutenção direta e mesmo por vezes ele sendo bom de ano, ele já rodou bastante e a gente precisa mandar para leilão ou remanejar ele para outras secretarias. Por isso a importância de estar vindo veículos novos cada pouco para que a frota, né, se mantenha renovada e em bom estado para poder estar aí dando todo esse suporte e a segurança que a nossa população merece. Hoje a gente transporta diariamente uma média. Peguei por base o mês de julho, a gente transportou, em média, 53 a 54 pacientes por dia. Isso são mais de 265 por semana, mais de 1.000 pacientes por mês que a gente roda todos os dias para fora do município. Tem veículos, hoje nós temos uma frota de 14 veículos. Desses 14, 13, 3 são ambulâncias. E os outros são divididos entre micro-ônibus, vans e carros pequenos. Esses veículos eles rodam todos os dias e tem veículo que faz cerca de 2 viagens por dia para poder dar conta aí de fazer esse transporte, já que nem sempre os municípios coincidem de rota e a gente precisa mandar veículos diferentes. A gente procura ajustar sempre para que um mesmo veículo faça mais de um destino, porém muitas vezes a gente entende a dificuldade do paciente que sai de manhã e precisa ficar o dia todo. E para isso a gente precisa acabar colocando aí mais um motorista, mais um veículo para rodar. Por isso é importante quando a administração olha com carinho para a saúde, quando nossos deputados, seja eles estaduais, federais, enfim, olham com carinho para a Secretaria de Saúde, destinam recursos, destinam verbas para que a gente possa estar aplicando da melhor forma e daquilo que é de fato necessário. Quando veio esse recurso, a gente sentou com os vereadores e fez um levantamento daquilo que de fato era necessário para o momento e fez o ajuste necessário para que a gente comprasse então a van, que era o que a gente mais precisava naquele momento. Então, fica nosso agradecimento à administração municipal, Márcio, Nice, que estão sempre olhando com carinho, sempre dando atenção direta para a Secretaria de Saúde, que eles sempre pedem que a gente faça o melhor para a nossa população, que a gente seja justo, que a gente seja correto e que a gente atenda da melhor forma, que a gente faça aquele algo a mais que eles sempre dizem, né? E também não podemos deixar de agradecer os nossos vereadores, que estão sempre numa parceria muito grande com a Secretaria de Saúde. A gente tem um vínculo muito importante e isso reflete diretamente na qualidade do atendimento, no benefício direto para a nossa população palmassolense. A todos, o meu muito obrigado.
0: Obrigado às informações da Secretária de Saúde de Palmassola, Elisandra da Silva. Jonathan William, repórter Rádio Cedro FM.

0: Aí, João Bosco e Vinícius. Que bar que você tá? Teve também aqui Chimarrutes versus Simples. Sidney Magal com Alexandre Pires. O meu sangue ferve por você, Ana Carolina Cabide. E Amado Batista, Eternos Namorados, com a banda Calypso aqui na tarde, tá bom? 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
0: Utilidade Pública. A Secretaria Municipal de Saúde de São José do Cedro comunica que a vacina contra a gripe H1N1 está disponível para toda a população do município e no posto de saúde. 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
0: O secretário de Saúde participa de evento estadual para debater demandas dos municípios. A informação é do secretário de Saúde de Guaraciaba, Claudemir Parmigiani. Participou de um evento estadual que reuniu secretários municipais de saúde de Santa Catarina. O encontro teve como objetivo discutir estratégias para a área, investimentos, possíveis cortes e as principais demandas enfrentadas pelos municípios. Segundo o secretário, a participação dos gestores municipais é importante para que a necessidade de cada região sejam apresentadas durante as discussões. Ele destacou que a presença dos representantes dos municípios permite que as decisões sejam debatidas com maior participação dos gestores que acompanham diretamente a realidade da saúde pública. Durante o evento, representantes dos municípios e do governo de Santa Catarina discutiram diferentes assuntos relacionados à saúde. 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

0: Jota Quest, Wait For You. É, música linda essa do Jota Quest pra recordar, né? Música bonita pra gente recordar, matar saudade também. Wait For You. 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
1: Roupa Nova, pensando nela. Biquíni Cavadão, Vento Ventania, teve também Bruno Marrone, Juras de Amor aqui na tarde. É, já viramos para 16:04 já, hein? Passar rapidinho a tarde, né? Passa voando, rapaz. 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Eu chamo o intervalinho, é rapidinho, já voltamos com mais música aqui. 16:06, hora certa para você, Casa Vemar, liquidação total na Vemar. 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

A música com mais emoção aqui nas ondas da 90,7. 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Obrigado pela sua companhia. Essa aqui é pra matar saudade, ó. Ei, rapaz, essa aqui é demais.

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Aí, Luan Santana, tanto faz. Só pra contrariar, você virou saudade, Daniel, quando o coração se apaixona. Pra você curtir a gente, obrigado pela sua companhia e pela sua audiência. 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Intervalinho, já voltamos aqui, ó. Tem Lu Robertinho na sequência. 16h21, hora certa para você. 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

0: Tá aí, cantou pra gente música legal aqui com Michel Teló, presente e o futuro. Teve Leonardo, Dona do Meu Destino, e também teve Luiz Robertinho. Paz, participação do Lucas Luco aqui, ó. Pra você curtindo a gente, eu falo de quem? 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
0: O projeto busca facilitar a implantação de pequenas agroindústrias e ampliar rendas dos agricultores. Essa informação é do extensionista social da Impagre de São José do Cedro, a Regiane Rigo. A prefeitura encaminhou à Câmara de Vereadores um projeto que prevê medidas de facilitação, flexibilização e incentivo para a implantação de pequenas agroindústrias. Projeto que prevê medidas para administração e para agricultores familiares. A iniciativa busca estimular o processo dos produtos dentro das propriedades e aumentar o retorno financeiro das famílias do meio rural. A proposta está relacionada ao trabalho desenvolvido pela Ipagre na área de gestão de negócios e mercados, especialmente na agregação de valores e produção. Avalia-se de que o agricultor pode obter uma renda maior ao transformar aquilo que já produz em alimentação processados e comercializados diretamente ao consumidor. O extensionista destacam que a legislação e os custos para a implantação de uma agroindústria podem dificultar o início da atividade para pequenos produtores. 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
0: 16h38, a música boa não para aqui na tarde, claro que não. 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Tem mais música? Tem. Tem música para cantar pra gente aqui. Quem que vai cantar agora é Edson Hudson, Coração Sangrando aqui na tarde, ó.

0: Tá aí, pra você curtindo a gente, obrigado pela sua companhia, pela sua audiência, uma ótima tarde, onde você estiver curtindo a gente, gratidão pela sua companhia, tá bom? Ó, deixa eu falar pra você aqui, quem cantou pra gente foi Biquíni Cavadão, né? Em Um Lugar no Tempo, Biquíni Cavadão, teve também o Edson Hudson, Coração Sangrando aqui na tarde, na sua tarde mais do que especial, né? Com certeza, muita música legal passando por aqui. 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
2: 16h49 para você curtindo a gente. Obrigado pela sua companhia e pela sua audiência aí, né? Deu uma travadinha o nosso computer, travou o bichão. Vamos lá, vamos reiniciar o bicho aqui, né? Reiniciar não, só abrir e fechar de novo o programinha para ver se vai embora, né? Se vai embora o bichão. Ó, 16h49, uma ótima tarde para você. Obrigado pela sua companhia e pela sua audiência. Você que tá curtindo a gente tarde toda aí, né? Na sequência tem mais programação para você aqui. Olha só onde é que voltou lá, rapaz. Voltou lá no 16h45, né? Lá no 16h45 aí da nossa programação, né? Deixa eu ver se eu consigo alinhar aqui, ó. No oferecimento sempre, pra você que tá curtindo a gente, agora travou de vez, né? Agora travou de vez aí, ó. É, travou de vez o bichão aqui, ó. 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Na sequência tem a Pâmela por aqui, a Pâmela Macedo, trazendo para você o melhor do sertanejão, para aquele sertanejo gostoso que você gosta de ouvir, vai rolar aqui, tá bom? Beleza? Eu volto amanhã, 5 horas da manhã, né? 5 horas da manhã estarei de volta por aqui, te fazendo companhia com o melhor da música, a música raiz, aquela música raiz que o povão gosta, né? A música gaúcha também nas madrugadas. E claro, uma boa prosa, uma boa conversa na madrugada comigo amanhã a partir das 5 horas, tá certo? Para fechar aqui tem Jorge e Matheus para cantar Como Não Me Apaixonar, né? O nome da música aí, tá certo? Só tô atualizando aqui o programinha, agora sim, né? Vai dar certo, né? Vai dar certinho aqui. Só tá acabando de rodar aqui, já vai dar certo aqui, tá bom? 22 graus é a temperatura, umidade relativa do ar em 67%. Abraço, gente. Volta amanhã, tá? Se Deus quiser, e ele sempre quer, a partir das 5 horas da manhã. Jorge Matheus pra fechar aqui, ó.

0: 17 horas, 5 minutos, 5 e 5 horas, certa? 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
0: Boa tarde, boa quarta-feira para você, bom final de tarde. 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Uma boa tarde para você. Muito obrigada pela sua companhia, pela sua audiência. Temperatura em 22 graus, umidade relativa do ar em 68%. Tá chegando Zezé de Camargo, Luciano.

Chitãozinho e Chororó, mas teve a participação da Alcione, Maiara e Maraíza, Ana Vitória, Simone Simaria, cantando esse clássico da música sertaneja. A gente começou também com outro clássico, Zezé de Camargo e Luciano, É o Amor. 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Está chegando César Menotti Fabiano. Sim.

0: Ciumenta, César Menotti, Fabiano, teve também Chitãozinho, Chororó, Evidências, Zezé de Camargo e Luciano. Ciumenta, Cero FM. 17 horas 22 minutos, hora certa, BCS, materiais de construção. 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
0: 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João Bosco e Vinícius na programação, 17 horas 26 minutos. Não tá dando...

Jean Giovanni, o grande amor da minha vida, convite de casamento, linda música. Teve também João Bosco e Vinícius, Amiga Linda, com patrocínio de Cressol Princesa. 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Tá chegando Bruno e Marrone.

0: Bruno e Barreto, Minha Estrela Perdida, teve Bruno e Marrone, Surto de Amor, G. Giovanni, Convite de Casamento, João Bosco e Vinícius.
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0: Projeto de lei mantém regra de 60 dias de atestado para garantir licença premium aos servidores. A informação é do vereador de São José do Cedro, Alisson Bavaresco. O projeto de lei complementar de autoria do Poder Executivo prevê mudanças nas regras para concessão da licença premium aos servidores públicos municipais. Após discussão entre os vereadores, a administração municipal e representantes do funcionalismo público, foi mantida a regra de 60 dias de atestado como limite para não perder o benefício. Segundo ele, a manutenção dos 60 dias atende uma reivindicação apresentada pelos funcionários públicos, que chegaram a se reunir com o sindicato da categoria com o prefeito Fernando. Com a alteração, o servidor que permanecer dentro do limite estabelecido poderá manter o direito à licença premium. 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
0: Leandro Leonardo.

0: Daniel e Thalia, estou apaixonado. Teve também Leandro Leonardo, não aprendi a dizer adeus, com o patrocínio do Deck 66, onde você pode aproveitar melhor em pizzas, porções, pastéis, hambúrgueres, sushis, jantas e rodízios, acompanhados daquela cerveja geladinha, além de variedades em drinks e caipirinhas. 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Tá chegando de Paulo e Paulino.
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0: João Neto e Frederico, 6 horas.

Sérgio Reis, galopeira, a gente também ouviu na programação da Cedro, João Neto e Frederico, fio de cabelo e telefone mudo com o patrocínio da Mecânica Houston. 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Tá chegando Paula Fernandes na nossa programação. 90!

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1: Boa tarde, será que ainda é boa tarde, bom fim de tarde, boa noite pra você? 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
0: Milionário Marciano.

0: Christian Ralph na rua, na chuva, na fazenda, e teve também Milionário José Rico, Descida e Jogo do Amor.
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0: A Secretaria Municipal de Saúde de Guarujá do Sul comunica que a vacina contra a gripe H1N1 está disponível para toda a população do município no posto de saúde. 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
0: Feira Saberes e Sabores teve abertura programada para o dia 15 de agosto. A informação é do secretário de administração de Anchieta, Ari Prestes. A programação da Feira Saberes e Sabores teve abertura definida para o dia 15 de agosto, com uma programação voltada à valorização dos produtos produzidos no município. Conforme a administração municipal, o cronograma e os encaminhamentos necessários já haviam sido definidos pela comissão responsável. A expectativa foi que o evento contribuísse para ampliar a comercialização e que fortaleça a produção local. 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

0: São 18 horas 52 minutos, hora certa. 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Boa noite.
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1: Para fechar nossa programação, Chitãozinho Chororó, e depois vai ter Cleiton Camargo. Boa noite.

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1: Em Brasília, 19 horas.
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2: Olá, boa noite.
1: Boa noite para você que nos acompanha em todo o país.
2: Quarta-feira, 12 de agosto de 2026.
1: Vamos ao destaque do dia.
2: Decreto regulamenta a escolha do fornecedor de energia elétrica por consumidores de baixa tensão.
1: Isso significa que escolas, hospitais, pequenos comércios e indústrias de menor porte vão poder decidir quem vai prestar o serviço.
2: Consumidores residenciais também terão essa opção a partir de 2028. Graziele Bezerra.
3: Também foi regulamentado o mercado de hidrogênio de baixa emissão de carbono no país. O decreto prevê a estruturação do Sistema Brasileiro de Certificação de Hidrogênio.
1: Plano Nacional de Logística orienta o planejamento da infraestrutura de transportes para as próximas décadas.
2: O documento destaca a integração como um dos principais desafios. Pablo Mundim.
4: O plano reúne 31 eixos prioritários para os próximos 24 anos. São 12 rodoviários, 8 ferroviários, 4 aquaviários e 7 intermodais, que combinam diferentes formas de transporte.
1: E ainda, a Agência Nacional de Proteção de Dados suspende por 3 dias a funcionalidade de transmissão ao vivo do Discord.
2: A ação faz parte do processo que apura falhas na proteção de crianças e adolescentes no ambiente digital. Thaís de Araújo.
5: A suspensão será mantida até que a empresa comprove a adoção de medidas técnicas, de segurança e de governança que sejam adequadas para proteger os menores de 18 anos.
1: Hoje, na apresentação da Voz do Brasil, Mariana Jungmann e Luciano Seixas.
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1: Foram regulamentados 4 decretos na área de energia e transição energética.
2: Entre as medidas está a regulamentação das atividades de captura e armazenamento de carbono e também a abertura do mercado livre de energia.
1: Os detalhes você vai ouvir agora na reportagem de Graziele Bezerra.
3: Um dos decretos assinados nesta quarta-feira regulamenta o uso de tecnologias de captura e armazenamento de carbono. A medida contribui para a redução das emissões de gases de efeito estufa e para tornar o Brasil um país carbono negativo, como explica o ministro de Minas e Energia, Alexandre Silveira.
6: Capturar o carbono, colocá-lo onde é possível colocá-lo de forma segura, nas rochas, e tornar a produção de petróleo e a produção de outros biocombustíveis com captura e estocagem negativa de carbono.
3: Outro decreto estimula a produção e consumo de combustível sustentável de aviação no país. O ministro Silveira também anunciou a regulamentação da abertura do mercado de energia, permitindo que consumidores de baixa tensão escolham seu próprio fornecedor de energia elétrica, o que alcança consumidores residenciais, pequenas indústrias e comércios.
6: Até dezembro de 27, todo o comércio e toda a indústria poderá escolher de quem comprar energia. E até novembro de 28, todos os consumidores brasileiros.
3: Também foi regulamentado o mercado de hidrogênio de baixa emissão de carbono no país. O decreto prevê a estruturação do Sistema Brasileiro de Certificação de Hidrogênio, que tem como objetivo comprovar o desempenho ambiental do hidrogênio em comparação com outros combustíveis. Reportagem Graziele Bezerra.
2: Estradas, portos, aeroportos e hidrovias. Um documento aponta os principais desafios no modal de transportes do Brasil.
1: O Plano Nacional de Logística mapeia problemas atuais, prevê demandas que devem crescer e aponta onde a infraestrutura de transportes precisa avançar em até 2025.
4: O plano reúne 31 eixos prioritários de transporte para os próximos 24 anos. São 12 rodoviários, 8 ferroviários, 4 aquaviários e 7 intermodais, que combinam diferentes formas de transporte. Outros 11 eixos integram um banco de projetos para estudos futuros. Com 112 objetivos prioritários, o Plano Nacional de Logística identifica problemas que precisam ser enfrentados hoje, demandas que podem crescer até 2050 e oportunidades de desenvolvimento regional. O plano também identifica a necessidade de ampliar o uso de ferrovias, hidrovias e cabotagem, e de melhorar a integração entre diferentes modos de transporte. Entre os desafios estão os gargalos para o transporte de produtos importantes para a economia brasileira, como soja, milho e carnes. O ministro de Portos e Aeroportos, Tomé Franca, defende novos modais para ampliar o escoamento.
7: O grande gargalo do setor portuário hoje não é mais a sua capacidade, mas o acesso aos portos para que a gente possa ter maior eficiência. A gente precisa integrar esses modos de transporte. Portanto, eu acho que o PNL ele aponta para esse futuro da infraestrutura brasileira.
4: Hoje, as rodovias respondem por mais da metade do transporte de cargas e o setor emite cerca de 217 milhões de toneladas de CO2 por ano. O ministro dos Transportes, Jorge Santoro, explica que o PNL vai ser o principal instrumento de transformação do setor para a próxima geração.
8: Então, isso é um investimento que tem um efeito multiplicativo na economia muito relevante, muito importante. E a gente, com esse PNL, está procurando propor um olhar diferente para o país para os próximos anos.
4: O documento foi elaborado pelos Ministérios dos Transportes e de Portos e Aeroportos, com participação dos estados, do setor produtivo, da sociedade civil e de especialistas. Reportagem Pablo Mundim.
1: Como a gente ouviu na reportagem de Pablo Mundim, o Plano Nacional de Logística prevê ações até o ano de 2050. Cerca de 5.300 empresas brasileiras foram diretamente afetadas pelas novas tarifas de importação anunciadas pelos Estados Unidos contra o Brasil.
2: Para ajudá-las a enfrentar as dificuldades causadas pela perda do mercado norte-americano, a Agência Brasileira de Promoção de Exportações, Apex Brasil, anunciou uma série de ações.
1: Elas envolvem atendimento individualizado para encontrar outros países compradores e auxílio para adaptação a novos mercados.
2: Mais cedo, eu conversei com o presidente da Apex Brasil, Laudemir Miller, sobre essa atuação. Acompanhe. Presidente Laudemir Miller, um prazer ter o senhor com a gente aqui na Voz do Brasil. Seja bem-vindo. Então, vamos falar pra gente, explica pra gente, por favor, sobre esse plano de diversificação de exportações. O que que é essa nova estratégia criada pela Apex para ajudar as empresas que foram afetadas pelas novas tarifas dos Estados Unidos?
9: Oi, Mariana, um prazer estar aqui. É um plano de socorro, de atendimento às empresas que estão sendo impactadas pelo aumento de tarifas pelo governo americano. Nós temos hoje vários setores, mais de 2 mil produtos estão com tarifas elevadas. Você imagina que de uma hora para outra o empresário brasileiro está enfrentando um imposto a mais, uma tarifa a mais de 40%. Então nós vamos apoiar diretamente as empresas brasileiras, vamos trabalhar com 5.300 empresas para que essas empresas, o empresário, possa encontrar, ficar frente a frente com o comprador internacional do mercado dele, né, do produto dele, em mercados alternativos. Então, é isso que a gente vai fazer. Nós vamos fazer isso por meio de feiras internacionais, rodadas de negócios, trazer compradores ao Brasil. E o nosso objetivo é realmente fazer com que, apoiar esses empresários para que eles diversifiquem, encontrem um novo caminho, encontrem um novo mercado.
2: Pois é, o senhor mencionou aí 5.300 empresas, né, afetadas, que podem ser ajudadas por esse novo plano. São 35 setores econômicos. Quais são esses setores, presidente? Onde é que o problema é mais grave e o plano, ele tem mecanismos aí para priorizar alguns setores onde, entre esses 35, onde o problema seja ainda pior?
9: Nós vamos atender a todas as empresas impactadas, né? 5.300 empresas, todas as empresas impactadas pelo tarifaço. Claro que a gente tem algumas prioridades, são setores que estão sofrendo mais, né? Porque a gente tem muitas empresas, por exemplo, do setor de rochas, que pega muito, né, a aí a região do Espírito Santo, que os Estados Unidos é o mercado principal. A gente tem um setor de madeira que pega a região sul, que os Estados Unidos é o mercado principal. Móveis, a gente tem calçados, têxteis, enfim, de várias regiões do Brasil. Nós vamos priorizar estes setores numa estratégia também setorial. A Apex Brasil, que é a Agência Brasileira de Promoção de Exportação, nós temos uma parceria com 29 entidades setoriais, empresariais, que estão conosco nesse grande movimento, né, de apoiar essas empresas. Então, a gente tem prioridade, mas nós vamos atender todas as empresas, cada uma delas individualmente. E aí, Mariana, até para as empresas, né, as pessoas que estão ouvindo a Voz do Brasil e acompanhando a gente, o Brasil, neste mês de julho, nós exportamos 35 bilhões de dólares. E de janeiro a julho, a balança comercial brasileira já registra 220 bilhões de dólares de exportação. Ano passado, nesse período, a gente estava em 200 bilhões. E o que está acontecendo, né? Nós temos, portanto, 20 bilhões a mais em relação ao ano passado. Nós caímos a exportação para os Estados Unidos em 3 bilhões de dólares, mas nós tivemos um aumento para a Europa de 3,1 bilhões de dólares. Para a Índia, que é um mercado que agora a gente está tracionando mais as nossas exportações, nós crescemos 2 bilhões e 700 milhões, nós crescemos 11 bilhões e 300 milhões para a China. Então, a exportação brasileira está num caminho muito importante. A gente já tem um superávit da balança comercial no Brasil deste ano, nessa metade do ano, de 50 bilhões de dólares, mas tem setores que estão sofrendo com o mercado americano. Então, nós estamos num movimento geral para trabalhar a diversificação das exportações brasileiras com um foco específico nas empresas que estão sendo afetadas. E a gente vai trabalhar com vários mercados. Vamos trabalhar com o Canadá, com o México, a gente vai trabalhar a África, vamos trabalhar com a Europa, que a gente tem esse acordo tão importante, com a Alemanha, vamos trabalhar com a Ásia principalmente, né? Não só China, mas Filipinas, Indonésia, Malásia, Singapura, que o Brasil acabou de assinar um acordo. Então, é um grande movimento de ampliação das exportações do Brasil, de diversificação das exportações brasileiras, mas principalmente, sabe, Mariana, para pegar na mão, para atender aquele empresário que de uma hora para outra está enfrentando um imposto de 40%. É para esse empresário que é esse plano. E o que, que a gente vai fazer? Nós vamos colocar compradores internacionais do produto dessa empresa frente a frente para que ele possa negociar. E a gente vai fazer isso, inclusive, com isenção de taxa. Nós não vamos cobrar os serviços que geralmente a Apex Brasil cobra, né? A gente tem algum subsídio, mas dessa vez a gente vai fazer com uma isenção total de taxa para esses setores, porque realmente as empresas estão precisando. E ainda mais, muitos empresários nos falam assim, mas eu estava preparado para os Estados Unidos.
10: Sim, inclusive, uma alegação, né? Ah, é um mercado específico, eu tinha que vender a demanda da forma como eles apresentam. É possível adaptar isso para outros mercados?
9: Muitos, por exemplo, falam assim, ah, mas a minha máquina, ela está certificada para o mercado americano, né? O meu produto tem uma certificação específica, eu fiz uma adaptação, eu mudei minha embalagem, seja específica para os Estados Unidos. Nós vamos poder atender também essas empresas, inclusive com apoio financeiro para a certificação, para a mudança de embalagem, num valor de até R$40 mil. Então, as empresas que trabalharem com a Apex Brasil, que se inscreverem, que entrarem nesse nosso plano de diversificação, vão ter uma série de medidas de estar frente a frente com um comprador internacional, mas também de se preparar. E o empresário vai poder ele buscar uma certificação, vai poder ele, por exemplo, fazer uma adaptação no produto, e aí a gente vai ter uma metodologia, inclusive, de fazer um ressarcimento de até R$40 mil para realmente a gente trabalhar nos próximos 12 meses para que essas empresas encontrem um novo mercado. Nós não queremos e não vamos, Mariana, abandonar os Estados Unidos. Estados Unidos é um mercado muito importante, nós vamos continuar trabalhando nos Estados Unidos, junto com as empresas brasileiras, inclusive junto com as empresas americanas. Nós temos um escritório, Apex Brasil tem um escritório em Washington, onde nós vamos trabalhar para que o setor privado estimule, negocie um aumento das isenções. Nós queremos que mais produtos brasileiros fiquem isentos. Os produtos já isentos, nós queremos aumentar a nossa participação no mercado americano. Mas o nosso ponto principal agora é diversificar as exportações brasileiras e pegar na mão, apoiar esses empresários que estão sofrendo com esse aumento de tarifa repentina, né? O que muda os negócios, muda toda a estratégia, e a Apex Brasil, a Agência Brasileira de Promoção de Exportações, junto com 29 entidades do setor privado brasileiro, vão trabalhar a partir de hoje já, junto com as empresas, para que elas possam encontrar um novo mercado e seguir as exportações.
10: Presidente, o senhor mencionou até um atendimento individualizado que vai ser feito com as empresas, né? Ou seja, cada uma sendo atendida na sua especificidade. Exato. Os empresários, então, que estiverem, né, esses 5.300 empresários que estiverem interessados em receber esse apoio da Apex Brasil, como é que eles devem proceder? Onde eles podem procurar informação? Como é que eles podem acessar a Apex?
9: Eles podem procurar diretamente a Apex Brasil, que é apex.com.br. Então, a gente já está preparado para atender essas empresas, e o atendimento é individualizado, Mariana. Sabe por quê? Porque cada empresa tem a sua realidade, tem o seu produto, tem a sua estratégia, tem a sua maturidade. Então, nós vamos atender uma por uma, montar uma estratégia para o seu produto, para um mercado alternativo. A gente tem uma base de inteligência muito importante de oportunidades dos mercados internacionais para cada um desses produtos, mas também toda uma estratégia com 29 entidades do setor. Então, a empresa também pode procurar a sua entidade. Empresa de calçado, de móveis, de plástico, enfim, de 29 setores que a gente está, que nós estamos trabalhando nessa parceria, nesse grande movimento, nesse esforço extraordinário. Toda a nossa equipe tá mobilizada. É a hora de a gente se unir para diversificar as exportações brasileiras, para apoiar os nossos empresários que tanto trabalham, que têm orgulho do seu produto. A exportação muitas vezes é um sonho para o empresário, né? E esse sonho, em alguns casos, está interrompido. Então, a gente quer voltar a sonhar com outro mercado, para que esse produto, que é tão bom, que é resultado do trabalho de muitas pessoas, de homens, mulheres, empresários, empresárias, possam encontrar um novo caminho, possam encontrar um novo mercado. E aí, esse é o trabalho que a gente começa a fazer a partir de hoje.
10: Muito bem. Nós conversamos com o Aldemir Miller, presidente da Apex Brasil. Presidente, muito obrigada pela sua entrevista à Voz do Brasil.
9: Obrigado, Mariana, e obrigado aí a todos os ouvintes que acompanham a Voz do Brasil.
10: E uma pequena correção: o endereço da página da Apex é apexbrasil.com.br.
1: A Agência Nacional de Proteção de Dados determinou que o Discord suspenda as transmissões ao vivo na plataforma no Brasil.
10: A medida preventiva foi tomada após a identificação de falhas na proteção de crianças e adolescentes.
1: A decisão faz parte de uma fiscalização iniciada na semana passada, após episódio que resultou na morte de um adolescente de 13 anos.
11: As transmissões ao vivo, as famosas lives, realizadas dentro da plataforma Discord, serão suspensas após determinação da Agência Nacional de Proteção de Dados, a ANPD. O bloqueio deve começar em até 3 dias úteis e vale também para outros recursos de compartilhamento de vídeo. Segundo a agência, foram identificados

0: sistemas automatizados e de denúncias dos próprios usuários para identificar possíveis violações, como explica o superintendente de fiscalização da ANPD, Fabrício Lopes.
1: Se o Discord não consegue ter acesso ao contexto incidente, ele não consegue, de maneira espontânea e automatizada, agir em tempo para evitar essas violações que acontecem ali dentro, como exposição de crianças e adolescentes a conteúdo violento, a incitação à automutilação, a maus tratos e até tortura de animais, entre outros conteúdos proibidos pelo artigo 6º do ECA Digital.
0: A agência ainda apura outras possíveis falhas, como problemas na verificação de idade e na remoção de conteúdos que violem os direitos de crianças e adolescentes. O superintendente de fiscalização da ANPD, Fabrício Lopes, explica ainda que a suspensão será mantida até que a empresa comprove a adoção de medidas técnicas, de segurança e de governança que sejam adequadas para proteger os menores de 18 anos.
1: Essa suspensão ela vai ser por prazo indeterminado, porque o motivo que justificou essa suspensão precisa ser vencido antes de que a plataforma possa restaurar essas funcionalidades. Enquanto permanecerem as razões técnicas que justificaram essa suspensão, não há, a gente não entende como possível a restauração dessas funcionalidades.
0: O Discord tem 3 dias úteis para comprovar o cumprimento da determinação e 10 dias úteis para apresentar recurso. Caso sejam confirmadas as irregularidades, a empresa também poderá sofrer sanções previstas no Estatuto Digital da Criança e do Adolescente, o ECA Digital, incluindo multa de até R$50 milhões por infração. A decisão faz parte de uma fiscalização iniciada na semana passada, que investiga um grupo criminoso suspeito de incentivo ao suicídio por meio do Discord, resultando na morte de uma adolescente de 13 anos no último dia 22 de julho. Segundo a plataforma Discord, uma investigação interna identificou evidências de que a atividade criminosa foi coordenada em outras plataformas e afirma contar com equipes especializadas que trabalham no combate a indivíduos envolvidos em atividades violentas. Reportagem Thaís de Araújo.
2: Hoje é Dia Nacional dos Direitos Humanos.
3: E nesta data vamos falar sobre o Clique Cidadania, um aplicativo móvel gratuito desenvolvido que funciona como um guia digital de direitos, serviços e políticas públicas.
4: Encontrar o serviço público certo nem sempre é uma tarefa simples. Para ajudar nessa busca, o aplicativo Clique Cidadania reúne informações sobre direitos e orienta como acessar serviços de assistência social, saúde, educação, trabalho e renda. Além das orientações, o aplicativo também reúne canais de atendimento para situações de violação de direitos, como o Disque 100 e o Ligue 180, como detalha Fernanda Becker, coordenadora geral de promoção dos direitos das pessoas migrantes, refugiadas e apátridas.
5: É um lugar de acessar direitos. Você tem informação sobre o direito e sobre o órgão, a instituição que você pode buscar, né? E aí tem a geolocalização, você consegue georreferenciamento de achar onde está aquele espaço no seu território, na palma da mão.
4: Além de explicar a função de cada serviço público, o aplicativo conta com um mapa integrado que mostra onde ficam as unidades, como CRAS, CREAS, unidades básicas de saúde, conselhos tutelares e outros equipamentos públicos mais próximos da localização do usuário. Como é integrado ao sistema de navegação do celular, também permite traçar rotas até os locais de atendimento. O aplicativo também pode atender a demandas específicas e disponibilizar novos temas, como explica Fernanda Becker.
5: Ele é um aplicativo dinâmico, né? A mais nova guia dele é de brasileiros retornados, né? Repatriados. Para quando as pessoas que chegam aqui, a maioria deportadas, assim como os migrantes, que às vezes estão muito tempo fora do país, já passam a entender os seus direitos, quais órgãos e quais instituições buscar.
4: O Clique Cidadania está disponível de graça para celulares Android e oferece conteúdos em português, espanhol e inglês. Reportagem Luciana Colares de Holanda.
2: Instituições federais de ensino superior terão 154 mil vagas em cursos de formação continuada para professores da educação infantil em 2027.
3: A partir de 17 de agosto, as instituições interessadas em oferecer os cursos poderão se inscrever na chamada pública no Sistema Integrado de Monitoramento, Execução e Controle, o SIMEC.

0: As inscrições devem ser feitas até o dia 9 de setembro e os resultados serão divulgados em 9 de outubro.
1: O endereço para inscrição é cimec.mec.gov.br.
0: Foram reabertas as inscrições para instituições de ensino criarem novos programas de residência médica.
1: Também é possível solicitar ampliação de vagas nos programas já existentes.
0: Novos pedidos podem ser feitos até 31 de agosto.
1: Podem participar instituições federais ligadas ao Ministério da Saúde ou da Educação, órgãos públicos e instituições privadas sem fins lucrativos.
0: A inscrição pode ser feita no site sigresidencias.saude.gov.br.
1: E essas foram as notícias do governo federal.
0: Uma realização da Secretaria de Comunicação Social da Presidência da República.
1: Com produção da empresa Brasil de Comunicação.
0: Fique agora com o Minuto do TCU e em seguida as notícias do Poder Judiciário e do Congresso Nacional. Boa noite.
1: Boa noite para você, até amanhã.
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3: 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Você vai ouvir agora notícias do Poder Judiciário.
5: O presidente do STF se reúne com representações diplomáticas do grupo de países da América Latina e do Caribe.
6: Urna eletrônica ganha nova interface para as eleições 2026.
5: Para o STJ, poderes para atuação extrajudicial de advogado não limitam procuração geral em processos judiciais.
6: Boa noite, eu sou Marcela Luiz.
5: E eu sou Walter Lima.
6: O presidente do Supremo Tribunal Federal, ministro Edson Fachin, se reuniu hoje com representações diplomáticas do grupo de países da América Latina e do Caribe.
5: Na ocasião, ele destacou duas prioridades da agenda externa do STF. A primeira prioridade é a defesa da democracia constitucional que, segundo Fachin, se encontra sob pressão em diferentes partes do mundo. Na ocasião, ele falou sobre a importância da independência judicial. Vamos ouvir um trecho da fala do ministro.
7: Em particular, tenho buscado, seja multilateralmente, seja bilateralmente, contribuir para a articulação de uma rede de cortes supremas e tribunais constitucionais atentos para a autonomia dos juízes como pressuposto da democracia constitucional. Afinal, são os juízes, sobretudo os juízes constitucionais, os guardiões últimos dos direitos fundamentais.
6: A segunda prioridade da agenda externa do Supremo, apontada por Fachin, é a ênfase na América Latina e no Caribe, com a consolidação de uma região de encontro, de entendimento e cooperação.
5: O presidente do STF também destacou que o Supremo vai sediar, em novembro deste ano, o 11º encontro do Fórum de Cortes Supremas do Mercosul.
6: Plenário do STF reconhece validade da moratória da soja e decide sobre leis de Rondônia e Mato Grosso que restringem benefícios fiscais.
5: A moratória da soja é um acordo privado e voluntário firmado entre empresas que impede a aquisição de produtos de fazendas localizadas em áreas desmatadas após julho de 2008 na Amazônia. Marta Ferreira.
8: O julgamento começou em março, mas foi suspenso após o Supremo decidir encaminhar o caso a ao Núcleo de Solução Consensual de Conflitos. A ideia era buscar um acordo entre as partes. No entanto, em junho, houve um recuo que impossibilitou um consenso sobre o tema. Na retomada do julgamento, o plenário reconheceu a validade das leis estaduais e a licitude da moratória da soja. Também decidiu pela consequente extinção das ações e procedimentos relacionados à sua suposta ilegalidade.
6: Urna eletrônica ganha nova interface para as eleições 2026.
5: Com as novidades, votação será mais acessível e intuitiva. Fábio Ruas.
9: Na interface, uma nova fonte torna a urna mais acessível para pessoas com deficiência visual, porque o desenho das letras privilegia contraste, espaçamento e definição dos caracteres, facilitando a leitura. Também foi inserida uma barra de progresso que permite ao eleitor acompanhar em tempo real o andamento da votação. Além dessas novidades, também foi ampliado o uso de Libras, a língua brasileira de sinais, em diferentes etapas da votação.
6: Procuração dada a advogado para atuar em processos continua válida, mesmo se conceder poderes para atuação fora da justiça, perante órgãos administrativos.
5: Essa conclusão é do STJ. Fátima Uchoa.
10: Ainda na fase de conhecimento em ação de indenização por danos morais, uma operadora de plano de saúde substituiu advogados e apresentou procuração que dava às novas representantes amplos poderes para o foro em geral e as autorizava a representá-la perante especialmente duas autarquias federais. A terceira turma do STJ reconheceu a regularidade da representação processual da empresa e afastou a necessidade da intimação pessoal no cumprimento de sentença. Segundo a relatora, ministra Nancy Andrighi, nesse caso, quando a procuração prevê expressamente poderes gerais para o foro, a inclusão de atribuições extrajudiciais, ainda que qualificadas como especiais, não restringe a representação judicial.
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6: Uma boa noite.
5: E até amanhã.
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12: Eu sou Paula Groba.
13: E eu sou Humberto Pinheiro.
12: E estes são os destaques de hoje do Jornal do Senado, que começa agora.
13: Senado aprova protocolos de atendimento a doenças cardiovasculares no SUS.
12: Vagas ociosas em ônibus escolares rurais poderão atender professores e universitários.
13: Segurança pública pode ter prioridade na restituição do imposto de renda.
12: Boa noite.
13: Boa noite.
12: Doenças cardiovasculares são a principal causa de morte no Brasil, mas em muitos casos o desfecho pode ser diferente quando o atendimento é rápido e o tratamento começa nos primeiros minutos.
13: É justamente para agilizar esse socorro que o Senado aprovou um projeto que prevê protocolos específicos para o atendimento desses casos no SUS. Os detalhes com o repórter Douglas Castilho.
14: O maior gargalo combatido pela proposta é a falta de previsão específica para que as unidades de pronto atendimento, UPAs, utilizem terapias trombolíticas, que consistem basicamente na utilização de remédios capazes de dissolver coágulos sanguíneos. Esse tipo de procedimento médico desempenha papel crucial na resposta imediata a casos como o de infarto do miocárdio, sobretudo em localidades onde não seja possível realizar práticas mais complexas como cirurgias. A relatora substituta, a senadora Damaris Alves, do Republicanos do Distrito Federal, falou da necessidade de aprovação da medida.
15: No infarto agudo do miocárdio, a rapidez no reconhecimento do quadro clínico e na instituição do tratamento adequado é fator decisivo para a sobrevida e o prognóstico do paciente.
14: Na prática, já existem normas do Ministério da Saúde que possibilitam a padronização do atendimento no SUS. Porém, os parlamentares optaram por dar força de lei ao protocolo. O projeto vai à sanção presidencial.
12: E seguiu para a sanção. sanção presidencial, o projeto que amplia as possibilidades de estoques de insumos pelo governo para alimentação animal. A proposta altera o programa de venda em balcão da Conab, que facilita o acesso de pequenos criadores ao milho em grão.
13: O texto inclui produtos como sorgo, caroço de algodão e farelos de soja e milho. A medida também permite à Conab comprar estoques em leilões públicos para dar mais segurança ao abastecimento em períodos de quebra de safra e instabilidade climática. O projeto vai à sanção presidencial. A relatora do projeto, senadora Tereza Leitão, do PT de Pernambuco, explicou a urgência da aprovação do texto.
16: É muito importante para o momento atual que nós vivemos com a ameaça dos impactos climáticos provocados pelo El Niño.
12: O Senado também aprovou a medida provisória que abriu crédito extraordinário para garantir o pagamento de ajuda de custo às famílias da zona da Mata Mineira que tiveram perdas materiais provocadas pelas fortes chuvas na região.
13: A medida provisória seguiu para promulgação. Repórter Alexandre Campos.
17: O Senado confirmou a medida provisória que abriu crédito extraordinário no valor de R$75 milhões ao orçamento do Ministério da Integração e do Desenvolvimento Regional. Esse valor garantiu o pagamento de apoio financeiro às famílias residentes na zona da Mata Mineira que tiveram prejuízos materiais e perderam bens por causa de fortes chuvas no início deste ano. O governo transferiu uma parcela única de R$ 7.300 a cerca de 10 mil famílias atingidas. No entanto, parte dos recursos liberados pela MP ainda não teve destinação. Se a medida provisória não fosse aprovada antes do fim do seu prazo de vigência, esse montante não poderia mais ser usado, como explicou o presidente do Senado, Davi Alcolumbre.
18: O governo federal ainda tem um saldo. E se nós perdermos esse saldo do crédito extraordinário, algumas propostas em relação a desastres naturais vão perder o objeto no Ministério, para que essas famílias que foram atingidas por esse desastre não percam esse apoio do governo federal.
17: Como não sofreu alterações durante sua análise no Congresso Nacional, a medida provisória segue para promulgação.
12: Professores e estudantes do ensino superior poderão utilizar vagas ociosas nos veículos do transporte escolar das áreas rurais.
13: Foi o que aprovou a Comissão de Educação. O projeto segue agora para análise do plenário. Repórter Rodrigo Rezende.
19: O projeto garante que as vagas ociosas no transporte escolar rural possam ser utilizadas pelos professores e por universitários. O senador Camilo Santana, do PT do Ceará, que apresentou o relatório favorável ao projeto feito pela senadora Jussara Lima, do PSD do Piauí, ressaltou que a possibilidade de uso do transporte se dará apenas após o atendimento de todos os alunos da zona rural da educação básica. Camilo apresentou uma emenda que permite que os estudantes de institutos federais também possam usar do benefício.
20: Mas muitas vezes o transporte ele vai ocioso, com assentos ociosos, então esses assentos vão permitir que professores, que muitas vezes precisam se deslocar, que às vezes não tem um transporte próprio, não tem incentivo, eles vão poder utilizar. E a gente incluiu, que não estava previsto, também os alunos dos institutos federais, que também muitas vezes sofrem com essa questão do transporte, deslocamento da sua casa aos campos.
19: Para possibilitar a utilização dos assentos vagos, o projeto modifica uma lei de 2004 que criou o Programa Nacional de Apoio ao Transporte Escolar.
12: Segurança pública e agilidade no atendimento a pacientes com câncer serão as principais prioridades do senador Sargento Reginauro, do PSDB do Ceará. Ele assumiu temporariamente a cadeira do senador Eduardo Girão do Novo, também do Ceará, que se licenciou do mandato para disputar as eleições de 2026 como candidato a vice-presidente.
13: Ao tomar posse, Reginauro afirmou que vai trabalhar pela efetivação da chamada Lei dos 60 Dias, que estabelece prazo máximo para o início do tratamento de pacientes com câncer após o diagnóstico. O senador lamentou que, em muitos casos, a demora do atendimento pelo SUS pode agravar a doença e até contribuir para a morte dos pacientes.
12: Reginauro também destacou ter sido o primeiro bombeiro a ocupar uma cadeira no Senado. Segundo ele, sua trajetória política começou na luta classista, em defesa dos profissionais da segurança pública, que à época tinham pouco reconhecimento e valorização.
21: Nós éramos uma categoria para ilustrar bem o
0: bombeiro é praticamente como um extintor, mas você só lembra dele na hora do incêndio. Hoje se debate a valorização dos profissionais da segurança.
13: Já o senador Carlos Fávaro, do PSD de Mato Grosso, defendeu o projeto de sua autoria que proíbe as apostas online, as chamadas bets. O parlamentar relatou casos de famílias que enfrentam dívidas, conflitos e perda de renda associados a apostas.
12: Segundo Fávaro, o problema vai além da atuação de plataformas irregulares e está relacionado ao próprio modelo de negócio das bets. O senador avalia que a regulamentação não é suficiente para eliminar os riscos e defende o fim das autorizações existentes com um período de transição de até 5 anos.
21: Ouvi mães que não dormem mais porque os filhos apostam o salário inteiro, não tem como pagar o aluguel. Ouvi pais que descobriram que o cartão de crédito estava estourado porque o filho jovem entrou numa espiral de apostas que ele não consegue parar. Ouvi esposas que perderam o casamento porque o marido esconde dívidas de apostas.
13: Profissionais de segurança pública poderão ter prioridade no recebimento da restituição do imposto de renda.
12: O projeto foi aprovado pela Comissão de Assuntos Econômicos do Senado e, se não houver recurso para o plenário, segue para a Câmara dos Deputados. A reportagem é de Marcela Cunha.
6: Se virar lei, os profissionais de segurança pública terão preferência na restituição do imposto de renda, depois dos idosos e dos contribuintes, cuja principal fonte de renda é o magistério. A medida alcança os profissionais de segurança pública previstos na Constituição e no Sistema Único de Segurança Pública, além dos agentes do sistema socioeducativo. Autor da proposta, o senador Jaime Campos, do União de Mato Grosso, afirmou que a prioridade é uma forma de reconhecer o trabalho de categorias que enfrentam riscos diariamente.
22: São policiais, bombeiros, guardas municipais, agentes penais que deixam suas casas para enfrentar a criminalidade. Não estamos falando de privilégio. Estamos falando de reconhecimento.
6: A mudança não altera o valor das restituições, nem cria uma nova despesa para o governo, como explicou o presidente da Comissão de Assuntos Econômicos, o senador Renan Calheiros, do MDB de Alagoas.
23: Não tem repercussão fiscal, inverte apenas a ordem das prioridades e atende com essa prioridade os profissionais da segurança pública que cuidam da proteção de vida das pessoas.
6: Se não houver recurso para análise pelo plenário do Senado, o texto segue para a Câmara dos Deputados.
13: Com edição de Paula Groba e trabalhos técnicos de Eliseu Caires, o Jornal do Senado fica por aqui. Acompanhe agora as notícias da Câmara dos Deputados. Boa noite.
12: Boa noite e até amanhã.
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24: Deputados criam um programa que promove a inclusão digital de idosos.
25: Câmara analisa a participação de sindicalistas em conselhos estatais.
24: Projeto reconhece o trabalho das mulheres no setor da pesca artesanal.
25: Parlamentares pedem votação do fim da escala 6x1 no Senado Federal.
24: Boa noite. Benedita da Silva, do PT do Rio de Janeiro, cobra do Senado a votação da proposta que reduz a jornada de trabalho e acaba com a escala 6x1. A congressista argumenta que a mudança amplia o tempo de descanso e de convivência familiar dos trabalhadores.
25: Benedita da Silva considera que a redução da jornada também pode favorecer a saúde e a produtividade dos cidadãos. Para ela, os avanços tecnológicos permitem rever o tempo de trabalho sem retirar direitos ou comprometer a atividade econômica.
24: Carlos Aratini, do PT de São Paulo, defende o fim da escala 6x1 e a redução da jornada de trabalho semanal para 40 horas, sem diminuição dos salários. O deputado pede que a presidência do Senado dê andamento à proposta aprovada pela Câmara.
25: Carlos Aratini argumenta que a medida vai permitir mais convivência entre os trabalhadores e suas famílias. Segundo o deputado, a redução da jornada também é viável diante dos ganhos de produtividade proporcionados pelas novas tecnologias.
3: Trabalho.
24: projeto que permite a participação de sindicalistas em conselhos de estatais avança na Câmara. A repórter Maria Neves traz mais informações sobre a proposta.
1: A Comissão de Trabalho da Câmara aprovou o projeto do deputado Raimundo, do PT do Rio de Janeiro, que autoriza a participação de dirigentes sindicais nos conselhos de administração de empresas públicas ou de economia mista. Atualmente, a legislação proíbe a presença de sindicalistas nesses conselhos. Para Raimond, essa vedação não se justifica e é inconstitucional. Na opinião do deputado, impedir que um cidadão ocupe o cargo de representante eleito dos empregados em um conselho de administração de empresa estatal por ser dirigente sindical se choca com a liberdade associativa prevista na Constituição. Relator do texto, o deputado Bongás, do PT do Rio Grande do Sul, acrescenta que ninguém melhor que o dirigente sindical para defender os interesses dos trabalhadores nos conselhos das empresas públicas.
2: Quando a categoria precisa indicar alguém, o dirigente sindical pode também ser indicado. E eu quero dizer, até como ex-dirigente sindical, responsável de estudar com mais profundidade, dedicação de tempo, conhecimento das legislações, que ele pode exercer melhor esta representação da categoria nos interesses da estatal.
1: Como forma de evitar um possível conflito de interesses, o projeto prevê situações em que o dirigente sindical não deve participar das decisões do Conselho de Administração. A proposta veda a participação nas deliberações sobre assuntos que envolvam relações sindicais, remuneração, benefícios e vantagens, inclusive em matérias de previdência complementar e assistenciais. O projeto que autoriza a participação de dirigentes sindicais nos conselhos de administração de empresas públicas ainda será analisado pelas comissões de administração e de Constituição e Justiça. Da Rádio Câmara de Brasília, Maria Neves.
25: Silvia Cristina, do PP de Rondônia, cobra a votação da proposta de emenda à Constituição que garante a transposição de servidores dos ex-territórios para os quadros da União. A deputada critica o fato de a proposta estar parada na Câmara há mais de 2 anos.
24: Por isso, Silvia Cristina pede o apoio dos colegas para reunir as 22 assinaturas necessárias à inclusão da PEC na pauta da Comissão de Constituição e Justiça. Para a deputada, a medida representa justiça e reconhecimento aos trabalhadores dos ex-territórios.
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3: Economia.
25: Luiz Lima, do Novo do Rio de Janeiro, avalia que o poder de compra do salário mínimo diminuiu nos últimos anos. O deputado compara os preços entre o governo anterior e a atual gestão federal, afirmando que a quantidade de sacos de cimento comprados com um salário mínimo caiu de 69 para 45.
24: Luiz Lima lamenta o que classifica como empobrecimento das famílias brasileiras, devido também à alta no preço dos alimentos. O parlamentar acrescenta que o salário mínimo do Brasil está entre os mais baixos da América do Sul.
25: Jandira Fegali, do PCdoB do Rio de Janeiro, ressalta a necessidade de um projeto nacional de desenvolvimento focado na soberania econômica, tecnológica e ambiental, em contraposição a propostas de privatização e alinhamento geopolítico externo.
24: Jandira Fegali argumenta que o país deve usar suas riquezas estratégicas para gerar empregos e fortalecer a indústria. Ela defende um Brasil competitivo e sofisticado, alinhado a parceiros comerciais importantes.
3: Agricultura.
25: Afonso Rando, PP, cobra uma solução para o endividamento dos agricultores atingidos pelas secas e enchentes no Rio Grande do Sul. Ele critica a medida provisória que cria linhas de crédito para renegociar dívidas rurais e afirma que nenhum produtor conseguiu acessar o benefício.
24: Afonso Rã defende mudanças na medida para garantir o refinanciamento aos produtores que atendam aos critérios estabelecidos. O deputado observa que mais de 180 mil agricultores gaúchos dependem da renegociação para retomar a produção.
3: Meio ambiente.
25: Célia Chacriabá, do PSOL de Minas Gerais, alerta que julgamentos de ações previstos no STF podem enfraquecer o licenciamento ambiental e facilitar a exploração mineral em territórios indígenas e quilombolas. Ela chama a atenção para os riscos à saúde das comunidades e para a biodiversidade.
24: Célia Chacriabá também cobra a votação na Câmara do projeto que criminaliza a misoginia. Para a deputada, adiar a análise da proposta significa deixar as mulheres mais vulneráveis à violência.
3: Previdência.
25: O projeto que reconhece o trabalho das mulheres no setor de pesca artesanal já está pronto para sua última votação na Câmara. A repórter Silvia Munhato conta quais as medidas propostas.
5: A Comissão de Defesa dos Direitos da Mulher da Câmara aprovou o projeto que reconhece formalmente as mulheres que atuam em todas as etapas da cadeia produtiva da pesca artesanal, como trabalhadoras do setor. Na prática, o texto assegura a elas acesso a direitos sociais e previdenciários, como auxílio-doença, seguro-defeso e salário-maternidade. O projeto define como trabalhadoras da pesca as mulheres que exercem atividades de preparo de redes e embarcações, captura, cultivo e manejo de organismos aquáticos. Também estão incluídas as fases de beneficiamento, transporte, comercialização e até a gestão e produção de conhecimento ligadas à cultura pesqueira. A deputada Laura Carneiro, do PSD do Rio de Janeiro, autora do projeto, afirma que a proposta deixa de ver o trabalho dessas mulheres como um complemento do realizado por seus companheiros.
7: E, ao mesmo tempo, ela tem que estar disponibilizado a ela as linhas de crédito que são disponibilizadas aos pescadores artesanais e também, e muito importante, quando do defeso ela não recebe nada. Então imagina, ela é uma marisqueira, trabalha no marisco, mas ela não é considerada pescadora artesanal e ela não recebe nada.
5: A deputada Rogéria Santos, do Republicanos da Bahia, relatora do texto, diz que a cadeia produtiva da pesca depende diretamente do trabalho feminino, especialmente no beneficiamento do pescado, para agregar valor ao produto. A proposta, que reconhece o trabalho das mulheres na cadeia produtiva da pesca, ainda será analisada pela Comissão de Constituição e Justiça. Da Rádio Câmara de Brasília, Silvia Munhato.
24: Giovânia de Sá, do Republicanos de Santa Catarina, defende a revisão das regras de aposentadoria especial para trabalhadores expostos a agentes nocivos. A proposta reduz exigências de idade criadas pela reforma da Previdência e prevê benefício de 100% da média das contribuições.
25: Relatora da matéria, Giovânia de Sá, pede urgência para votação no plenário. A deputada avalia que as regras da reforma da Previdência prejudicaram categorias submetidas a atividades insalubres, como mineiros, metalúrgicos e trabalhadores expostos a agentes químicos, físicos ou biológicos.
3: Desenvolvimento regional.
24: Padre João, do PT de Minas Gerais, reclama do fechamento de agências do Banco Itaú em pequenos municípios da Zona da Mata. Ele defende que a instituição financeira, sindicatos, Ministério do Trabalho e órgãos de defesa do consumidor promovam debates sobre os impactos da medida.
25: Para exemplificar a insensibilidade do fechamento, Padre João cita Urucânia, cidade onde a maioria dos 4.500 clientes do banco tem dificuldades para usar serviços digitais. Ele destaca que servidores estaduais vão ter que buscar atendimento presencial em outros municípios.
3: Educação.
24: Na avaliação do IDEB, Índice de Desenvolvimento da Educação Básica, o município de Parnarama, No Maranhão, alcançou o primeiro lugar do estado na categoria Anos Finais da Rede Pública Municipal. Para Rubens Pereira Júnior, do PT, o resultado é fruto do esforço conjunto da Secretaria Municipal de Educação, do Corpo Docente e das famílias.
25: Segundo Rubens Pereira Júnior, a conquista reflete a convicção de que o desenvolvimento social e a construção de um futuro melhor só ocorrem quando a educação é entendida como pilar de transformação. Ele reforça o compromisso de apoiar o avanço dos indicadores da região.
24: Justiça. Jorge Sola, do PT da Bahia, cobra investigações e a responsabilização de políticos da oposição sobre denúncias de um desvio bilionário de recursos do INSS e de contratos irregulares envolvendo o Banco Master e a gestora Reag Investimentos.
25: Para Jorge Sola, decisões de ministros do STF indicados na gestão anterior e a condução da CPI do INSS são exemplos de proteção a alguns investigados. Por outro lado, o parlamentar destaca a recuperação de mais de 2 bilhões de reais para os aposentados, promovida pelo atual governo.
24: Júnior Amaral, do PL de Minas Gerais, cita o escândalo envolvendo fraudes no INSS para reiterar críticas ao governo federal. O deputado questiona supostas relações entre pessoas ligadas à atual gestão e integrantes apontados como envolvidos no esquema.
25: Júnior Amaral também acusa parlamentares governistas de tentarem distorcer os fatos, afirmando que o eleitorado deve dar uma resposta nas urnas. O parlamentar afirma que é preciso responsabilizar os envolvidos nas fraudes e combater a corrupção no país.
24: Segurança Pública. Luiz Couto, do PT da Paraíba, defende a aprovação do projeto que criminaliza a misoginia. Na visão do deputado, manifestações de ódio e discriminação contra as mulheres não podem ser confundidas com opinião ou liberdade de expressão.
25: Luiz Couto lembra que o projeto já foi aprovado pelo Senado e teve o regime de urgência aprovado na Câmara. O parlamentar acredita que a votação da proposta é um passo importante para reforçar a proteção às mulheres.
24: Para Fernanda Pessoa, do PSD do Ceará, a Lei Maria da Penha representa uma das principais conquistas brasileiras no enfrentamento à violência contra a mulher. Mas a deputada cobra mais avanços no que diz respeito à prevenção, proteção e punição a agressores e autores de feminicídios.
25: Fernanda Pessoa ressalta a trajetória de Maria da Penha, que transformou sua dor em luta em defesa das brasileiras. Ela também defende urgência na aprovação da lei que tipifica a misoginia, sustentando que o ódio e o desprezo contra as mulheres precisam ser enfrentados pelo Estado e pela sociedade.
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24: Política. Tadeu Venere, do PT do Paraná, critica a tentativa de registro de candidaturas de agentes políticos declarados inelegíveis pela Justiça Eleitoral. O deputado cita ainda a ausência de candidatos em debates para cargos majoritários.
25: De acordo com Tadeu Venere, a Operação Lava Jato teria causado prejuízos ao Paraná e ao Brasil, com impacto sobre o mercado de trabalho. Para ele, envolvidos na ação buscam novos cargos públicos, apesar das restrições impostas pela Justiça. Justiça.
24: João Carlos do Republicanos, do Amazonas, anuncia seu retorno à Câmara de Vereadores de Manaus depois de ter atuado por 4 meses como deputado federal. Em sua avaliação, o conhecimento acumulado em Brasília servirá para conectar melhor as demandas locais ao debate nacional.
25: João Carlos observa que a atuação federal serviu para reafirmar a importância do Estado e da região amazônica para o restante do país, não apenas como paisagem distante. Ele ressalta ainda a relevância da atuação de vereadores no cotidiano das famílias e nas comunidades locais.
3: Ciência e tecnologia.
24: A Câmara aprovou a criação de um programa para promover a inclusão digital de idosos. A repórter Paula Bittar acompanhou a votação.
9: A Comissão de Constituição e Justiça da Câmara aprovou um projeto que cria o 60 Digital, o Programa Nacional de Oficinas Digitais para a Terceira Idade. O objetivo é promover a inclusão digital por meio de capacitação tecnológica gratuita. A proposta prevê parcerias com escolas, universidades, centros de convivência e outras instituições para as oficinas, que deverão abordar temas como usos de smartphones e aplicativos de comunicação, acesso a serviços bancários e públicos digitais, navegação segura na internet e prevenção a golpes digitais e uso das redes sociais de forma segura e produtiva. O relator na CCJ, deputado Júlio César Ribeiro, do Republicanos do Distrito Federal, ressaltou a importância da inclusão dessa faixa etária.
10: A tecnologia faz parte da nossa vida e precisa estar ao alcance de todos, inclusive da população idosa. A proposta, ela é simples, é ajudar os idosos a terem mais autonomia e segurança para o celular, acessar serviços, se comunicar e utilizar as ferramentas digitais no seu dia a dia. É inclusão, independência e mais qualidade de vida para quem tanto já contribuiu com o nosso país.
9: O projeto que cria o Programa Nacional de Oficinas Digitais para a Terceira Idade já pode seguir ao Senado. Da Rádio Câmara, de Brasília, Paula Bittar.
25: Merlong Solano, do PT do Piauí, pede que o Congresso regulamente as plataformas digitais para combater crimes praticados na internet. Para o deputado, as redes são usadas para disseminar discursos de ódio, desinformação, golpes financeiros e conteúdos prejudiciais às crianças.
24: Merlong Solano defende a suspensão da Discord no Brasil por considerar que a plataforma não oferece proteção adequada ao público infantil. O parlamentar também pede a votação de projetos que regulamentam as Big Techs e combatem a disseminação de notícias falsas.
3: Comissões.
25: Glauber Braga, do PSOL do Rio de Janeiro, critica a abertura de processo contra a deputada Érica Hilton, do PSOL de São Paulo, no Conselho de Ética. O parlamentar acusa o órgão da Câmara de agir de forma seletiva.
11: O Conselho sem ética tem que acabar. Está virando praxe. Atacam, agridem e aí depois, quando a pessoa se defende, tocam o Conselho de Ética para cima para tentar calar vozes divergentes. Eu quero saber quando que o Conselho sem Ética vai avaliar algum caso de parlamentares envolvidos com orçamento secreto. Quando é que isso vai acontecer?
24: Glauber Braga também critica as chamadas emendas PIX, que permitem a transferência direta de recursos indicados por parlamentares para estados e municípios.

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0: Muito boa noite, eu sou o Pedro de Lima e a partir de agora você confere aqui na Cedro FM o programa Show na Noite. Vamos juntos ver você aqui até as 10 horas. Então aproveite e peça uma música no WhatsApp da rádio 49991974572 e acompanhe a programação comigo, junto com o patrocinador X Gaúcho Cedro.
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0: Vamos começar ouvindo Raul Seixas, o Trem das Sete.

0: Bom demais! Ouvimos aqui Roupa Nova, Pensando Nela. Também ouvimos Fernando Takai cantando Aula de Matemática. E por primeiro ouvimos a Os Seixas, O Trem das Sete. 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

0: Muito bom, muito bom.
1: Hora certa, 8 horas e 21 minutos. 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
1: Vamos ouvir agora José Augusto, Quantas Luas?

0: Bom demais, ouvimos Capital Inicial cantando a música Dormir. Também ouvimos Lulu Santos, Baila Comigo. E por primeiro ouvimos José Augusto, Quantas Luas. 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
0: Vamos ouvir agora a Marina Sena. Voltei pra mim.

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3: Vamos ouvir agora a Marisa Monte mais uma vez.

0: Bom demais, ouvimos Kid Abelha, Pingos de Amor, também ouvimos Pedro Valença e Paula Scheider, Que Sorte a Minha, e por primeiro ouvimos Marisa Monte, Mais Uma Vez.
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0: Vamos ouvir agora Jeito Moleque, cantando a música Nosso Tempo.

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0: Vamos ouvir agora a Pitty cantando a música a noite inteira.